0: absurdo. A gente fica revoltado quando se fala desse assunto, principalmente aí voltado para o feminicídio.
1: Com certeza. Então tem essa informação, as entrevistas com o advogado, com os advogados, com o Matheus, sobre a repercussão aí dessa sentença, né? Vão ser divulgadas amanhã no Jornal da Cidade, que começa às 10 para as 8 da manhã. Então, o nosso ouvinte aí, nosso internauta não pode perder.
0: E, Sérgio, tem até um resumão que você fez lá durante todo o dia no Instagram também, lá no arroba espacial.fm. Quem quiser acompanhar, né? O pessoal pode conferir lá também como é que foi. O Sérgio acompanhou tudo desde cedinho, estava lá acompanhando na cidade de Juatuba, para você ficar bem atualizado, né? Para você deixar sua opinião lá também, que é muito importante.
1: Exatamente. Pode ir lá conferir e comentar, como você disse, dar opinião mesmo sobre esse caso. Eu fico por aqui, uma boa noite. Agora sim, hora de descansar, Anderson.
0: Bom descanso para você.
1: Se é que jornalista descansa, né?
0: Rapaz, não para, né? A cabeça.
1: Sabe isso, né?
0: Sei bem como é que é. A cabeça não para. E amanhã, véspera das eleições, a gente até aproveita para fazer o convite para o nosso ouvinte. Não é
1: isso?
0: Domingo
1: tem, né?
0: Domingo tem. Tamo junto aí desde cedo.
1: Na cobertura.
0: Na cobertura, e vamos acompanhar tudo, viu? Lembrando, então, amanhã, a partir das 7h50, o Jornal da Cidade entra no ar trazendo todos os detalhes. E o Sérgio também certamente vai estar aqui mais uma vez atualizando tudo pra gente.
1: Obrigado, Anderson. Uma boa noite a todos. E até amanhã.
0: Um abraço, bom descanso para você.

Guilherme Venuto, pulei na piscina. Fechando aqui a nossa primeira hora do Conexão nesta noite de quarta-feira. Vamos lá fazer mais uma paradinha, jogo rápido, e a gente já volta com muito mais, tá? Lembrando a você, tá? Que às 10, tá? Daqui a pouquinho, às 10, tem o nosso Moda de Rancho. Já pede a sua, tá? Pede a sua, escolhe uma aí.

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12: Agora são 9h14.
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0: Estamos de volta por aqui, ó, 9 horas mais 14 minutos, 9 e 14, confirmando, abraçando aqui a minha amiga Nelly Vitória. Ô Nelly, boa noite pra você, tá ligada com a gente lá na rua Tupinambás, na Vila Ferreira. Obrigado pelo carinho, pela sintonia, viu Nelly? Obrigado mesmo aí pela presença mais uma vez com a gente aqui no Conexão. Vamos lá pra Pitangui, porque a Rosa Pura tá lá, né Rosa?
1: Cumprimentar o Fofolente original,
0: oh, brabo.
1: Atriz, Paraíra, Sábio, Viane, Caíres, pra Estela, pro Gibra, pra Luzinete, pra Rosinha, Vantuíra e Paulo, que já tá lá nos torna, o Rodolfo David, pra Jane. E pra você também? Tá, aí você escolhe um olho pra nós, viu?
0: Pode deixar comigo, hein?
1: Aqui tá muito fresquinho hoje. Estamos tomando aqui suco gelado.
0: Ah, que delícia.
1: Boa noite.
0: Oh, coisa boa. Então quer dizer que caiu uma aguinha por aí, ô Rosa Pura? Como é que é? Deu um chuvisco por aí? Tava com essa impressão, viu? Tava dando alguns ventos aí, vindo aí do Pitangui. Grande abraço pra vocês aí. Obrigado mais uma vez pela presença, viu? Vamos lá pra Sete Lagoas agora.
2: Boa noite, que alegria. Eu queria ouvir uma música. Milionário e José Rico. Milionário, o jogo do amor.
0: Tá falado.
2: Eu ofereço essa música para todos os ouvintes. Eu ofereço essa música para todos os locutores. Ofereço para todas as minhas amigas. E para todos os caminhoneiros. Viu? Obrigado. Valeu, foi muito prazer conversar com você. Boa noite com alegria.
0: Boa noite com alegria.
3: Boa noite, Anderson.
0: Oi, Cida.
3: Tudo bem com você?
0: Tudo jóia.
3: Gostaria de ouvir na hora do Modo de Rancho, da Alberto e Adriano, Noite de Núpcias.
0: Noite de
3: Núpcias. Eu conheci pra uma pessoa muito especial em Divinópolis. E para vocês aí da rádio,
0: muito
3: um abraço,
0: obrigado.
3: Boa noite.
0: Outro para você, aqui, minha querida.
3: Aqui.
0: Sempre. 9h16, bora com mais música, Matheus e Cauã e Panda.

0: Juliano. Devia ser proibido, né, Sadaná?
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0: 9 horas mais 23 minutos. Agora vamos aqui, ó, lá pra 2019. Isso mesmo, 2019, com Shawn Mendes e a Camila Cabello com Senhorita. Sente essa vibe. 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
3: E continua quente aqui na terrinha, em Paraty, Minas. 25 graus neste momento. A umidade relativa do ar em 55%. E a madrugada com mínima de 21.

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Voltamos por aqui a 9 horas mais 33 minutos. Deixa eu já aproveitar aqui. 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

0: aqui no São João da Espaço FM, 20 para as 9.
1: Menina Veneno.
0: É Fer Beats com Marco Vini. O que é isso, hein? Já parou para pensar? Lá de 1983, né? Um dos maiores sucessos dos anos 80, que até hoje, né? Essa música é tão marcante, gente. Essa letra é maravilhosa e também misteriosa, né? A música conquistou o público e até hoje. Tá aí o resultado, né? Tão recente, esse remake aí, maravilhoso, né? É lembrado aí como um dos clássicos da música brasileira e todo mundo canta, né? 9h41, vamos trazer o Hugo e Guilherme. Essas mulheres danadas, hein?
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0: Vamos ouvir como é que ficou esse negócio aí, vai.

0: e Rodolfo, batom de cereja. Hugo e Guilherme, coração na cama.
1: Eu bebo cerveja.
0: Fechamos assim, ó, mais uma sequência por aqui do Conexão nesta noite de quarta. Vamos fazer mais um intervalinho, ó. Jogo rápido e a gente já volta. Vocês sabem, né, que já já tem o nosso Moda de Rancho.
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0: Agora 9h46.
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4: Agora 9h49.

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2: Faltando 9 para as 9.
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0: Que isso, hein? Um clássico da música sertaneja, Estrada da Vida. Também fico com Zezé de Camargo, ainda Katy Perry com Woman's World. Diego e Arnaldo, Patrão, com a Mariana Fagundes. E ainda Zanetti Cristiano, Fama de Louco. E assim, fechamos mais uma sequência por aqui do Conexão, que vai fazer o intervalo e já volta com o nosso Moda de Rancho. 105.5. Sai daí, não é jogo rápido.
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0: 10:07.
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0: Já tamo de volta por aqui. Faz o seguinte, aumenta, tá? Aumenta porque vai começar, ó.
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0: Pode abrir, abre, abre, aumenta, aumenta esse som. Isso, aumenta tudo. Bota a sua Alexa pra tocar no máximo. porque vai começar o nosso momento nostalgia, o nosso momento saudade. Esse quadro maravilhoso aqui do Conexão pelas Ondas da Espacial FM nessa noite de quarta-feira, né, gente? No meio da semana, fechando aí o mês de setembro. Que coisa boa, né? Que maravilha! Bora matar saudade. E como eu sempre faço, né? Eu sempre gosto de mostrar pra você um pedacinho do que você vai conferir nos próximos minutos. Aumenta pra você conferir, ó.
9: Aqui pra ela.
0: Vai ter Teodoro e Sampaio.
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0: Tem mais, ó.
10: Nas demandas que tem.
0: Milionário José Rico.
10: Vida,
0: aí você pensa, hein? Pode, saudade é o jogo do amor.
10: 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Mas agora.
0: Vai ter também os meninos de Tumbiara.
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0: Na moda moderna pode também, por que não?
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0: E o Daniel?
12: Que tem, que tem? Se você curte rodeio, festa de pião.
0: Bom demais, né? E ainda, ó.
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0: Outro clássico, né? Consagrados a Adalberto e Adriano. Noite de núpcias.
14: É a coisa mais linda do mundo.
0: Tudo isso e muito mais a partir de agora. Rodou.
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0: Gente, são 10 horas mais 9 minutos nesta noite gostosa, né? E também quente, hein? Para de Minas, eu quero falar com você uma coisa. Tem encontro que acontece por acaso. Só que tem encontro que parece que a vida inteira estava esperando acontecer. Duas pessoas, duas histórias, dois caminhos que em algum momento se cruzam e fazem tudo ganhar um novo sentido. Porque quando a gente encontra alguém que combina com a nossa alma, até aquilo que parecia incompleto começa a fazer sentido. E hoje, o Moda de Rancho começa de um jeitinho assim, ó, todo especial. Fazendo uma viagem talvez não tão distante, mas tenho certeza que você conhece. Vamos começar a tocar a introdução. Abre o coração e vem com a gente.

0: 177, Jogo do Amor, Milionário José Rico, clássico absoluto, né, gente, da Garganta de Ouro, marcando aí a era de ouro, né, do sertanejo raiz, com muita emoção, né? Rapaz, coisa boa, hein? Ainda fomos lá em 1993 com Adalberto e Adriano, Noite de Núpcias, romantismo puro, né, que marcou ali a época, né, nas rádios também, e vou dizer pra você um negócio, né, todo mundo canta aí Adalberto e Adriano. Tivemos ainda lá de 2002, Aqui Pra Ela, com Teodoro Sampaio, essa música é boa demais, com um pouco de humor ali, né, bem bacana. Fomos a 2006 com o Daniel, o que tem, uma faixa festiva e contagiante, né, com essa energia aí maravilhosa, nessa fase aí solo, do cantor Daniel. E mais recente, agora, né, tipo ontem, mas você vai assustar quando eu falar pra você que temos aí 14 anos, Seu Astral, lá de 2011, um dos maiores hinos do sertanejo universitário, que virou febre naquela época, né, virou febre lá em 2011. E em 2012, o Romantismo, a música Duas Metades, a canção maravilhosa. O romantismo nessa época ali do sertanejo universitário estava se escalando, e Duas Metades foi, né, imortalizada aí na gravação ao vivo que ocorreu em Londres. É o nosso Moda de Rancho. Amanhã, na pré-sexta, tem mais às 10, e aí você sabe como é que funciona. O nosso contatinho fica disponível, 37 99974 0105. Você escolhe uma, manda pra cá e a gente atende. E amanhã tem às 10 da noite.
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0: Vamos lá fazer aquela paradinha e eu já volto com a reta final do Conexão nesta noite de quarta-feira, no último dia de setembro. Falar em tempo, né? Acerta o relógio aí, ó. 10h31.
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1: É, por passar das 10h30 da noite ainda tá quente, né? 24 graus em Paraty, Minas, neste momento. A umidade relativa do ar em 58% e a madrugada será com mínima de 21.
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10h34, ó, presta atenção aqui, ó. 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

0: Você já parou pra pensar na responsabilidade que essa Ana Castela tem que ter? Sabe por quê? Essa música, essa faixa, Tentei Te Esquecer, de Mato Grosso e Matias, é lá de 2003. Pra quem não sabe, a Ana também nasceu ali, né? Por volta de 2001 pra 2002, né? E ela, em 2024, fez esse feat maravilhoso aí, né? Um dos grandes sucessos de Mato Grosso e Matias, atravessando gerações, e ela, como sempre, dando aí todo o seu talento e dando show, né? E essa nova versão ficou maravilhosa pra gente poder cantar muito ainda, né? 10h41, agora é a vez de Maiara e Maraísa, Veneno e Remédio.
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0: Rose Cauã. É o basiquinho. Pega leve. Maiara e Maraíza. Veneno e Remédio. Ana Castela com Mato Grosso e Matias. Tentei te esquecer. E ainda Gustavo Lima. Boa noite. Fechando aqui, ó. Nosso penúltimo bloco, hein? É, já volto. Com as saideiras, porque você sabe, nunca, nunca, nunca pode ser só uma.
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0: Olha aí, ó, 10h47 agora.
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0: 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Já estamos de volta por aqui, ó, com a reta final da nossa conexão nesta noite de 30 de setembro.
1: Kleber e Cauã.
0: E agora é a vez de Kleber e Cauã. Essa se chama Muito Estranho. Você vai curtir agora com a gente. Aqui, no Sonzão da Espacial FM, o sucesso é aqui. Ótima noite para você. Vamos juntos. Até às 11 por aqui.

0: Segue aqui, Vitor Hugo com Jorge Matheus. Beijo de glicose. Aqui no Sonzão da Espacial FM.
1: Jorge Matheus!
0: Faltando 5 minutos agora para as 11. Vamos voltar no tempo? Vamos fazer uma viagem para 2018. A vibe dessa música é muito gostosa. Vem curtir com a gente, Marshmello com Rapper.

0: De repente se pergunta, quando o Anderson Henrique fala feat, o que é feat? Gente, antigamente falava participação especial, né? Aí eles simplificaram, né? Botaram feat. É isso, tá? Coração Cigano, Marshmello com Rapper, demais esse som. Ainda é Diego e Vitor Hugo com Beijo de Glicose, feat com Jorge Mateus e Kleber e Cauã, muito estranho. E aí acabou a conexão de hoje. Mas amanhã tem mais na pré-sexta e, claro, eu aguardo você às 8 da noite. Aonde? Aqui, ó, na número 1. Agradecendo a Deus pela oportunidade, a você pelo carinho da sua audiência. Desejo uma noite de bom descanso para você no descanso, de trabalho para você de trabalho. E nosso compromisso fica firmado para amanhã. Eu te espero no melhor dia da semana também, né? Pré-sexta. Abraço, valeu!
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1: 11:05.
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2: E chegamos no meio de semana, é hora de clássicos comigo, Daniel Bitello, muito prazer. Começando, tem um sonho de amor todo especial com Patrícia Marques.
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Tinha suspirado, tinha beijado o papel devotamente. Era a primeira vez que lhe escreviam aquelas sentimentalidades. E o seu orgulho dilatava-se ao calor amoroso que saía delas, como um corpo ressequido que se estira num banho tépido. Sentia um acréscimo de estima por si mesma e parecia-lhe que entrava, enfim, numa existência superiormente interessante, onde cada hora tinha o seu encanto diferente, cada passo conduzia a um êxtase e a alma se cobria de um

E o nosso Maluco Beleza não pode faltar nos clássicos ao Seixas. Ainda Marisa Monte, Amor I Love You, Amei Ver com Thiago York, Zé Ramalho, Frevo Mulher, T2, Patrícia Marques e muito mais. Começou! Clássicos da quarta-feira.

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1: 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Edição de meio de semana. Roberto Carlos, debaixo dos caracóis dos seus cabelos.

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Ana Suca com Solar, Celso Fonseca e Ana Carolina com Dia de Domingo, Cálice BB4, Martinália, Cabide, Fica Comigo Placa Luminosa, Ana Suca de novo com Sem Medo e Roberto Carlos, e gravação de Cazuza, Debaixo dos Caracóis do Seu Cabelo.

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1: Meia-noite e cinco.
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4: Muito bem, chegamos com a edição do nosso cassete. É hora de recordar, matar saudade, viajar no tempo com o mundo da música nos 70, 80, 90 e 2000. E eu, Diego Soares, junto com você. Vamos começando já com a primeira de hoje, Kelly Key, Anjo. Anjo.

0: Gabriel Pensador, Nádegas a Declarar, antes Copacabana Beach, Mel da Sua Boca e ainda Ana Carolina pra Rua Me Levar. Daqui a pouquinho, depois do intervalo, nosso cassete continua.
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2: 25.5.
3: Meia-noite 27.
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0: Cassete de volta. Tem Sweet Dreams com Erich Mix, do ano de 1983.

0: Os tempos do carnaval 1997, faz um tempinho, hein? Asa de Águia, Dança da Manivela, antes Coxa em Raio de U, ano de 2000, conferimos também Isso é Calypso, do ano de 2002, da extinta banda Calypso, que terminou no fim do ano de 2015. A banda, que tinha influências de ritmos regionais do estado de origem, foi formada em 1999 em Belém, no estado do Pará. Ela, cantora Joelma Mendes, e pelo guitarrista e produtor Cledivan Almeida Farias, mais conhecido como Chimbinha. No início, a divulgação do trabalho só se restringia às regiões norte e nordeste do Brasil. Mesmo com o preconceito por seu gênero musical e sua origem, a banda tornou-se aí líder absoluta na vendagem de CDs e DVDs dos anos 2000, com mais de 22 milhões de discos vendidos, tornando-se uma das bandas recordistas de vendas no país, lançando 13 álbuns de estúdio, 10 álbuns ao vivo e 8 álbuns de vídeo que geraram singles de êxitos, como A Lua Me Traiu, Dançando Calypso, Isso é Calypso, que acabamos de ouvir. Já já depois do intervalo, tem mais cassete pra você. Pausa rápida.
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3: Meia-noite e 45.
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0: Cassete segue pra você ao som de Three Doors Down com Here Without You, do ano de 2002.

0: Tá aí o cantor e ator mexicano Diego González com a música Responde, do ano de 2005. Diego González ficou internacionalmente conhecido mais por interpretar o personagem Rocco na telenovela mexicana Rebelde, que foi ao ar de 2004 e 2006, produzida pela Televisa, que posteriormente teve a sua primeira temporada exibida aqui no Brasil pelo SBT em 2005. Esse primeiro disco foi lançado nos Estados Unidos, Chile e teve uma versão em português somente para o Brasil. Juntos, ambos álbuns venderam mais de 100 mil cópias apenas no Brasil. Conferimos também aqui no nosso cassete Daido com My Lover's Gone, do ano de 1999. A música ficou mais conhecida porque foi trilha sonora da novela O Clone para o casal Mel, interpretada por Débora Falabella, e Xande, interpretado por Marcelo Novaes. Uma curiosidade aí nesse casal até: Cíntia Falabella substituiu a irmã Débora Falabella em alguns capítulos no papel de Mel, quando Débora teve aí que se ausentar da trama por motivos de saúde. A semelhança entre as duas irmãs foi tão grande que as cenas de Mel destruindo seu quarto ficaram tão reais que o público não soube distinguir quem era Cíntia e quem era Débora. A curiosidade tá aí, no capítulo 181 do O Clone, onde faz trilha sonora Die do My Lover's Gone. Conferimos também Coab City, do ano de 1995, de Negritude Júnior, e o som do Three Doors Down rolando também com a música Hear It Out, do ano de 2002. Pausa rápida no nosso cassete e já já tem mais saudade pra você.
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1: 1:04.
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5: Cassete de volta. E agora tem a galera do Jota Quest. Fácil, do ano de 1998.

0: Que País É Este, de Legião Urbana, foi escrita por Renato Russo em 1978, quando mesmo ainda pertencia à banda Aborto Elétrico. Porém, ela só foi lançada com o álbum de Legião Urbana, Que País É Este? Então o ano de lançamento é de 1987. Shortinho Saint-Tropez também passou por aqui com Boca Louca, do ano de 2002. O Rapa, Pescador de Ilusões. O primeiro trabalho do Rapa foi lançado em 94 com músicas de forte impacto social, o que caracterizou aí o estilo da banda. Em 1996, foi lançado o CD Rapa Mundi, que fez sucessos com várias músicas. Entre elas aí, Pescador de Ilusões, com o refrão Valeu a Pena, valeu a pena. E se valeu, foi um grande sucesso. Jota Quest passou por aqui também com o ano de 1998 para a música Fácil. Já, depois do intervalo, tem mais cassete pra você. E claro, você não sai daí.
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3: 1:21.
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0: De volta, e pra continuar, tem Los Del Rio com Macarena.

0: Cover Girls, Wishing on a Star, do ano de 1992. Antes, Natasha, Capital Inicial, do ano de 2000. Jamil, Praieiro, 2005. Rolou por aqui também a princesinha do pop, Britney Spears, com Toxic, do ano de 2003. E Los Del Rio, grupo musical criado em Sevilha, Espanha, liderado por Antônio Romero Monge e Rafael Ruiz. O grupo alcançou grande sucesso mundial no ano de 1996 com o sucesso Macarena. Ai, depois do intervalo, tem mais cassete pra você. Fique ligado!
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0: 1h41.
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3: Banda Calypso agora, Disse Adeus.

0: Rui da Silva, Tautme, antes Gal Costa, Folhetim e ainda KLB, Te Amo Demais. Foram as últimas do cassete desta edição. Eu, Diego Soares, fico por aqui e na próxima edição tem muito mais saudade. Pausa no cassete e até a próxima edição. Tchau, gente!
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1: 2h20.
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3: Alan Jackson, I'll Try.

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1: Fábio Júnior, esqueça.

0: Você ouviu no Back in Time, Alphaville, Forever e Young. Erasmo Carlos, Mesmo Que Seja Eu. Eu quero que você saiba que é muito bom ter a sua audiência em mais um Back in Time. Vamos a um rápido intervalo. Back in Time.
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3: 2h40.

0: Nesse bloco, ouvimos no Back in Time, Alice Cooper, You and Me, Gal Costa, Lua de Mel. Vamos fazer uma pausa para o intervalo e daqui a pouco estaremos de volta com o Back in Time. 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
2: 3 e 1.
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4: 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Alessi, Sad Songs.

0: Aqui no Back in Time tocamos Guilherme Arantes, Planeta Água, Gilberto Gil, Índigo Blue. Intervalo está chegando, mas a gente volta com muito mais. Não saia da sintonia. 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
2: 3:21.

sucesso de ontem e sempre você ouve aqui no Back in Time. Barbara Singer, A Whiter Shade of Pale.

0: No melhor do flashback, ouvimos Lulu Santos, Como Uma Onda. Marisa Monte, Amor, I Love You. Em instantes, o Back in Time está de volta. 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
1: 105.5. 3:41.

0: Nesse bloco ouvimos no Back in Time, Papas na Língua, Eu Sei, Paulo Diniz, Um Chope pra Distrair. Após o intervalo, a gente retorna com mais uma super seleção. Aguarde aí. Back in Time.
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Nesse bloco ouvimos no Back in Time, Nazaré, Dream On, Lobo, I Love You to Want Me. E o Back in Time de hoje fica por aqui. Nosso muito obrigado pela sua audiência e companhia. Amanhã a gente se encontra novamente, sempre aqui, na sua rádio de todas as noites. Uma excelente noite para você e até amanhã. Tchau.

0: do trecho, tudo bem por aí? Tudo legal? Por cá é o Fernando Riquetti, tá no ar, ó, mais um Brasil Caminhoneiro. Simbora nós, Brasil Caminhoneiro, tá no ar! Hora de acionar o Francisco Garonce, nosso especialista em segurança viária. Vai daí, Garonce!
1: Hoje nós vamos embarcar juntos em uma jornada fascinante, fazendo uma comparação entre as atividades profissionais daqueles que comandam lá na estrada e que também comandam no céu. Nós vamos comparar as vidas profissionais de caminhoneiros e pilotos da aviação. E para que a gente possa compreender e comparar o trabalho de pilotos e caminhoneiros, nada melhor do que conversar com um deles. E quem aceitou esse nosso convite foi o comandante Paulo Roberto, piloto de jatos. Comandante, quem não conhece a profissão acha que vida de piloto é um luxo só. É viajando pelo mundo, um bom salário, trabalhando pouco. É isso mesmo?
2: Negativo. Olha só, rapaz, exige uma dedicação exclusiva e uma coisa que é associada que é muito importante, você fica muito tempo fora de casa, muito tempo fora de casa. Já perdi aniversários meu, de familiares. Tanto a profissão de aviador quanto a profissão de caminhoneiro tem por trás uma jornada que permite seu descanso para descartar uma possibilidade aí de alguma coisa que bota em risco a segurança.
1: Comandante, essa máquina aqui só não tem asa, mas o cara para pilotar esse tem que ser bom, viu?
2: Eu imagino que sim.
1: Então, comandante, nós estamos aqui com o Douglas Rafael. Ele é instrutor e é um cara experiente. E você aceita o desafio de mostrar para o comandante como é que se comanda uma máquina dessas?
3: Aceito sim, está desafiado, comandante. Vamos pilotar essa nave aí com a gente aí.
1: Douglas, como é que vai ser difícil essa instrução aqui?
3: Não, ele só está com um medo inicial, mas a gente vai passar todas as orientações para que ele possa desenvolver uma boa operação aqui dentro do CESCENAT. Eu vou desafiar o senhor. Vamos acoplar o cavalo trator no semi-reboque. O senhor topa o desafio?
2: Isso não vai virar uma videocassetada, não?
3: Não. Não vai, não. Vamos, senhor topa? Sim ou não?
2: Eu estou amarradinho aqui, eu vou então, fazer esse desafio. Vamos lá.
1: E aí, comandante, qual que é a sensação de já na primeira aula fazer ali o engate da quinta roda de primeira?
2: Olha, eu só fico feliz porque eu sei que os instrutores aqui, pelo menos, eles são muito bons, né? Deu certo. Agora, sozinho, eu jamais faria.
1: E aí, Douglas, você topa fazer uma decolagem com o comandante?
4: Eu topo sim. Vamos arrochar.
1: Só que esse voo aqui que o Douglas vai fazer vai ser no simulador. O comandante Paulo Roberto, que é instrutor de voo, vai dar aí algumas dicas ao Douglas para ver se, ó, com essas dicas ele consegue decolar essa aeronave. O que você acha, Douglas?
4: Rapaz, o negócio aqui é caprichado. Vamos tentar, né?
2: E na hora que a gente for decolar, você vai avançar as manetes que está controlando o motor do avião. Você vai trazer ela até o finalzinho aqui, né? O avião vai começar a correr na pista. Você vai ter um visual aqui que vai mostrar isso acontecendo, né? E em determinada velocidade, você vai puxar o manche do avião. O manche do avião é o que controla, que tira ele efetivamente do solo, né?
4: Rapaz, uma experiência muito boa. Gostei muito, muito interessante. Só que eu prefiro estar no chão, meu caminhão mesmo, viu?
2: Olha, tem um ditado que eu aprendi há muito tempo, que cada macaco no seu galho. O caminhão tem suas manhas, tem seu conhecimento, exige treinamento. Parece ser muito legal, tô velho para começar, mas seria um desafio interessante na minha vida.
1: É isso aí, turma, essas duas profissões, o piloto e o caminhoneiro, têm muito mais coisas em comum do que a gente imaginava. Mas a principal delas é que os dois sempre trabalham com muita segurança.
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0: É, turma, a agressiva competição do mercado de trabalho tem levado alguns caminhoneiros a trabalharem por um lucro muito pequeno, viu? Alguns, para conseguir esse lucro ainda que pequeno, recorrem ao rebite. Ei, rapaz, isso aí, ó, eles usam para quê? Aumentar a resistência ao cansaço. Só que a gente sabe que isso aí é um risco para todo mundo que está na estrada. O Marcos, ele é de Porto Alegre, capital dos bombachudos, está no trecho com um caminhão baú e ele reclama dessa concorrência desleal. Vamos ouvi-lo.
7: Ah, é bem complicado mesmo, né? Tem colegas que, né, fazem por menos e tal, a concorrência é meio desleal entre nós mesmo, né? Falta união, com certeza.
0: Valeu, Marcão. Um abraço para você, meu querido. E as entidades de classe, turma, e até mesmo o governo, precisam aí, ó, dar uma atenção devida para a categoria, porque ainda tem muito caminhoneiro trabalhando por comissão e acabam aí, ó, se sujeitando ao uso desses medicamentos para compensar e com isso conseguir fazer um salário. Ó, então, não caia nessa, viu, parceiro?
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0: Aumenta o som, que agora tem música.

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1: É, turma, Brasil Caminhoneiro tá cada vez mais digital. Ó, tem Brasil Caminhoneiro no Facebook, no Instagram e no nosso canal do YouTube. Você já se inscreveu em nosso canal? Não? 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
1: Hora da nossa conversa estradeira. E hoje vamos falar da manutenção da quinta roda. É, aquela peça redonda que prende a carreta no cavalo mecânico. Para falar sobre o assunto, está com a gente o engenheiro Fernando Guedes. Ele é formado em engenharia mecânica pela UMG, Universidade de Mogi das Cruzes. Fernandão, meu xará, muito obrigado pela presença.
2: Prazer em estar falando com vocês. E meus amigos caminhoneiros, que a família também já trabalhou muito na estrada.
3: Opa, já vem de uma família que a gente costuma dizer tem diesel na veia, então, né, Fernandão?
2: Tem, com certeza.
3: Tá certo, então. Fernando, a gente vem sempre comentando com o pessoal, principalmente os carreteiros, que hoje eles vêm desempenhando um papel muito importante, principalmente na questão do transporte do agronegócio. Você podia falar a respeito dessa turma aí, de quanto em quanto tempo a galera tem que dar uma parada, desatrelar a carreta para poder fazer uma manutenção completa lá, Fernando?
2: Em condições normais, normais que eu digo de ambiente que não contamine o lubrificante da quinta roda, você semanalmente ou a cada 5 mil quilômetros mais estradeiro, tem que dar uma olhada e uma renovada na graxa da quinta roda. Porque a quinta roda, Riquete, é um mancal de apoio e de movimento. Todas as peças que se movimentam, elas requerem lubrificação por causa do atrito que consome as peças.
3: Agora, qual que é a melhor forma da gente fazer essa limpeza da quinta roda, Fernando? É arrancar com uma espátula, tirar seco, ou de repente bater uma água sob pressão, uma água quente? Qual que é a melhor forma que você indica?
2: Olha, como às vezes o caminhoneiro está em locais onde eu não tenho recurso de água quente, esguicho, acho que o mínimo que ele pode fazer é com uma espátula remover a graxa velha antes de aplicar a graxa nova. Eu acho que é o mínimo suficiente.
3: Tá, então, conversamos aí então com o engenheiro Fernando Guedes, que é especialista, é formado em engenharia mecânica, em engenharia de segurança, é também um grande especialista, um dos maiores especialistas em lubrificantes hoje no Brasil, já teve uma larga experiência trabalhando aí na Bardal e trocando um pouquinho de experiências, hoje falando um pouco sobre a importância da lubrificação aí da quinta roda, principalmente para você aí, meu irmão carreteiro. Fernando, aquele abraço para você, muito obrigado pela gentileza.
2: Obrigado, hein?
3: E a bolé do
2: Bom
3: Brasil Caminhoneiro tá sempre
2: com
3: aberta.
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1: Música pra turma estradeira.

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5: Vamos apresentar a vocês uma reportagem feita aqui mesmo no interior de São Paulo, mas que eu sei que vai interessar a caminhoneirada de todos os cantos do país. Todo mundo sabe que eles são essenciais para aumentar a potência dos motores e por isso viraram o xodozinho de todo motorista, profissional ou não. E eles equipam desde carros, caminhões, ônibus até tratores. Ajudam a reduzir o consumo e os níveis de emissão. Mas você sabe como é que eles funcionam? E a manutenção preventiva, hein? Sabe como é feita? Então, ó, fica de olho que vamos mostrar tudinho para vocês e até tirar algumas dúvidas do pessoal do trecho.
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5: É, turma, acompanhando a movimentação nas rodovias é que a gente começa a perceber a evolução no mundo do transporte. Não apenas a questão de telemetria, de conectividade, mas de peças mecânicas que estão aí no motor do teu ônibus, do teu caminhão e da máquina agrícola e que muitas vezes a gente nem percebe. O Marcos, ele é engenheiro de aftermarket, sabe tudo e um pouco mais a respeito de turbinas e atendeu a gente aqui, ó, às margens da rodovia Dom Pedro para poder falar um pouco dessa peça que é tão importante no dia a dia do transportador, né, Marcos?
6: É isso mesmo.
5: Antes da gente falar do avanço da tecnologia da turbina, me esclarece uma coisa. Quando é que surgiu a turbina, você lembra?
6: O princípio mesmo da turbocompressão, ele surgiu lá no final de 1700 com o John Barber. Ele utilizava a injeção de ar dentro das câmaras de combustão para alimentar e melhorar a potência da queima, para melhorar a queima em si. Então, os gases de escape provenientes daquela combustão era utilizado para gerar um tipo de hélice, que acionava uma manivela, acionava um fole e injetava novamente o ar comprimido lá dentro, melhorando assim a combustão. A função do turbocompressor é melhorar a potência, o torque e, de modo geral, a eficiência do motor.
5: Você começou como aprendiz do Senai aqui?
6: Isso, eu comecei como aprendiz lá em 2014. Trabalhei na parte da usinagem, tá? Todas as áreas ali, desde a construção do turbo até a montagem. E de lá para cá eu vim adquirindo alguns outros cargos e hoje estou como engenheiro de aplicação do aftermarket.
5: Tá. Agora, Marcos, vamos supor que você está no caminhão essa pesada, você está numa tocada, aí, por exemplo, com mais ou menos uns 2.000, 3.000 giros aí. Tem a gente falando de um motor de um cargueiro essa pesado. Essa turbina vai estar mais ou menos girando na mesma proporção, no dobro, como é que é a velocidade dela com relação ao giro do próprio motor?
6: A turbina, ela sempre vai estar rotacionando mais do que o do motor. Então, a gente sempre tem que pensar que, falando de um modo geral por turbocompressor, os rotorzinhos aqui conectados ao eixo podem chegar até 300 mil RPM, tá? Em marcha lenta, você coloca bem menos do que isso, mas muito mais do que os 2.000, 3.000 RPM que a gente vê no motor.
5: Agora, camarada que roda no trecho poeirento, né? Na colheita da soja, do milho, por exemplo, essa turbina acaba sofrendo mais, né? Por causa das condições, né?
6: Sim, sim. A parte ali do filtro de ar, ela é importantíssima porque ela é uma interface de entrada do turbocompressor. Então, você ter restrições na parte do filtro de ar, ou se você até tiver impurezas nessa parte, ela tanto poderá produzir uma falta de pressão na aspiração do turbo ou até esses componentes provenientes da poeira e tal entrar no turbo e danificar os componentes internos.
5: Agora, Marcos, quais outros cuidados, né, que o motorista precisa ter no dia a dia para prolongar ainda mais a vida útil de uma turbina?
6: Bom, uma recomendação inicial, tá? E até complementando o quesito de você esperar um segundinho após rodar em plena carga, costumamos recomendar que quando você vai iniciar o motor a frio, que você também espere alguns segundos, tá? Para dar o tempo do óleo ele circular por todo o turbocompressor e garantir que ele não vai iniciar com deficiência de lubrificação, tá? Mas aí, o que você pode fazer para aumentar a durabilidade do seu turbo? Nós costumamos dizer que são coisas simples, nada muito diferente da manutenção que você já faz do seu veículo. É importantíssimo trocar o óleo, o filtro de óleo, o filtro de ar, conforme as recomendações da montadora e conforme especificado no manual do veículo, tá?
0: Ô, Marcos, muito obrigado pelas dicas. Viu só, parceiro? Olho vivo na manutenção da turbina do seu passante.
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2: Por cá eu, Flávio José, pernambucano de origem, Pontos Carvalhenses com orgulho, integrante participante da Rota 101. Parabéns, né? Parabéns a todos forrozeiros. Por isso que meu nome é Flávio José, o menino de Monteiro, vai vendo? Sem esquecer aquela música, sou um caboclo sonhador, meu senhor viu, não queira mudar meu verso. Aí assim vai, vamos embora, passando aqui em Itapissuma em busca de Jota Pessoa, viu? É isso aí, Jota Pessoa vai ser o que liga. Bom dia, bom dia, bom dia, e um bom trabalho, vamos embora.
1: Vamos embora, Flavinho, é isso aí, meu, segredo aí, ó, de um dia a dia qualificado é manter a alegria. Você vai cantando, mandando recado, sempre feliz da vida. Um abraço, Flavinho, muito obrigado pela parceria, obrigado pela beira. Um abraço a todos os forrozeiros. Você curte um forró também, parceiro? É? Ou você curte mais aí um vaneirão, uma música caboclo, uma música raiz? O quê? Gosta o quê? De funk? Tá valendo? Gosto pra todo mundo tem. O importante é você estar sempre ligado aqui conosco e mandando seu recado. Faz igual aí o Flávio José. Ele anotou o WhatsApp do Brasil Caminhoneiro na agenda dele. Faz igual ele. 96082-5819. 96082-5819. 11 é o DDD.
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1: E eu vou encostando por aqui, pessoal. Muito obrigado pela companhia nessa meia hora. 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E amanhã eu tô de volta. Até lá!

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3: 5:01.

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1: Opa, bom dia, bom dia, bom dia. Estamos começando mais um programa Viola Brasil, aqui pela sua Espacial FM 105.5, a mais ouvida, o sucesso é aqui. Bom dia, meu amigo, bom dia, minha amiga. Juntos, mais uma vez, vamos juntos, com aquele que nos conforta, com aquele que nos fortalece e com o qual podemos tudo, que é Deus, e é Ele, somente Ele, vai nos dar hoje mais um dia alegre, né? Mais um dia cheio de muitas esperanças e grandes realizações. Um abraço, viu? Bom dia para você, onde quer que você esteja. Você que está em casa, você que está no seu trabalho, você que está no trânsito, onde quer que você esteja. Muito obrigado, viu, pela sua audiência. Muito obrigado, né, pela sua companhia aqui no programa Viola Brasil. Alô, meus amigos do campo. Alô, você trabalhador rural. Alô, um abraço para todos vocês retireiros. Turma toda que trabalha aí no campo, né? Desde já, meu abraço, muito obrigado, viu, pela audiência, a companhia, a participação de vocês aqui no programa Viola Brasil. Você que está se preparando para ir para o trabalho, nessa manhã está quente, né? É, começou quente aí essa manhã de quinta-feira, né, gente? Será que está marcando chuva? Daqui a pouquinho tem a previsão do tempo para você, viu? Você que está tomando aquele cafezinho, é, mesmo com o calor, um cafezinho vai bem qualquer hora, não vai, gente? É, você que está tomando aquele cafezinho agora e ouvindo aí o programa Viola Brasil, meu abraço para você. Alô, os motoristas de coletivos, trocadores, passageiros, né? Turma toda aí ligada com a gente, os motoristas, os taxistas, os motoristas de aplicativos. Alô, pessoal dos Ubers, um abraço. Alô, os professores ligados aí no programa Viola Brasil, essa turma que acorda cedinho, né? Os professores, também o pessoal do transporte escolar, né? Meu abraço aí para todos vocês aí do transporte escolar ligados aqui também no Viola Brasil. Daqui a pouquinho buscando aí os alunos. E é com todo carinho, com toda responsabilidade, né, gente? Abração aí para todos vocês! E você que já está participando pelo 99974-0105, hein? É, muitas pessoas aí já participando com a gente, já mandando os recadinhos, já mandando os áudios, né? Aí pelo 99974-0105. Muito obrigado mais uma vez pela sua audiência, viu? Muito obrigado aí mais uma vez pela sua companhia aqui no programa Viola Brasil. Daqui a pouquinho, seu áudio, daqui a pouquinho, seu recadinho. Viola Brasil, a programação do Ricardo Alexandre, a direção é de Matheus Mendonça e do Ricardo Alexandre. Até às 7h50, você vai comigo! E o seu Viola Brasil, 5h07. E a gente começa bem demais com o Teodoro e o Sampaio. É a primeirinha de hoje do Viola Brasil para você. Os quatro cantos da minha casa. Bom dia, bom dia!

Viola Brasil, são 5 horas e 10 minutos agora, confirmando a hora certa, 5 e 10. 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Essa música é linda, chegando aí pra você no Viola Brasil. Vida na família.

0: São 5 horas, mais 14 minutinhos, 5:14. Essa vida na fazenda, hein? Um abraço pra você, viu? Onde quer que você esteja. Obrigado aí pela sua audiência, obrigado aí pela sua companhia, sua participação aqui no programa Viola Brasil. Você que tá aí, acordou agora, tomou aquele cafezinho, ou tá tomando cafezinho, né? Um abraço, um bom dia pra você. O Reinaldo tá ligadão com a gente, hein? Reinaldo dos Santos, ligado aqui no programa Viola Brasil, já mandou aí seu áudio, né? Pessoal aí chegando aí, participando com a gente. Bom dia, Reinaldo!
1: Bom dia, Carlos Leite. Ora, você muito bom dia, na paz de Deus.
0: Bom dia, tudo bem?
1: Acordar a dona Joana. A dona Joana mexeu o doce também.
0: A dona Joana também mexeu o doce? Dona Joana, sobrou, hein?
1: Acordar essa galera aí, ó. Acordar esse pedido aí, fazer o cafezinho dela. O meu tá pronto.
0: Já tomei o seu café. Já tá pronto? Coisa a boa, hein?
1: Ah, esse pedido fica aí, fazendo aquele chambana dela aí, ó. Um abraço pro Miguel da Barra, a Penha, o Ednei Brasil. Para toda a galera que esteja ouvindo o programa.
0: Beleza.
1: Para vocês aí na rádio. Vou mandar um abração pro Rodrigo Reis aí.
0: Beleza, a turma tá toda ligada, viu? Viu, Reinaldo? Turma toda ligada aqui no programa Viola Brasil. Abraço aí pra você, obrigado, viu? Falou que o café da Expedito é uma Xanguã, né? Expedito, hein? Tem jeito não, né? São 5 horas, mais 15 minutinhos, 5:15. Um abraço, e o Expedito tá ligada com a gente, viu? E ela mandou as fotos já do café dela, viu? Viu, Reinaldo? Ela falou que não é Xanguana não, viu? Um cafezaço, né? Expedito hoje tá fazendo um pão de queijo delicioso, hein? Já tá pronto, né? Aquele pão de queijo caseiro, hein? Delicioso. Ei, coisa boa. Um abraço aí, dá aquela vontade, né? Tomar aquele cafezinho com esse pãozinho de queijo, hein? Delícia, hein? Abraço, viu, Expedita? Lá na Fazenda Olaria. Ela tá mandando um alusão pra todo o pessoal, né? Da Fazenda Olaria, o pessoal que acorda cedo aí também, né? E sintoniza na espacial, sintoniza aqui no programa Viola Brasil. Um abraço pra todos vocês. Também a Eliane Nobre, lá em Mateus Leme, tá ligada. Eliane Nobre, a Soninha, a Cátia, Aninha, Eduardo, Jesus, Raí, todos da Jaguara, ligados aqui com a gente. Também o Zé do Bar, de Onça do Pitangui, Zé do Bar ligadão também, né? Um abraço. A Aparecida, Jussara, Emanuele, o Pelezinho, Magrelo, Ângela Maria, o Reinaldo, o Rodrigo, a Dona Carme, Dejaneiro, o Antônio, a Penha. Todo mundo ligado aqui no programa Viola Brasil. Abraço, viu, gente? Obrigado aí pela audiência. Obrigado pela companhia de vocês, viu, aqui no programa Viola Brasil. São 5 horas, 17 minutinhos, 5:17. Você que tá acordando agora nessa manhã gostosa de quinta-feira, começando em mais um mês, né, gente? Começando aí o mês de outubro já, hein? Pois é, que velocidade, tá passando aí o ano de 2026, né? Hoje é o mês 10 já, né, gente? Mês de outubro, começando, que seja um mês bem gostoso para você, viu? Que seja um mês aí recheado de coisas boas aí na sua vida. É isso que eu desejo para você, viu? Um mês de outubro que só tenha notícias boas, é isso que eu te desejo. Alô, Cleusa, lá em Divinópolis, tá ligada com a gente, chegando agora, né, Cleusa? Lá em Divinópolis, acordou, sintonizou com a gente, vai trabalhar daqui a pouquinho, vai mexer o doce, né, Cleusa? Vamos que vamos, hein? Um abraço, obrigado aí pela sua companhia. O Ednei Brasil já acordou? Já tá sintonizado com a gente, o Ednei Brasil. Um abraço, Ednei, bom dia!
2: Bom dia, Ednei!
0: Sempre aí participando.
2: Espacial, né? Como sempre, né, Carlos?
0: Como sempre, coisa boa, né?
2: Essa rádio maravilhosa, principalmente seu programa, que é sensacional.
0: Obrigado, viu, Ednei? Brasil!
2: Bem-vindo especial. Abraço nosso amigo Reinaldão, né? Minha bigode de rubina, isso está doido de sobração, não.
0: Pois
2: né?
0: É, o Reinaldo já acordou. Já tá acordado.
2: Abraço meu amigo de Sara, de Janeiro Aparecida, viu? Ouvindo esse especial, será que vai ter pão hoje nessa quinta-feira, abençoada, galera?
0: Nesse mês de outubro, hein?
2: Jorjão. Ei, Jorjão, que Jorjão não presta, não, viu, galera?
0: Não, presta.
2: Mas é meu amigo, né? Gente boa, né?
0: São amigos, é isso aqui que importa.
2: Especial FM, O sucesso aqui, o dinheiro do Brasil, Brasil, Brasil, rumo, gurinha mesmo ao trabalho, né?
0: Rumo ao trabalho, daqui a pouco. Hoje tem folga, não, né?
2: Isso, posso servir um sucesso aqui com o dinheiro Brasil, ziu, ziu, ziu, ziu. Bom dia, Carlos.
0: Bom dia.
2: Espacial.
0: É, Dinei acorda sempre lá pra cima também, pro alto, pra cima, né, Dinei? Um abraço, bom dia pra você, viu? Ângela Maria de Sete Lagoas já acordou também, já sintonizou. E Ângela, bom dia. Com alegria, dia. Com muita alegria.
3: Carlos Leite.
0: Oi.
3: Tudo bem com você, Carlos?
0: Tudo bem, graças a Deus,
3: Joana,
0: né?
3: Tá tudo bem com ela também?
0: Dona Joana? Tá bem, né, Dona Joana?
3: Tudo bem, Carlos?
0: Que coisa boa que tá bem com você também, viu, Ângela? Oi.
3: Eu queria que você colocasse toda a minha família, a família de todos os ouvintes, a família de todos os locutores, de todos os caminhoneiros.
0: Certo, claro. Todo mundo na oração da manhã.
3: De todos os caminhoneiros, de todas as minhas amigas na oração.
0: Tá bom.
3: Na oração do poder.
0: Claro. Daqui a pouquinho, às 6 horas.
3: Eu queria ouvir uma música.
0: Qual música?
3: Chico Rei Paraná, O Degrau da Escada.
0: Ah, essa é boa.
3: Eu ofereço a música para todos os ouvintes que gostam da música, tá, Carlos?
0: Tá bom.
3: Eu ofereço para todas as minhas amigas, viu? E para todas as meninas poderosas.
0: Epa!
3: Para todas aquelas que mandam um abraço para mim. Obrigado, Carlos.
0: Eu que agradeço,
3: foi um
0: Ângela.
3: Prazer conversar com você, Carlos.
0: Prazer foi meu, todo meu.
3: Bom dia.
0: Com muita alegria. Obrigado, viu, Ângela, pela sua participação também, né? Aqui no programa Viola Brasil. Sônia Silveira já acordou também, já está em sintonia com a gente. Alô, Sônia. Abraço para você. Obrigado, viu, pela sua companhia também. Falou que hoje começou bem demais o programa, né? Essa música, a primeirinha que a gente tocou, essa música realmente é maravilhosa, né? É, os quatro cantos da minha casa, hein? E também, né, a vida na fazenda, que nós já tocamos hoje. Um abraço para você, Sônia. Obrigado pela sua companhia. Geraldo Gomes está com a gente. Alô, Geraldo Gomes. Um abraço para você. Obrigado, viu, pela sua companhia aqui no Viola Brasil. E o Antônio Cardoso. Antônio Cardoso está meio sumidão. Ei, Antônio, bom dia.
4: Boa tarde, bom dia.
0: Bom dia.
4: Bom primeiro de outubro.
0: Começando mais um mês, Antônio.
4: Tá certo, tem um sucesso aqui.
0: É aqui sempre.
4: Coloca na oração do poder, na oração da manhã, por favor, obrigado.
0: Claro. Daqui a pouquinho, né, tem a oração da manhã, a oração do poder, né, Antônio? Um abraço pra você também, viu? Obrigado aí pela companhia. Ronaldo já acordou também. Ei, Ronaldo, bom dia. Ronaldo tá lá em Itaúna.
5: Bom dia, Carlos Leite.
0: Bom dia, tudo bem, Ronaldo?
5: Você, aí, e pra todos os ouvintes.
0: Obrigado,
5: estamos,
0: viu, Ronaldo?
5: Aí, viu, na luta.
0: Pois é, começando aí mais um mês, né, Ronaldo?
5: Com frequência, né? Todos os dias.
0: Epa, isso é que é bom,
5: viu? Uma rotina gostosa, não é verdade?
0: Claro, bom demais.
5: É espacial, EPM, o sucesso é aqui.
0: É aqui sempre.
5: Onde você estiver, Ronaldo Martins.
0: Onde você estiver. Abraço, viu, Ronaldo? Obrigado, viu, pela sua audiência, sua companhia, sua participação com a gente, né? Aqui no programa Viola Brasil, viu? Coisa boa, né? Que nós estamos juntos sempre, sempre. Tem mais gente chegando aqui no programa Viola Brasil. A Maria de Lourdes, do bairro Santo Antônio, falou que adora o programa Viola Brasil. Pimenta temperando Viola Brasil. Epa, quantas pessoas chegando, hein, gente? Coisa boa, hein? Olha, nós vamos tocar mais uma música e daqui a pouquinho tem mais participações. Se não, né, Dona Joana? A gente fica só falando, né, Dona Joana? 5:23, 5:23.
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0: Daniel e o Francisco dos Reis, seu pai, né? Quando a saudade dói. Agora são 5 horas 27 minutos, 5 e 27.
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0: 5 horas 28 minutos. Opa, de volta com o Viola Brasil. Um abraço, gente. Obrigado, viu, pela audiência. Obrigado pela companhia sempre aqui no Viola Brasil. Ah, o Jorge Wilton tá ligadão. Jorge Wilton tá bravo, hein?
5: Ei, Jorge Wilton. Aqui é Padilho.
0: Epa!
5: É. Ele tá misturando as bolas, não tá, não.
0: Recadinho pro Dinei Brasil.
5: Que eu vou colocar a folha. A nossa raça, meu filho, honra com os compromissos
0: deles. Ei,
5: agora
0: não é
5: dois, porque custa pegar um dia de folga e depois fica mais 2 dias sem trabalhar.
0: De ressaca? Que é isso aí? Abraço, Gê, essa participação do Jorge Wilton, dando um recadinho pro Dinei. Ei, aí, esses amigos aí, nossa, hein, sempre aí, hein, mandando um recadinho um pro outro. São 5 horas 28 minutos, 5 e 28. Olha, um abraço também, o Pimenta Temperando aí, o Viola Brasil, a Lírio também, o pessoal de Onça do Pitangui, um abraço aí pra vocês, viu, gente? Obrigado aí pela audiência, obrigado pela companhia.
6: Bom dia, Carlos Leite.
0: Bom dia.
6: Beleza? Quero mandar um abraço aí a todos os ouvintes da Espacial aí, para o Zé Pozinho, o Miguel da Barra.
0: Ligadão,
6: o Zé,
0: hein?
6: Lá em Onça de Pitangui.
0: Sei.
6: Mora lá no Pompeuzinho.
0: Ah.
6: E para a Ângela Maria em Sete Lagoas.
0: Tá ligada.
6: Todos os ouvintes da Espacial.
0: Tá bom, tá dando recadinho, viu? Um abraço aí pra vocês também. Obrigado aí pela audiência. Obrigado pela companhia, né? Aqui no programa Viola Brasil. Também a Fernanda Rafaela tá com a gente. Ei, Fernanda, um abraço, bom dia.
7: Oi, Carlos, bom
0: Oi.
7: Dia,
0: tudo bom dia,
7: bem?
0: Beleza, e você?
7: Fernanda Rafaela, da Vila Ferreira.
0: Tudo bem, Fernanda?
7: Que todos nós tenhamos uma quinta-feira abençoada, com muita paz e cheia de coisas boas.
0: Claro,
7: Carlos, depois
0: tomara.
7: Você manda pra mim a música de João Paulo e Daniel, Só Dá Você e Minha Vida.
0: Tá bom.
7: Especial FM, sucesso é aqui.
0: É aqui sempre.
7: Estiver. Um abraço.
0: Outro obrigado, viu, pela sua audiência também, sua companhia, viu, Fernanda Rafaela, lá da Vila Maria, sempre ligada com a gente, né? Obrigadão aí pela audiência, obrigado pela companhia. Ô, Ângela, tem mais um recadinho, Ângela? A Ângela, ela gosta de Quando a Saudade Dói, né? Ela gravou aí um pedacinho da música Quando a Saudade Dói. Sofrência, hein? Um abraço, obrigado, viu? Pela audiência, obrigado aí pela companhia aqui no programa Viola Brasil. O Valdir, ei, Valdir, um abraço, bom dia. Valdir, levando o pessoal para a SEDAF agora, né? O pessoal aí no ônibus com o Valdir. Um abraço, viu, gente? Obrigado, viu, pela audiência de vocês. Obrigado aí pela companhia, né, aqui no programa Viola Brasil, viu? Pessoal aí, né, a turma toda aí ligada aí com a gente, né, Valdir? Um abraço, viu? Boa viagem pra vocês. É uma viaginha, né? Uma viagem, viagenzinha, né, dona João? Daqui pra Florestal, mas é uma viagem, né? Boa viagem pra vocês, viu, gente? Obrigado aí pela audiência, obrigado aí pela companhia no Viola Brasil. O Edinho lá no Cavalão, hein? Pessoal aí do transporte escolar, o Edinho tá ouvindo a gente, né, Edinho? Um abraço aí pra você, viu? Obrigado aí pela companhia. Você e todo o pessoal aí, que bom que nós estamos juntos aqui no Viola Brasil. Também queria mandar um abraço pro Nilton da Van. Alô, Nilton! Nilton também já tá tomando um cafezinho ligado com a gente, preparando aí, né? Se preparando para buscar os alunos daqui a pouquinho. Olha, um abraço, viu? Aí o pessoal tá perguntando se tem previsão de chuva para hoje. Daqui a pouquinho vou falar para você a previsão para hoje, viu, gente? É, dona Joana, será que tem chuva hoje, hein?
8: Ai, ai, ai.
0: Aí o pessoal tá falando aqui, é, tem chuva. É só o Carlos cantar com a dona Joana, aí a tempestade vem. É, dona Joana, o pessoal acho que tá falando que nós cantamos mal demais, viu? Ei, ai, desafinada, hein? Que chama até chuva. 5 horas 32 minutos, confirmando a hora certa para você. 5h32. Um abraço para você, viu? Simone tá com a gente. Alô, Simone, lá do bairro Santo Antônio. A Maria de Lourdes, do bairro JK também, ligada aqui no Viola Brasil. A Marilene, lá em Divinópolis também, manda aquele cafezinho, ligadinha, né? Aqui no programa Viola Brasil. Alô, Firmino, alô, Maria, lá do bairro São Cristóvão, né? O Firmino, a Maria, ligados aqui no programa Viola Brasil. Meu abraço aí para todos vocês, viu? Pessoal trabalhando aí nos postos de combustíveis. Alô, meus amigos frentistas. Abraço para todos vocês também, viu? E o pessoal retirando leite agora, o pessoal lá nos currais, retirando leite, ouvindo Viola Brasil. Que coisa boa que nós estamos juntos também, né? Um abraço aí para todos vocês. 5h33, agora 5h33. E a gente traz agora essa música linda para você aqui no programa Viola Brasil. É o Ronaldo Viola com o João Carvalho. É o carro de boi no Viola Brasil. Bom dia, bom dia, bom dia. Olha, daqui a pouquinho tem aquela que você pediu, hein? Daqui a pouquinho.

0: 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Essa música é linda, e quem pediu essa música foi a Fernanda, né? Um abraço, viu, Fernanda Rafaela? Abraço pra você, obrigado aí pela sua audiência, obrigado pela sua companhia, né, aqui no Viola Brasil. Alô, Patrícia, um abraço. A Patrícia lá do Seringueiras, tá ligada com a gente. Ei, Patrícia, bom dia, Patrícia.
1: Oi, Carlos.
0: Opa, bom dia. Tudo
1: manda
0: bem?
1: Manda uma música pra nós aí, Carlos.
0: Mando, claro.
1: Patrícia e João Paulo.
0: Patrícia e João Paulo.
1: Pra gente ouvir aqui.
0: Abraço, viu, Patrícia? Alô, João Paulo, um abraço pra vocês. Obrigado, viu, pela audiência. Obrigado aí pela companhia, né? A Patrícia e João Paulo estão no carro, ligados aqui no programa Viola Brasil, né, Patrícia? Né, João Paulo, um abraço pra vocês. Obrigado, viu, pela audiência. Obrigado aí pela companhia aqui no programa Viola Brasil. O Marcelo dos Reis também está ligado com a gente. Bom dia, Carlos. Uma abençoada quinta-feira para você e toda a sua família. Obrigado, viu, Marcelo? Cowboy Chonado, né? Lá em Caldas, ligadão com a gente. Já retirou o leite, Cowboy. Um abraço, bom dia.
2: Bom dia, bom dia. Manda uma moda aí para nós, os Cowboy, pro Zé, pra Pente, Perdida.
0: Beleza.
2: Para todo mundo aí, Caldas, Colônia, Jaguara, Capoeira Grande. Fala aí, não, fala aí. Tchau,
0: obrigado. Ei, Cowboy, um abraço, obrigado, viu, pela sua participação mais uma vez aqui no programa Viola Brasil. Gregória Geralda, alô Gregória, alô Geralda, chup chup, ligados aqui no Viola Brasil. Obrigado aí também pra vocês, viu, obrigado pela companhia. Denilson da Vila Maria, tô ligado na Espacial, sucesso é aqui. Alô Denilson, um abraço pra você, viu, lá da Vila Maria, ligadão no programa Viola Brasil. 5 horas, mais 52 minutos, 5h52. Você pediu Chico Rei Paraná no Viola Brasil, um degrau na escada. Ei, vovó!
3: Ei, vovó!
0: Alô, vovô, alô!
3: Alô, vovô!
0: Alô, vovô! Bom dia!

0: Rei o Paraná, um degrau na escada. Quem pediu essa música foi a Ângela, Ângela Maria, né, Ângela?
1: Obrigado, Carlos, por ter colocado a minha música. Obrigado.
0: Ah, eu que te agradeço a participação. Obrigado. Abraço, viu? Obrigado aí pela sua companhia aqui no programa Viola Brasil. Ei, Penha, um abraço, bom dia, Penha.
2: Bom dia, Carlos Leite.
0: Bom dia, mandou bom dia.
2: Toda a minha família. Mandou um alô aí pro Cowboy, a Expedita, a Jussara Benjamina, Aparecida, Pimenta Esposa, o Zé do Bar Esposa, o Naldão do Grão Pará, Telezinho, Dioninho. Um alô aí pra Aparecida.
0: Essa turma toda ligada com a gente.
2: Bom dia, pra Celso M, sucesso
0: é aqui. É aqui sempre, né, Pê?
2: Um alô aí pra todos os motoristas. Volantinho, volante grande, todos os motoristas escolares. Todos os motoristas. Corpo de Pitangui. Bom dia. Bom dia pra todos vocês na especial. Especial FM, sucesso
0: é aqui. É aqui sempre. Obrigado, viu, Penha, pela sua audiência, sua companhia, sua participação, né, aqui no programa Viola Brasil. Abraço para você, viu? A Licione tá com a gente lá em São José da Varginha. Alô, Licione, um abraço, bom dia.
3: Bom dia, Carlos Leite.
0: Bom dia.
3: Sou Licione, aqui de São José da Varginha.
0: Tudo bem, Licione?
3: Gostaria muito de colocar na oração o Taquinho Motorista Escolar.
0: Sim.
3: E as alunas Ana Cristina e Eloá.
0: Ana Cristina e Eloá.
3: Tenha essa oração, fazendo favor, e tenha todos um bom dia.
0: Ana Cristina, Eloá, um taquinho, né? A turma toda aí, viu, gente? Um abraço, Alicione, obrigado, viu? Pela audiência, obrigado pela companhia lá em São José da Varginha, né? Pessoal de transporte escolar, meu abraço aí para todos vocês que estão entrando agora, né? Estão entrando agora em sintonia com o programa Viola Brasil. O Mauro Lúcio tá com a gente também. Alô, Mauro Lúcio, um abraço, bom dia. Um abraço pro Zé Carlos também, aí do transporte escolar.

Conceição, abraço. Ah, tá pedindo também orações da manhã aí pros filhos Ricardo, Renata, as netas Cecília, Maria Clara, Ana Luísa e todos da rádio também. Obrigado, Conceição. São 5h58.

0: Rick Renner, ela é demais, hein? Agora são 6 horas. É, você que tá acordando agora, você que acordou meio atrasadinho hoje, hein? É, tem dias que a gente acorda mais atrasado, né, gente? Tem que tomar cuidado aí pra não perder a hora, né, dona Joana? São 6 horas. Abraço, viu? Você tá tomando aquele cafezinho agora. Obrigado pela sua audiência, obrigado pela companhia, né? De manhãzinha, estranho, né? Se você acordar 15 minutos atrasado, já descontrola o seu tempo todinho. Pois é, então tem que tomar cuidado, né, gente? Para não acordar atrasado, hein? São 6 horas, mais 1 minuto agora, confirmando a hora certa. 6:01, chegando a oração da manhã e a oração do poder no Viola Brasil.
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2: Bom dia, amado povo de Deus. Dia 1º de outubro. Obrigado, Senhor, por este mês que começa, e hoje, dia de Santa Teresinha do Menino Jesus. Rogai por nós, Santa Teresinha do Menino Jesus. Rogai a Deus, Santa Teresinha, mimosa flor do Carmelo, em nome do Pai, do Filho e do Espírito Santo. Amém. Senhor Deus da vida, que criastes o homem à vossa imagem e semelhança, pensastes com amor os caminhos a serem percorridos para nossa felicidade e salvação. Senhor, por muitas razões a humanidade se perdeu dos preceitos, por isso mandastes os profetas e, por fim, nosso Senhor Jesus Cristo, para nos trazer a plena revelação do verdadeiro amor a Deus, ao próximo e a nós mesmos. Obrigado, Senhor.

0: Senhor, por deixar esta revelação na palavra. Palavra que nos orienta, palavra que nos corrige, palavra que nos ilumina, palavra que nos traz dignidade de filhos de Deus. Manda teu Espírito, Senhor, no início deste dia, para que compreendamos esta palavra e, compreendendo-a, possamos vivê-la. Manda teu Espírito, Senhor, com o dom do entendimento, com o dom da sabedoria, e que possamos ver os teus sinais em tudo e em todos. Senhor, recorremos a Santa Teresinha do Menino Jesus, ela, tão íntima de nosso Senhor Jesus Cristo, possa nos valer nesta manhã. Santa Teresinha do Menino Jesus, fazei-nos simples e dóceis, humildes e confiantes. Santa Teresinha, que prometestes passar o vosso céu fazendo bem sobre a terra sem descanso, eu me recomendo a vós, Santa Teresinha. Ajudai-me a viver tão profundamente unido a Jesus, tão profundamente vivenciando os mandamentos e os santos evangelhos, que eu possa um dia estar convosco no reino de Deus. Santa Teresinha, não se canse de interceder por mim, até de ver-me um dia no céu com os anjos e santos. Pai nosso, que estais no céu, santificado seja o vosso nome, venha a nós o vosso reino, seja feita a vossa vontade, assim na terra como no céu. O pão nosso de cada dia nos dai hoje, perdoai-nos nas nossas ofensas, assim como nós perdoamos a quem nos tem ofendido. E não nos deixeis cair em tentação, mas livrai-nos do mal. Amém. Ó Deus, para o dia de hoje, que a Bíblia esteja em minha mão, a palavra de Deus no meu coração e os meus pés na missão. Um bom dia a todos. Amém.
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0: Deus de toda força e poder, dá-me hoje a segurança do teu amor e a certeza de que estás comigo. Peço ajuda e proteção para o dia de hoje, porque eu preciso de tua assistência e de tua misericórdia. Tira de mim o medo que me invade, tira de mim a dúvida que me perturba. Esclarece o meu espírito com a luz que iluminou o caminho do teu divino Filho Jesus Cristo aqui na terra. Que eu possa hoje, Senhor, receber toda a tua grandeza em mim. Sopra o teu espírito dentro de minha alma, para que eu sinta o meu interior fortalecido com a tua presença, minuto por minuto, hora por hora, dia por dia. Que eu sinta hoje a tua voz dentro de mim e ao meu redor, e em minhas decisões, eu perceba qual é a tua vontade. Que eu sinta o teu maravilhoso poder através da força da oração. E com este poder, a minha pessoa seja atingida pelo milagre que podes realizar a meu favor, suavizando os meus problemas, acalmando o meu espírito e aumentando a minha fé. Não me abandone, Senhor. Fica comigo para que eu não me desespere e nunca te esqueças. Levanta o meu espírito quando o encontrares abatido. Ajuda-me a seguir-te sem vacilar e sem olhar para trás. Entrego-te este dia, toda a minha vida e a vida de toda a minha família. Livra-nos, Senhor, de todo o mal que possa estar dirigindo a nós, ainda que seja por milagre. Eu sei, Senhor, eu sei que mais me atendes porque me amas e me escuta amorosamente. Desde já, eu te agradeço, meu Deus, meu Pai, e embora esteja com a alma inquieta, eu te suplico, dá-me poder de aceitar acima de tudo que se cumpra em mim a tua vontade e não a minha.
1: Olha, são 6:08. Um ótimo dia para você. Que seja realmente um dia, que seja um mês de outubro abençoados na sua vida. São 6:09. 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
2: 22 graus agora em Pará de Minas, umidade relativa do ar 70%, vento 6 km por hora.
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4: A hora certa para você, 6h15.
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É bom estar aqui no Viola Brasil, é bom, gostoso ter a sua audiência, ter a sua companhia, a sua participação. Alô, um abraço. Pessoal que está chegando pelo 999-740-105, muitas, muitas pessoas chegando. Ei, coisa boa, hein? Alô, Juliano Costa, pediu oração da manhã do poder para toda a sua família, né, Juliano? O Iris José Ribeiro de Garatinga também, o Zé Maria, né, lá do Recanto. Pessoal, do Zé Maria e a Márcia, pessoal enviando aí os áudios, né? Daqui a pouquinho os áudios de vocês, viu? Denilson também da Vila Maria, o delegado lá do sítio Cavalão. Alô, delegado! Abraço, viu? Também enviou o áudio, Kleber Pintor, a Expedita Mariano. O Kleber tá tomando um cafezinho, né? Ligado com a gente. O Lucival também é o delegado lá do Cavalão, tomando um cafezinho também. E a Expedita Mariano fazendo o cafezinho. É que o... O Reinaldo fala que é Xanguana, hein? Reinaldo falou que é Xanguana, hein, Expedita? Daqui a pouquinho, Expedita participando com a gente. Né? O Reinaldo Rodrigues, do Patafufo, também está com a gente, dando aquele alusão para o Fofonete. Marcilene Cássia. Alô, Marcilene, aqui do centro também, ligadinha aqui no Viola Brasil. 6:17. 6:17. Você vai sentir saudades. Bom dia, bom dia, bom dia para você.

0: Você se acostumou a ter amor sem sentir amor. É, são 6h20. Você vai sentir saudades. Cleide Camargo, essa música é linda, hein? Aqui no Viola Brasil. Alô, um abraço. Alô, Expedita Mariano. Bom dia, Expedita.
1: Bom dia, Carlos.
0: Bom dia, bom dia.
1: O Reinaldo Caxanguana. Diga, até hoje não mandou esse café.
0: Até hoje não mandou esse cafezinho, hein, Expedita?
1: Manda
0: pra ver se presta.
1: Se mandar aqui pra mim, pra enviar Xanguana dele.
0: Que é isso, hein? Um abraço. Ei, Reinaldo, um abraço, gente. Obrigado pelo gesto, obrigado pela companhia. Zé Geraldo, poeta de Maru, um abraço. Obrigado pela companhia. Reinaldo Rodrigues do Patafufo também, mandando aquele alusão pro Fofonete, lá em Pitangui.
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0: 6h21, o intervalo rapidinho, já voltamos com muito mais pra você.
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0: A hora certa, 6h21.

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6: Olha, hoje inicialmente está ensolarado, mais tarde surgem nuvens. Durante a noite, a possibilidade de trovoadas. E a temperatura é atualmente 23 graus, sobe ao longo do dia para 34 graus.
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0: Olha a hora, são 6 horas 27 minutos, confirmando a hora certa para você, 6h27. Pessoal chegando, ligando e participando com a gente aqui do Viola. Abraço para vocês. Alô, Zé Maria, lá do Recanto. Zé Maria tá ligadão, né, Zé Maria? Bom dia.
1: Bom dia, Carlinhos.
0: Bom dia. Tudo bem? Beleza, Zé Maria.
1: Queria ser por nós na oração aí.
0: Ah, claro, todos os dias. Claro.
1: Acompanha a Rita de Cós, Antônio Luiz.
0: Sei.
1: E a sobrinha do Antônio Luiz, que trabalha na lotação, motorista da lotação.
0: É motorista de coletivo.
1: Aí também, viu?
0: Tá bom, valeu. Claro.
1: Fica com Deus. Tchau, obrigado.
0: Ei, Zé Maria.
1: Helena, Isabel.
0: Isabel? Tá bom. Então, todos os dias na oração da manhã e do poder, você e toda a sua família, tá bom, Zé Maria? Obrigado aí pela sua audiência, obrigado aí pela sua companhia, né, aqui no programa Viola Brasil. Também o Denilson da Vila Maria, o Carlos, manda um alô aí pro Leitão, lá no Recanto, tá ligado na Espacial, sucesso é aqui. Abraço então pra vocês, viu, Zé Maria? O Denilson, né, da Vila Maria, o Leitão lá no Recanto, turma toda aí, um abração, viu, gente? Obrigado aí pela audiência, obrigado pela companhia. Delegado, tomando aquele cafezinho, né, delegado? Vai fazer caminhada daqui a pouquinho, né? Bom dia.
2: Bom dia, Alex. Para nós todos, delegado.
0: Bom dia.
2: Quinta-feira, 1º de outubro.
0: 1º de outubro, começando mais um mês.
2: Deus abençoa nosso mês começando. Manda a moda boa, sertanejo, delegado, aqui no Circo Cavalão.
0: Agora, viu? Manda agora. Deus,
2: delegado. Um café e fazer uma caminhada.
0: Tomar um cafezinho, fazer uma caminhada para gastar as calorias, né? Toma aquele cafezão, depois vai fazer caminhada para gastar a caloria. Um abraço. 6 horas 29 minutos. Marcilene Cássia aqui no centro, ligadinho com a gente também. Um abraço, viu? Adriana e o Arthur do Santo Antônio. Alô, Adriana. Alô, Arthur. Um abraço. Nossa, quantas pessoas chegando. Coisa boa. O Geraldo Bilo e o Everton de São Vicente de Paulo. Manda alô para nós, viu, Carlos? Geraldo Bilo de São Vicente de Paulo e seu mozão, o Everton, ligadões aqui na Espacial. Abraço aí pra vocês, viu? Zaque, alô, Zalico de Nova Serrana. Ei, Zalico, lá em Nova Serrana, tá ligadão também, hein, aqui no Viola Brasil. Alô, Zalico, um abraço pra você. Queria mandar um abraço também pra Flávia. Alô, Flávia, tá ligada, né, aqui no Viola Brasil. Bom dia, viu? Obrigado aí pela audiência, obrigado pela companhia todas as manhãzinhas aqui no Viola Brasil. Também o Getúlio tá com a gente. Um abraço. Marcelão do Recanto. Hein, Marcelão? Também tá sumidão, hein, Marcelão?
3: Boa noite.
0: O que é isso?
3: Gostaria de oferecer uma música pro Marcelo, pro Valentim, toda turminha do Recanto. Bom dia, quer dizer. É lá tá em Marcelo do Recanto. Manda pra minha amada Batista, seguir na multidão.
0: Ei, um abraço. É a Nair, né? Tá falando aí do telefone do Marcelão, né, Nair? Um abraço, viu? Obrigado aí pela audiência. Obrigado pela companhia. Bom dia aí pra você. Obrigado, viu, pela sua participação também aqui no Viola Brasil. Ei, coisa boa que nós estamos juntos. O Paulinho também, lá do bairro JK. Alô, Paulinho, um abraço. 6h30 agora. Todo o pessoal aí nas vans ligados aqui com a gente, viu? Alô, Dani. Um abraço, a Dani, aí da van do transporte escolar, tá ligada no Viola Brasil. Bom dia. Olha também, né, a turma toda, Zé Carlos, a Rose, também o Eugênio. Um abraço aí pra Cláudia também. A Dardânia, pessoal todo, né? O Toninho, o Edinho lá do Cavalão, pessoal todo aí do transporte escolar, o Dalmir, alô Dalmir, um abraço, um bom dia. 6 horas 31 minutinhos, 6h31. Pessoal também lá de Onça do Pitangui, né? Pessoal ligado aqui no programa Viola Brasil, Licione, todo pessoal aí, viu, gente? Um abraço, 6h31 agora. O Taquinho, motorista também, né? Lá de Onça do Pitangui, da van, todo pessoal aí, né? Nas vans, um abraço aí pra vocês. 6h31, de Paulo e Paulino. É um amor de primavera!

0: de Paulo e Paulino no Viola Brasil, um amor de primavera. 6:34, confirmando a hora certa. 6:34, o sucesso é aqui, Espacial FM, a mais ouvida.
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0: Agora pulou, 6:35.
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0: 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Agora são 6:39.
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0: 6:39.

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4: 6h42 agora.
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4: Só para confirmar, 6h42.
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0: Viola Brasil Especial, você que está chegando agora, sintonizando agora, um abraço para você, obrigado, viu, pela sua audiência, obrigado aí pela sua companhia. Quantas pessoas participando aí com a gente, hein? Coisa boa! Alô, um abraço pro Samuel, lá do bairro JK. Alô, Samuel, ligadão aqui no programa Viola Brasil, bom dia. A Isabel, lá em Divinópolis. A Isabel, um abraço, bom dia. Tá tomando aquele cafezinho ligado aqui no Viola Brasil. A Isabel, o Roberto, né, em Divinópolis. Meu abraço para vocês, obrigado, viu, gente, pela audiência, obrigado pela companhia. Alô, Enio, lá de São José da Varginha, bom dia para você.
1: Bom dia.
0: Bom dia. Beleza.
1: Primeiro de outubro, né?
0: Primeiro de outubro.
1: Vamos com Deus, com o Papai do Céu, que vai dar tudo certo. Mais um
0: vai dar, se Deus quiser, vai dar tudo certinho, né?
1: Carlei, gostaria que você mandasse a música do Rick Renne pra nós aí, escolha uma bem bonita aí pra nós, a minha família, né? A Eni e o Elias. E também
0: sei,
1: especialmente para a Patrícia Rezende, lá em Esmeralda.
0: Ah, beleza. Tá ligadinha? Um abraço, bom dia para ela também. Obrigado, viu, pela companhia, participação aqui no Viola Brasil. Lucimar, lá do Padre Libério. Ei, Lucimar. Bom dia, Lucimar.
2: Bom dia, Carlos.
0: Bom dia.
2: Quinta-feira para você e toda a sua família.
0: Amém, para todos nós,
2: toda,
0: né?
2: Toda a equipe da Espacial.
0: Obrigado.
2: Uma música legal aqui para mim, Padre Libério, viu?
0: Beleza.
2: Deus abençoe o seu dia.
0: Amém. Seu também, viu, Lucimar? Obrigado, viu, pela sua companhia, sua participação aqui no Viola Brasil. Jaqueline Gomes, de Onça do Pitangui, também ligada com a gente. O Alessandro também está com a gente, mandou um áudio, daqui a pouquinho o áudio do Alexandre, do Alessandro, né? Do Alessandro Fernandes, do bairro de Fátima, também enviou um áudio pra gente, daqui a pouquinho seu áudio também, viu, aqui no Viola Brasil. Um abraço. Alô, um abraço, Geraldo, lá do São Luís, né? O Geraldo Daniel, a Bernadette, um abraço aí pra vocês. Deve estar tomando um cafezinho, ligados aqui no programa Viola Brasil. Um abraço, obrigado, viu, pela companhia também. A Ana nem se fala, né, Ana? Lá na Nova Serrana, ela tá tomando um cafezinho, ligadona aqui no Viola Brasil. Um abraço, Tony Debray, Elianinha, um abraço para vocês. 6h45. É um

0: Hoje não cola não, hein? Pra ter certeza que não, viu? São 6:50, 6:50. Olha, um abraço aí pro Mauro Luz, tá ligado com a gente. Ana Rita também, alô Ana Rita, lá de Itaúna, um abraço, viu? Obrigado pela companhia. 6:51, 6:51.
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0: 6:51.
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8: 6h55.
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8: É bom estar aqui no Viola Brasil. Daqui a pouquinho tem um programa eleitoral gratuito. O Alessandro tá com a gente. Alô, Alessandro, tá lá em Goiás, ligadão com a gente. Alô, Alessandro.
10: Ô, meu amigo.
8: Opa.
10: Dos Goiás.
8: Ai, lá nos Goiás, hein?
10: Minas, e toda de Pará de Minas. E toda da Putô. Da rádio. Tudo de bom, meu amigo.
8: Obrigado, viu, Alessandro? Alessandro tá lá em Goiás, né, participando com a gente. Obrigado, viu, Alessandro? Obrigado pela sua companhia. Fernandes tá no bairro de Fátima. Alô, Fernandes.
11: Bom dia, Carlos Leite.
8: Bom dia, tudo bem, Fernandes?
11: Você abençoa todos os ouvintes da rádio, viu? Abraço para todos aí. Tenha uma quinta-feira abençoada.
8: Amém, que seja, né? Ah, uma quinta-feira, o mês está começando, né, Fernandes? Que seja bem abençoado, né, para todos nós. O Feliciano tá lá em Esmeraldas. Ei, Feliciano!
12: Bom dia, Carlinhos.
8: Bom dia.
12: Boa pra nós aqui em Esmeraldas, é o Feliciano.
8: Beleza.
12: Uma feliz quinta-feira pra você. Deus abençoe o seu trabalho.
8: Obrigado. Com Deus também. Um abraço, viu, Feliciano? Obrigado pela sua companhia também aqui no Viola Brasil. São 6h57 agora. Daqui a pouquinho tem um programa eleitoral gratuito, mas a gente volta logo em seguida com mais Viola Brasil pra você. Forte abraço, né? Que seja aquele dia bem gostoso. Esse mês que tá começando, mês de outubro, que seja também cheinho de coisas boas pra todos nós.

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Olha, agora são 7h25, 7h25, de volta com o Viola Brasil aqui pela sua Espacial FM 105.5, a mais ouvida. O sucesso é aqui com Gustavo Lima.

Gustavo Lima, bala alojada aqui no Viola Brasil. Você que tá chegando agora, bom dia pra você. 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

0: Se o amor acaba, desaba, né? Desaba. 7:30. Alô, Wesley de Pequi. Bom dia.
1: Ô, Carlos Leite, bom dia.
0: Bom dia.
1: Chico Rei Paraná pra nós aí.
0: Chico Rei Paraná.
1: Manda um abraço pro Burrinho lá da cidade de Pequi, lá.
0: Lá em Pequi?
1: Nossa, trabalhando com nós.
0: Ah, sei. Um abraço, viu? Obrigado aí pela audiência, obrigado pela companhia. 7:30, o sucesso é aqui, Espacial FM.

0: É, você não cuidou, agora tem quem cuida. 7:32, 7:32, mais um intervalo rapidinho, voltamos já com muito mais pra você.
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0: 7:35.

0: Espacial FM confirmando a hora certa para você, 7h35.
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0: 7h38.
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0: 7h38. Viola Brasil, você participa pelo 999-740-105. Manda aí seu recadinho pelo WhatsApp. Olha, daqui a pouquinho tem Jornal da Cidade para você ficar muito bem informado. A informação inteligente para você. Agora tem Marcos e Belucci. Que pena, hein? Pena que você já namora.

0: namora. Pena que você já namora e pena que tá terminando o Viola Brasil, hein? Ei, Peninha, mas tem problema não. Amanhã tem mais, a partir de 5 da manhã. Sabe aquele dia gostoso, cheio de coisas boas? É isso que eu te desejo, aquele mês de outubro que tá começando hoje, que seja também de alegrias pra você. Olha, então falando em coisa boa, chegando o Jornal da Cidade pra você ficar muito bem informado. Hugo Lacerda chegando, Júlia Mendonça, Sara Faria, Sérgio Viana. Daqui a pouquinho, a informação inteligente pra você. Forte abraço, gente. Até amanhã às 5. Muito obrigado pela sua audiência. Muito obrigado pela sua companhia. Muito obrigado pela sua participação. Até amanhã. Tchau, tchau. Tchau. Tchau.
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2: Existe uma teoria que se chama 90-10, onde uma pessoa tem 90% daquilo que você procura em alguém, só que você foca naqueles 10% que falta. Aí você sai pra rua, se aventura, e realmente você encontra aqueles 10%, mas não se deu conta que perdeu os 90%.

0: 7:50, aqui em Pará de Minas.
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2: Acusado de estuprar e matar estudante de Pará de Minas é condenado a mais de 65 anos de prisão em regime inicial fechado.
0: Mulher é baleada dentro de casa e homem é encontrado morto em Pará de Minas.
2: Jovem é baleada em tentativa de homicídio no bairro Belvedere.
0: Motociclista fica ferido após colisão com carro na BR-262.
2: Colisão entre caminhão e carro deixa mulher ferida na MG-050.
0: E você confere ainda hoje no Jornal da Cidade, eleições 2026. Saiba quem pode votar, como funciona o voto em trânsito e como justificar a sua ausência.
2: Morador de Carioca pede providências quanto ao elevador do AME e reclama de descaso por parte da prefeitura.
0: E veja ainda, a renovação automática da CNH isenta todos os condutores dos exames obrigatórios? Especialista tira essa dúvida no Jornal da Cidade.
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2: Agora são 7:52, 26 graus é a temperatura aqui em Pará de Minas. Está no ar a edição deste dia 1º de outubro de 2026. Hoje é quinta-feira e eu sou a Júlia Mendonça.
0: E eu sou o Glacerda e a partir de agora você fica com a gente aqui no Jornal de Maior Audiência da região.
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0: E olha só, hoje comemoramos o Dia de Santa Terezinha, Dia do Vendedor, Dia Nacional do Vereador, Dia Nacional do Idoso e Dia Internacional da Terceira Idade. Inclusive, este tema será hoje o que o Sérgio Viana vai trazer durante o nosso Jornal da Cidade com uma entrevista muito especial. Agora são 7:53, desejamos a todos vocês um bom início de outubro. Setembro acabou, Júlia Mendonça, o calor que não acabou, mas bom dia a você.
2: Não acabou, tá só começando, Hugo. Bom dia para você e bom dia para todo mundo que está acompanhando a Espacial FM.
0: Olha, e não se fala de outro assunto, hein? Eleições. Faltam 3 dias para o primeiro turno do pleito aqui em todo o país, em Minas Gerais, logicamente, marcado para o dia 4 de outubro. Na contagem regressiva, nós vamos continuar trazendo informações para ajudar você, eleitor, a chegar no domingo, sabendo como será a votação e o que fazer em situações adversas.
2: E para começar, é importante saber quem está apto a votar. No Brasil, o voto é obrigatório para pessoas alfabetizadas entre 18 e 70 anos. Já para analfabetos maiores de 70 anos e jovens de 16 e 17 anos, ele é facultativo. Essas regras fazem parte do universo de 158,7 milhões de brasileiros, dos quais 16,4 milhões estão aqui em Minas Gerais.
0: Mas e quem estiver longe da cidade onde vota? Existe o chamado voto em trânsito, que permite votar fora do domicílio eleitoral, desde que dentro do território brasileiro. O prazo para solicitar a modalidade, no entanto, terminou em 20 de agosto. O chefe do cartório eleitoral de Pará de Minas, o Moisés Januário, explica como funciona essa mobilidade, essa modalidade, na verdade, que possibilita você ter mais mobilidade na sua votação e quais eleitores puderam se habilitar.
3: O voto em trânsito ele é permitido, ou digamos assim, liberado para cidades que têm mais de 100 mil eleitores. Então, nós aqui em Pará de Minas, nós não temos a possibilidade do voto em trânsito, tá? A gente teve sim até o dia 20 de agosto a abertura dessa o prazo final desse requerimento de voto em trânsito. Nós tivemos alguns eleitores que não estarão aqui em Pará de Minas no dia e optaram por votar em outro estado ou em outra cidade de Minas Gerais. Lembrando que caso o eleitor peça para votar em outro estado, ele só vai conseguir votar para presidente. Se for em outra cidade dentro de Minas Gerais, ele consegue votar aí normalmente para todos os cargos.
2: E quem... quem não estiver no próprio domicílio eleitoral e não tiver solicitado voto em trânsito ainda pode justificar a ausência. Para o primeiro turno, o prazo termina em 3 de dezembro deste ano. Se houver segundo turno e o eleitor não comparecer, a justificativa deverá ser feita separadamente até o dia 8 de janeiro de 2027.
0: Olha, o Moisés Januário também orienta sobre os procedimentos e os cuidados que o eleitor deve ter caso não consiga votar.
3: O eleitor que não conseguir comparecer à eleição, ele pode justificar em até 60 dias, tá? No cartório eleitoral ou por meio da internet. No dia da eleição, o eleitor que não estiver na sua cidade, ele pode procurar qualquer sessão eleitoral, onde quer que ele esteja, e fazer essa justificativa ali no dia do pleito. Tá? E as consequências são multa eleitoral, né, de R$3,50 por pleito, que ele deixar de votar. Essa não é a consequência mais grave, mas o eleitor pode ter seu título cancelado e aí ficar impedido de realizar diversos atos da vida civil, como tomar posse em concurso público, emitir um passaporte, ele precisa estar kit com a Justiça Eleitoral, entre outros.
2: E a justificativa é importante para manter a situação eleitoral regularizada. Afinal, é por meio do voto que participamos ativamente de uma das decisões que definem os próximos anos no país.
0: Olha, no domingo, enquanto os eleitores estiverem já se aprontando para ir às urnas, nós já estaremos ao vivo por aqui. A partir de 7 horas da manhã, a equipe da Espacial FM já estará mobilizada para poder acompanhar o início da votação, que começa às 8, e também para acompanhar todo o processo até às 17 horas e depois, claro, a apuração para levar a você, ouvinte, as principais informações destas eleições 2026. Então, a partir de 7 horas da manhã, viu, Júlia Mendonça? Você tem que estar aqui trazendo as notícias para o nosso eleitor.
2: Combinado, compromisso marcado, Hugo.
0: 7 horas e 57 minutos, vamos para o intervalo?
2: Vamos para o intervalo, porque será que a renovação automática da CNH isenta todos os condutores dos exames obrigatórios? A gente vai responder essa questão no próximo bloco.
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2: 8:00 e chegou o momento de conferir as condições do tempo, porque o dia é de clima abafado e temperaturas elevadas, principalmente durante a tarde. No entanto, o tempo pode começar a mudar ao longo do dia, com possibilidade de chuva isolada. Hoje, as pancadas devem ser mais brandas, mas podem vir acompanhadas de ventos fortes. Vamos conferir a variação dos termômetros. Em Pará de Minas, a mínima é de 20 com máxima chegando aos 34 graus. Na cidade de Papagaios, mínima de 21, máxima de 36. Em Pequi, a temperatura varia entre 21 e 35 graus. Já em Belo Horizonte, mínima de 22, máxima de 34 graus nesta quinta-feira.
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3: Agora são 8:00, a gente confere as manchetes dos principais jornais em circulação pelo nosso país. Jornal O Globo: Lula assume risco de faltar a debate e campanha mira voto útil. Folha de São Paulo: maioria ainda não decidiu votos para senadores e deputados, diz Datafolha. O Estado de São Paulo: TSE veta posts que citam Flávio em projeto contra a padroeira. Estado de Minas: Lula e Flávio de volta a Minas Gerais. E Jornal O Tempo: Marília, Aécio e Viana lideram numericamente, mas disputa pelo Senado segue aberta aqui em Minas Gerais.
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2: 8:01 e a gente fala de oportunidade e fala também da Humanize Consultoria em Gestão de Pessoas, que está anunciando uma vaga de emprego para doméstica. O salário é de R$ 2.000, mais vale transporte. O local de trabalho é aqui no centro de Pará de Minas, em uma casa pequena, sem área externa. Interessados devem enviar o seu currículo para o e-mail humanizeconsulte@gmail.com. humanizeconsulte@gmail.com.
3: É isso mesmo, olha só. Vamos a informações sobre carteira de habilitação importante. O ano de 2026 tem sido de novidades para o processo de habilitação, no sentido de redução de custos e burocracia. Após a implementação das novas regras para candidatos à Carteira Nacional de Habilitação, entrou em vigor em junho a renovação automática da CNH para motoristas que não cometeram infrações de trânsito sujeitas a punições nos últimos 12 meses anteriores. A revalidação do documento, entretanto, exige que sejam feitas exames obrigatórios e muitas pessoas ainda têm dúvida com relação a essa situação.
2: E a Lei nº 15.428 de 2026 foi resultado do projeto de lei de conversão, aprovado pelos senadores em maio deste ano. A matéria alterou algumas das regras previstas originalmente na medida provisória, apresentada pelo governo no final do ano passado. A principal mudança efetuada pelo Congresso foi a de retomar a obrigatoriedade do exame médico, que era dispensado pela Lei nº 1.327 de 2025.
3: É isso mesmo, os exames de aptidão física e mental para avaliação psicológica terão de ser realizados, respectivamente, por médicos e psicólogos peritos examinadores autorizados pelo Senatran. Será exigida a titularização de especialistas em medicina do tráfego e de psicólogo do trânsito desses profissionais, como confirmou Marcos Vinícius de Oliveira, proprietário da Autoescola Nacional em Pará de Minas.
4: Pode ser feita a renovação automática, porém exigindo todos os exames novamente, exame psicotécnico, exame médico para o condutor que é profissional, exame médico e psicotécnico, para o que não é profissional, o exame médico. Então, né, e aqui em Minas Gerais, o Estado exige, né, que se pague uma taxa de renovação para ter acesso à clínica, né, para poder fazer a renovação. Então, né, vamos dizer, trocando em miúdos, voltou o que era antes, né? Então, em janeiro, teve assim, uma proposta de isentar as pessoas, né, de fazer exame médico psicotécnico, mas com a aprovação da lei e como vigora aqui no Estado de Minas Gerais, as pessoas têm que tirar a taxa, pagar a taxa, né? A gente que na autoescola, inclusive, faz toda essa assessoria para poder fazer a renovação da sua carteira. Então, praticamente hoje, não mudou nada em relação, embora, né, tenha aí na lei que se a pessoa tiver o registro nacional aí positivo de condutor, o RNPC, para fazer a renovação.

0: não precisar de pagar taxa para poder renovar a carteira. Mas aqui no estado de Minas Gerais não tem esse benefício, porque pode direcionar para a clínica para poder fazer os exames que ainda continua exigindo, a pessoa precisa pagar a taxa. Então, ela tem que pagar a taxa e fazer todo o trâmite normal que fazia, né, até o ano passado.
1: Marcos Vinícius acredita que a manutenção dos exames é importante, pois o texto inicial da proposta, ao admitir intervalos tão extensos, onde, por exemplo, o condutor ficaria dos 18 até os 50 anos sem realizar o exame médico para renovação da habilitação, desconsidera a evolução natural das condições de saúde ao longo da vida e os seus potenciais impactos na segurança da condução veicular.
0: Na verdade, o condutor aqui, vamos dizer, no Brasil, né, ele não se autoavalia sempre, né, para ver se tem condições físicas, saúde, né, até mesmo mentais, né, para conduzir o veículo com segurança. Né. Então, né, os próprios legisladores, né, os deputados, senadores e até o presidente da República, chegou também a essa conclusão, né, que para que o condutor continue dirigindo, pilotando, ele precisa passar para as etapas. Eu acho que também as pessoas, né, já veem isso, né, que precisa ser avaliadas, né, na clínica, né, como é feito sempre para renovar a carteira, porque essa bateria de exames que é feita na clínica realmente deixa a pessoa em condições de segurança para conduzir o veículo.
2: Olha, lembrando que motoristas com 70 anos ou mais ficam de fora da renovação automática, assim como eles que tiveram prazo de validação reduzido por recomendação médica. Para quem estiver entre 50 e 69 anos, a renovação automática poderá ser utilizada apenas uma vez.
1: Intervalo chegando e mais uma vez, olha só, morador de Carioca pede providências quanto ao elevador do AME e reclama de descaso por parte da prefeitura.
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2: Agora são 8h09. Olha, pacientes atendidos no Ambulatório Médico de Especialidades, o AME, no bairro Senador Valadares, aqui em Pará de Minas, continuam enfrentando dificuldades devido aos constantes problemas no elevador da unidade. Nós já trouxemos essa informação aqui umas duas ou três vezes durante esse ano. O equipamento é o único disponível no prédio e está estragado desde o início do ano e sem previsão de voltar a funcionar.
1: E olha, as dificuldades para acessar os demais andares do prédio são grandes, principalmente para quem tem dificuldade de locomoção, como deficientes, cadeirantes e idosos. Nem mesmo um abaixo-assinado virtual feito pela população conseguiu pressionar a Prefeitura de Pará de Minas.
2: Os pacientes protestaram e cobram uma solução para o problema, como é o caso de Eliomar Alves Ferreira, que é morador do Carioca, aqui em Pará de Minas, e que foi até o AME após torcer o tornozelo e teve que ajudar uma idosa a subir o terceiro andar da unidade.
7: E os problemas lá vai só rolando. Agora, na situação que eu estou, que eu trouxe meu pé, então eu precisei, né? Eu sou novo, eu tenho 60 anos, mas eu me tiro como um jovem, que eu dou conta de fazer isso, mas tem uma dificuldade para mim. E eu vi muita dificuldade lá, é cadeirante, é gestante, pessoalmente mesmo. Eu tive que ajudar a velha lá hoje, a velhinha lá para subir, porque a pessoa que estava com ela era outro velho. Não teve condição, eu tive que pôr na cadeira e subi na cadeira de rodas até no terceiro andar, até no ano lá em cima, você entendeu?
8: Mesmo com o pé desse jeito?
7: Mesmo com o pé desse jeito, eu tive que ajudar. Eu estou pedindo, por favor, o elevador não é para mim. É para mim, não. É para os mais idosos, ou seu prefeito, ou os seus vereadores. Vocês que eram para cobrar isso. Você entendeu? É uma vergonha o que eu estou falando aqui, ó.
1: E o que será que diz a Secretaria de Saúde? Olha só, a Prefeitura de Pará de Minas informou através de nota que deu início ao processo licitatório para a compra e instalação de um novo elevador de maca para o ambulatório de especialidades. A decisão de substituir o equipamento foi tomada após uma avaliação técnica da VTC, Consultoria em Transporte Vertical, que foi contratada pelo município para apontar a necessidade de uma solução definitiva para o transporte de pacientes na unidade, visando garantir mais segurança e acessibilidade.
2: Olha, com a instalação do novo elevador de maca, a Secretaria Municipal de Saúde visa solucionar o problema antigo do transporte vertical e recorrente desde 2021, oferecendo condições dignas e seguras para os usuários e profissionais do AME. Então a gente espera agora que de fato esse problema seja solucionado, porque ele já é antigo e as reclamações são constantes.
1: E que a próxima notícia então seja para falar da solução, né, Hugo?
2: Exatamente.
1: 8 horas, 11 minutos, mais um intervalo e a seguir a gente volta com o noticiário esportivo aqui no Jornal da Cidade.
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2: Agora são 8 horas 13 minutos. Noticiário esportivo está no ar com informações, claro, daqui do futebol de Pará de Minas. Nós temos partidas decisivas nesse final de semana e amanhã vou trazer mais detalhes para a gente a respeito dos jogos do final de semana, que tem Charuri, Grêmio e LR Construções versus Atlético, a semifinal da Taça Sicoob aqui em Pará de Minas. Mas também tem jogo nesse final de semana do Atlético. Só que antes, vou falar do Cruzeiro. Olha, o Cruzeiro tem novidades e tenta contratar Paulinho. ex-volante, mas não para jogar entre os 11, mas para ser um dos diretores de futebol do Cruzeiro. Paulinho, que passou recentemente por times como Mirassol, Fortaleza, e tem também uma experiência já vindo de trabalhos fora do país, abriu as portas para poder então negociar com o Cruzeiro e se tornar, quem sabe, um dos diretores da equipe para poder fortalecer esse setor dentro do time celeste. Esse é um desejo do Pedrinho, então o trabalho já começou a ser realizado nesse ano, claro, porque a contratação dele ajuda no planejamento do ano que vem. E olha, o outro assunto também que circulou no Cruzeiro nesses dias, que a bola está parada por causa dos jogos da seleção brasileira, foi a questão do Gabigol. O dirigente do Cruzeiro, Pedro Lourenço, apontou ainda um cenário de incerteza para a próxima temporada, claro, depende das questões de Libertadores ou não, para a volta do atacante ao time celeste. Gabigol faz uma boa temporada no Santos, tem mais de 20 gols, muitas assistências, é talvez o principal jogador da equipe nesse momento, que Neymar está fora, que Coutinho ainda não estreou, que Everton Cebolinha pouco foi utilizado, e aí o retorno do Gabigol já é uma situação que fica entre as conversas no Cruzeiro. Será que vale a pena trazer ou não? Outra situação também envolvendo a equipe do Cruzeiro é o goleiro Otávio, né? Foi titular da seleção brasileira contra a Austrália, tomou 2 gols, acabou tendo algumas situações que geraram ali dúvidas dos torcedores, mas ele, numa entrevista, disse que nega qualquer frustração pelos gols que tomou. Eu também acho que não foram falha dele. O primeiro ali acabou sofrendo uma falta, eu acho. E o zagueiro do Brasil também desviou a bola, impossibilitando dele chegar. E o segundo gol, um belo chute de fora da área. O Otávio deu uma entrevista recentemente, vibrou com a estreia na seleção brasileira, disse que vive um ano mágico, é um bom goleiro, um goleiro promissor de apenas 20 anos e acho que ainda tem muito futuro para, né, pela carreira, para frente. Eu ia falar pelo Cruzeiro, mas eu acho que esse tipo de jogador, esse tipo de goleiro não fica muito tempo mais no futebol brasileiro. Os europeus vão acabar buscando uma hora ou outra, então eu acho que até esse período, período dele no Cruzeiro tem que ser aproveitado, porque é um jogador de muito mercado internacional. E acho que a estreia dele na seleção brasileira foi positiva. O Brasil ganhou, ele tomou os gols, mas, gente, 20 anos de idade, uma seleção principal, tem que ter um pouco de paciência. Olha, falando em goleiro, e o Everson? Será que volta agora contra o Bragantino? O Atlético entra em campo no sábado às 18h30? Ainda não, hein? Gabriel Delfim deve continuar sendo o titular, isso porque o Atlético atualizou a situação de importantes jogadores que estão no departamento médico em campo. Eduardo Domingues tem comandado atividades técnicas e táticas essa semana e alguns jogadores, além dos jogadores que estão na data FIFA, não estão participando dessas atividades. Entre eles, Everson. O goleiro não atua desde 1º de setembro, fazendo um mês hoje, quando o Galo eliminou o Cruzeiro na Copa do Brasil. O goleiro segue um cronograma de tratamento conservador com fisioterapia no clube. Nesta quarta, fez trabalhos na academia. Quem está já em estágio mais avançado para voltar é o meia Vitor Hugo. Ele trata de uma lesão no pubis. O meia está no processo de transição para o campo. Nessa quarta-feira já começou até a treinar com os companheiros. Outro jogador no DM é Juan Trissoldi, que sofreu uma lesão muscular e ainda tem se recuperado. Por fim, Gustavo Scarpa trata também de uma lesão na coxa, ainda não há período para retorno desses dois jogadores. Olha, o Léo Duarte, que ficou um tempo parado, já está à disposição, participou do treino, já foi inclusive selecionado nas últimas partidas do Atlético, não entrou em campo, deve estar entre os jogadores disponíveis e Eduardo Domingues para o jogo contra o Bragantino, jogo atrasado do Campeonato Brasileiro. Lembrando que o Galo volta então a campo nesse sabadão, o jogo é 18h30, a partida é válida pela 21ª rodada, ela foi adiada à época que o Bragantino participou dos playoffs da Sul-Americana para posteriormente ser eliminado pelo próprio Atlético. Falando em Bragantino e Atlético, a expectativa fica por conta de Reinier, esse sim está liberado pelo departamento médico, ele e Borbas foram liberados na semana passada, e ele em entrevista disse que talvez vive a melhor fase desde a época do Flamengo, quando se destacou, saiu do Brasil, foi vendido por muito dinheiro para o Real Madrid, acabou indo para o Borussia Dortmund em seguida, não se destacou, e agora no Atlético tem conseguido fazer bons jogos, se machucou no jogo contra o Cruzeiro, mas havia feito 2 gols e foi decisivo. Então o Atlético deve contar com o Ranier nessa partida. Muito mexido o time do Atlético, né? Não tem Kevin Castanho, não tem Alan Franco, Preciado era reserva, Minda também reserva, não terá Vitão, que está à disposição da seleção sub-20, e não terá também Pacini titular melhor, reserva do titular Renan Lodi. Então o Atlético muito alterado para pegar o bom time do Bragantino, que é um dos líderes do campeonato, jogo neste sábado. Então, ó, amanhã a gente fala mais deste jogo de sabadão, fala também sobre, já começa a falar sobre a semifinal da Taça Sicoob 2026. Agora são 8h19, vamos pro intervalo? Daqui a pouquinho o Sérgio Viana estará aqui no estúdio com o Aparecido Luiz Araújo, popular Cido, para falar um pouquinho da data de hoje. É celebrado o Dia Nacional do Idoso e também Dia Internacional da Terceira Idade.
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1: O 8:23 e nesta quinta-feira, dia 1º de outubro, é celebrado o Dia Nacional do Idoso e também o Dia Internacional da Terceira Idade. E para falar sobre os desafios, os direitos, a saúde, a qualidade de vida e a participação da pessoa idosa na sociedade, vamos receber no estúdio Aparecido Luiz Araújo, o popular Cido, presidente do Conselho Municipal dos Direitos da Pessoa Idosa, o Comide. E eu dou um bom dia para o Sérgio Viana e também as honras da casa para cumprimentar o Cido e conduzir esse bate-papo. Bom dia, Sérgio.
17: Bom dia, Júlia, ouvintes, internautas. E um bom dia especial também para o meu amigo Cido. É um prazer tê-lo aqui, Cido.
20: Eu que agradeço do fundo do coração pelo convite para a gente falar de um tema que é tão relevante para a nossa sociedade, né?
17: Exatamente. Conversar sobre a realidade dos idosos em Pará de Minas, as ações desenvolvidas no município, os cuidados necessários e também sobre a importância de valorizar experiência e a participação da terceira idade na nossa comunidade, né, Cido?
20: Perfeito, porque idoso é isso, é experiência, é vida e é uma vida diferente do que levou até então.
17: E vale a pena, hoje em dia, a gente, antes de fazer as perguntas que foram programadas aqui pela Sara, excelente repórter e produtora aqui também, você esteve conversando com ela antes, sim, de vir para cá, e a gente já recebe aí informações de pesquisas, né? IBGE, outras pesquisas aí, que até 2060 a população idosa vai ser de um terço da população brasileira,
20: sim,
17: né?
20: E aí a pirâmide muda, ela já está mudando. É, além do IBGE, a gente também encomendou uma base de dados municipal que fala para a gente onde os idosos estão, o que eles fazem, como moram, se moram sozinhos. Então nós temos uma base até no site da Faculdade de Pará de Minas, em que nos dá essas informações para podermos desenvolver políticas públicas para a pessoa idosa.
17: Exatamente. Então essa conversa de hoje aqui serve para não só para idosos. Não é só, o tema é só para idoso. Não. O tema é para a população inteira, para a gente que vai chegar à terceira idade e para os jovens também que um dia vão ser idosos, então é muito importante. E como está hoje, Cido, esse cenário da população idosa em Pará de Minas? Existe algum levantamento aí, você acabou de falar, né? Tem um levantamento sobre quantos idosos vivem no município e quais são atualmente as principais demandas e necessidades dessa parcela da população?
20: Perfeito, eu acredito que nós estamos na mesma proporção do nacional, que é o aumento de 4,5% ao ano de pessoas idosas, graças a Deus. Isso mostra que a qualidade de vida, ou pelo menos a expectativa de vida melhorou, né? Qualidade de vida, a gente tem que falar sobre outros temas.
17: Exato.
20: Porque a gente tem que falar sobre atividade física, sobre sentimento, sobre rede de proteção, né? Que a gente pode falar sobre isso. Mas a gente vê que Pará de Minas tem um fator que é diferenciado de outros municípios ou de outros estados, que é o cuidar mesmo. Existem problemas? Claro que existem. Mas nós temos muitos idosos ativos, temos várias políticas públicas voltadas para a qualidade de vida dos nossos idosos, desde corte e costura a hidroginástica, né?
17: Percebe.
20: E a gente trabalha pensando nisso. Às vezes até brinco muito que a gente brinca, a gente faz isso porque é em benefício próprio, como você disse, a gente também vai chegar lá, se Deus quiser, né?
17: Então, se Deus quiser.
20: Se Deus quiser. Mas o mais importante que eu vejo nessa pesquisa é entender que a realidade do município, muitas vezes, na pesquisa mesmo que a gente tem na FAPAM, antes da pesquisa a gente pensava assim, bairro Nossa Senhora das Graças, por exemplo, tá? Nossa Senhora das Graças é o bairro que tem mais idoso, não é? É Santos Dumont.
17: Interessante,
20: É Santos Dumont, é Padre Libério. Todo mundo pensando que era Nossa Senhora de Lourdes, Nossa Senhora de Fátima,
17: os
20: não é.
17: Os bairros mais tradicionais, São Francisco.
20: Exato, exato. É. Mas é porque existe uma população densa nessas localidades.
17: Certo.
20: Esse é o primeiro ponto. O segundo ponto são os idosos que ficam nos distritos, nas roças.
17: É,
20: muitos deles têm dificuldade de acesso mesmo. E é nesse ponto que a gente tem que melhorar o nosso atendimento.
17: Exatamente. E outra coisa também que a gente estava conversando antes de entrar aqui no estúdio, a Sara foi muito rápida para falar comigo essa informação, Você atualmente também trabalha na Secretaria Municipal de Esportes, né?
20: Sim.
17: Inclusive já está mexendo os pauzinhos junto com a prefeitura, junto com o secretário lá para trazer esse esporte também para os idosos.
20: Isso? Sim, sim. E assim, eu tenho que agradecer muito o Paulo, porque o Paulo, em novembro do ano passado, me convidou. E eu sempre, todo mundo sabe, sempre trabalhei na assistência social. São 23 anos de prefeitura. E aí ele falou, vem para cá que a gente está querendo fazer projetos socioesportivos. Eu fiquei um pouco assustado, porque de esporte a gente entende pouco, né? Uhum. Então, mas de social a gente entende. E aí acabou que juntou uma coisa com outra. Eu sou fácil de aprender também, então eu trabalho com uma equipe que me ensinou muito. Então hoje nós temos quase mais de 150 idosos fazendo hidroginástica ali no Clube César Cipão. Então, na quarta-feira e na sexta-feira, nós temos mais de 60 idosos fazendo treinamento funcional na Açodipan, né? Nós temos idosos na Abraco, inclusive, um abraço para o pessoal da Abraco. Eu tive a oportunidade de levá-los, 54 idosos, para Inhotim, para construir uma memória afetiva, e foi muito legal. E tem muita coisa voltada para idosos. A gente vai abrir dois polos agora de atendimento lá no Eldorado, às 6 horas da tarde, também voltado para a pessoa idosa e o público em geral. Então, nós temos muitas coisas efetivas sendo realizadas pela Secretaria de Esporte e também pelo CMDPI, pelo Conselho Municipal, com os projetos que vêm da Vale, né? Com o dinheiro que vem depositado da Vale, a gente consegue fazer alguns projetos, como lá na ABEV, lá na Devipan, em Torneiros, em Tavares. Então, é o que eu falei, quando a gente vê aquele público idoso dos distritos, a gente fala, a gente precisa alcançar eles. E ao invés da gente trazê-los, é mais fácil a gente levar alguma coisa para eles.
17: Exatamente. E tem novas turmas sendo abertas aí nos próximos dias, é isso?
20: Temos. É assim, o Paulo falou assim, eu tenho que te amarrar, porque você não para. Mas,
17: é verdade.
20: Né, já estamos aqui no final do ano e deveria dar uma maneirada, mas a gente não consegue. A própria equipe também leva isso. Eles viram, nós partimos de um grupo de 300 atendidos no município, e o último relatório que eu fiz agora segunda-feira, nós passamos de 2 mil pessoas atendidas, de todas as idades. Tem criança de 3 anos de idade, a gente vai até 103 anos.
17: Muito bacana. É. Cida, daqui a pouco eu vou continuar com as perguntas aqui, porque antes eu vou dar meu primeiro testemunhal de hoje aqui, mais uma parceira do nosso Jornal da Cidade, que é a Copa Oeste. 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Eu falei da Copa Oeste, excelência em nutrição animal, lado a lado com o produtor. 8 horas e 32 minutos, nesse dia tão importante, que é o Dia Nacional do Idoso e o Dia Internacional da Terceira Idade. A gente recebe aqui, você que ligou o rádio agora, o Cido Luiz, o Aparecido Luiz, o popular Cido Luiz, nosso amigo aqui, presidente do Conselho Municipal dos Direitos da Pessoa Idosa, o COMID, que está falando aí sobre essa questão, né? Para falar dos desafios, direitos da saúde e a qualidade da população idosa. E a gente segue aqui com o quadro e mais uma pergunta, Cido. Além dos cuidados com a saúde, por que é tão importante incentivar a participação ativa dos idosos em atividades culturais, esportivas, como a gente falou agora, lazer e convivência? Quais iniciativas Parada de Minas oferece nesse sentido?
20: Graças a Deus, a gente está com uma gama enorme de atividades E isso vem das conferências municipais do idoso que a gente fez nos últimos 10 anos. E há uma proposta que tinha, porque antigamente o centro de convivência, que ainda existe, mas o acesso era meio complicado, porque a gente tem questão de mobilidade, essa coisa toda, né? Mobilidade urbana. E aí os idosos mesmo, nas conferências, falaram assim, precisava ter outros centros de convivência em outros bairros. Mas uma estrutura como do centro de convivência não é barata, né? Então ela precisa de muito recurso, ela consome muito recurso. É um investimento? É, mas é um investimento que consome recurso. Nós optamos em oferecer projetos onde eles moram. E a importância de ter essas atividades físicas, lúdicas, culturais, nos locais onde eles residem, primeiro, dá senso de pertencimento. Ele fica no bairro dele, ele é ativo no bairro dele. Ele começa a conviver com outras pessoas da mesma idade. Nós temos idosos com grupo de WhatsApp, gente, que trocam informações entre si. Um vira assim, não, isso não é verdade, não. É bom ficar de olho, pode ser golpe. Então eles têm já essa rede de proteção entre eles, né? E às vezes até fala, hoje eu não posso ir na atividade porque eu tenho uma consulta médica. O outro fala, não, então eu vou fazer o seguinte, você vai no meu horário e eu vou no seu. Eles mesmos já se arranjam assim. Então a importância, mais do que a atividade física e cultural, é esse senso de pertencimento, esse senso de comunidade e construir novas memórias afetivas. Muitas vezes, hoje mesmo, eu estava conversando com um amigo nosso aqui da Rádio Espacial, falou, olha, conversa com seu pai e fala para o pai, vamos ali fazer uma hidroginástica. Lembra quando a gente ia no Rio e a gente, quando eu era criança, você ficava segurando ali e eu para aprender a nadar? Está na hora da gente reviver esse momento e aproveitar essa atividade física. Então, muitas vezes, é pegar a memória afetiva e construir uma nova, a mais atualizada. E isso é importante nessas atividades.
17: Até porque o envelhecimento pode vir acompanhado aí de situações como isolamento social, perda de autonomia e até violência ou negligência, né? E você que é experiente aí nesse assunto, está firme aí há muitos anos, quais sinais familiares aí e a própria comunidade também, né, devem observar e onde buscar essa ajuda quando um idoso estiver nessa situação de vulnerabilidade?
20: Perfeito. Eu acho que isso é importante de falar, porque graças a essa pauta que vocês me enviaram para estudar, eu acabei reproduzindo um vídeo ontem, que aí deu uma repercussão que eu nem imaginava. Muito feedback nos vídeos, nas redes sociais, falando, nossa, que bacana, uma dica legal. E o mais importante é o seguinte, tem muito idoso que mora sozinho. Não quer dizer que ele não tem autonomia, mas ele mora sozinho, não tem com quem ele conversa. Então, bate na porta dele, se cumprimenta, é seu vizinho, conversa com ele. Os filhos precisam saber como é que esse idoso está em casa, se ele está... Porque idoso tem problema em tomar água.
17: Nossa.
20: Tem problema em tomar água. E nesse calor é uma coisa horrorosa. O idoso, ele transpira menos. E aí ele não tem a sensação de sede. Então, são cuidados pequenos que podem ser feitos de forma respeitando ele. Porque existe um outro mito que, depois de certa idade a pessoa volta a ser criança. Não volta. É adulto. É um adulto que tem experiência de vida e que precisa ser respeitado. E isso garante autonomia para ele. Mas... vamos trabalhar esse sentimento de ligar, mandar uma mensagem, passar na casa, ver como é que está. Ontem mesmo eu estava na casa da minha madrinha, tem 93 anos. E aí eu falei, muito engraçado, porque eu falei, você só está tomando água? Estou. Quanta água você está tomando? Uma vez, a cada hora eu tomo um pouquinho. Eu falei, quanto pouquinho? Ela tem uma xicrinha de café. Aí eu pensei, xicrinha de café não resolve muito não, mas já ajuda, né? Então a gente tem que respeitar essa autonomia da pessoa. Não, se eu tomar muita água eu não saio do banheiro. Beleza, então. Então vamos trabalhar isso. E fazer com que... porque negligência nem sempre é... porque a gente tem denúncia, claro. Mas às vezes a negligência com o mundo corrido é esquecer que ele existe. E aí a coisa fica esquisita, porque existe uma memória afetiva que não está sendo ativada.
17: E é tão bom, às vezes, a gente bater um papo e ouvir as histórias. Então é uma oportunidade importante para a população aí fazer esse papel, né?
20: Sim.
17: 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Mais praticidade, economia e mais liberdade para a sua rotina. 8h38, ô Cido, e quando falamos em terceira idade, muitas vezes a discussão fica limitada aos cuidados e às necessidades. Como podemos mudar essa perspectiva e reconhecer quando o papel dos idosos, a sociedade, é importante e valorizando seus conhecimentos, como eu disse agora há pouco? Ou sentar e ouvir as histórias é tão bom, e muita gente está perdendo essa oportunidade.
20: Né? Verdade, verdade. E a gente fica, como você falou, a gente foca muito em notícia ruim, né? Mas às vezes a notícia boa é estar sentado ali conversando. É ouvir a história. Eu tenho uma experiência com a hidroginástica que a gente oferece. Tem uma senhora que ela não chegava na porta da casa dela porque ela andava de andador. E aí, as amigas, as vizinhas, vamos, que a gente está fazendo hidroginástica, hoje já passa na porta da casa dela mesmo, que a gente também tem transporte para levar, né, e trazer. Ah, então vamos. E aí, a gente arranjou até um degrauzinho a mais no ônibus para ela poder subir com a ajuda do motorista, aquela coisa. Hoje, depois de uns 4 meses de hidroginástica que ela está fazendo, ela sobe sozinha e desce sozinha do ônibus. Olha. E isso, aí, claro, ajuda, e muito. Então, eu estava contando uma história que me foi autorizada a contar também, que eu não conto o nome, de um idoso que estava com síndrome do pânico, que estava com pensamentos que não eram muito legais, a casa toda abandonada, a filha dele, ele tinha perdido a esposa, a filha dele pegou ele, levou ele, falou: pai, a gente estava com um projeto na FAPAM de botânica. Ah, tem um projeto de botânica, o senhor gosta de planta, vamos levar o senhor, porque idoso gosta de planta, tá? Tem que lembrar disso também, adora planta. Não quero ir não, eu vou com o senhor. E começou a frequentar com ele o curso de botânica. Esse ano ele está formando em direito.
17: Olha que bacana.
20: E por causa disso, às vezes, filhos, sobrinhos, netos, não tenta convencer o idoso a fazer uma coisa que você quer. Participa com ele.
17: Exato.
20: Convida ele para ir com você. Fala: eu quero ir com você para aprender com você. Porque ele é um adulto que tem experiência. Ele não pode ser tratado como criança. Esse negócio de, eu preciso convencer o meu idoso a fazer isso. Você não tem que convencer, você tem que fazer junto com ele. Olha. Você tem que participar e deixar ele te ensinar. Porque, como você falou, experiência tem demais.
17: Olha que dica importante. É bom conversar com o Cido. É muito bom, principalmente nessa situação que é importante para todos nós, para nossas famílias. 8h41. 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
20: Perfeito, vamos lá. Olha só, vamos lembrar o seguinte, idoso não gosta de tomar água. Precisa arranjar um mecanismo para ele tomar essa água. Outra coisa, nesse calor que está fazendo, e vai até março, se pelas previsões, e vai ficar cada vez mais quente, nós estamos na primavera. Então, quartos arejados, casa arejada, não tem ar-condicionado, não. Então, usa aquele truque da água gelada no pet, na frente do ventilador, ou então a bacia cheia d'água com tijolo furado, e aí vai evaporando atrás do ventilador e também faz a umidificação, serve. Toalha molhada na cabeceira, uma toalha molhada dentro de uma bacia, perto da cama da pessoa idosa. Vamos tomar cuidado com essas situações. Alimentação mais leve. Idoso adora coisa gordurosa, adora comer um frango com quiabo, né? Então vamos também conversar sobre comer fruta, salada de fruta, um suco, esse tipo de coisa. Hidratação não é tomar café não, viu? Eu tenho o mesmo problema que vocês. Eu tomo mais café do que água, então eu estou me educando a tomar água, principalmente nessa fase, que é horrível. Precisa também, e mais importante, de carinho, sabe? Olha, um oi, tô aqui, bom dia, sabe? Ligar, mandar uma mensagem, fazer uma videochamada. Ele precisa se sentir amado. Muitas vezes o idoso, ele não quer. A pessoa idosa em casa, ela quer ficar no sossego dela. Às vezes você vai lá para casa, enche a casa de gente, aí vai todo mundo embora e fica lá limpando a casa. Isso não ajuda não, isso é piorar a situação dele, né? Então, às vezes, é melhor mandar uma mensagem, ligar, perguntar se está bem. Sentar, vamos conversar, vamos para a praça, vamos para a hidroginástica, vamos lá para o Eldorado fazer funcional. Sei lá, mas participa junto. Caminha, porque você também está fazendo exercício físico, você também está participando e está construindo uma rede de proteção. Rede de proteção não é o poder executivo, a polícia, não. É um cuidar do outro, é um falar para o outro, estou aqui, estou presente, eu te amo. Quantas vezes a gente não fala para a pessoa, eu te amo, aí depois que a pessoa vai embora, faz a viagem dela, ah, eu perdi a oportunidade, estou aqui em depressão. Claro que está, você não aproveitou o momento, aproveita aqui enquanto está vivo e fala, estou aqui, te amo, estamos presentes, vamos juntos.
17: Exatamente. E a gente aproveitando aqui para finalizar agora, eu agradeço, muito obrigado, Cido, pela participação. E a gente vai continuar trazendo mais informações sobre a terceira idade, sobre as ações da Prefeitura nessa semana especial e também a partir de outubro com novidades lá no Centro de Convivência dos Idosos. A gente vai preparar umas matérias importantes ao longo da semana aqui para informar você aí, ouvinte, você idoso aí, de todas essas informações sobre essa data tão especial, essa semana tão especial e agora as novidades aí que vem a partir de outubro, o trabalho da Prefeitura em prol dos idosos. 8h45, agora eu vou passar rapidamente a bola para o Igor Araújo, tem muitas notícias. Ontem, Pará de Minas teve duas ocorrências tristes. Ontem teve também o julgamento do acusado de matar Vanessa Lara. E o Igor vai trazer todas as informações a partir de agora. Um abraço a todos e até mais.
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21: São 8 horas e 46 minutos desta manhã de quinta-feira. 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A partir de agora, a informação policial no Jornal da Cidade. Música.

Acusado de estuprar e matar estudante de Pará de Minas, é condenado a mais de 65 anos de prisão em regime inicial fechado. Mulher é baleada dentro de casa e homem encontrado morto aqui em Pará de Minas. Jovem é baleado em tentativa de homicídio no bairro Belvedere, também em Pará de Minas. Motociclista fica ferido após colisão com carro na BR-262. Colisão entre caminhão e carro deixa mulher ferida na MG 050.

São 8 horas e 48 minutos. Você está acompanhando o noticiário policial do Jornal da Cidade, edição de quinta-feira, 1º de outubro de 2026, no oferecimento de SAMI Materiais Hidráulicos e de Acabamento e Farmácia Cruzeiro, a sua rede de vantagens. Os fatos não mentem, as ruas falam. E a verdade chega agora no Giro da Bronca, comigo, Igor Araújo, no Jornal da Cidade. E atenção, hein, atenção, daqui a pouco, acusado de estuprar e matar estudante aqui de Pará de Minas é condenado daqui a pouco, porque agora o incêndio atingiu uma edificação industrial de 3 pavimentos utilizada como fábrica de calças jeans na madrugada desta quarta-feira na rua João Esteves, no bairro Padre Libério, em Divinópolis. O corpo de bombeiros foi acionado ao endereço onde os militares encontraram a edificação em chamas. Imóveis residenciais estavam localizados nas proximidades do prédio. As equipes realizaram então o combate ao incêndio e conseguiram debelar as chamas, controlando a situação. Apesar da intensidade do fogo, não houve registro de vítimas. A perícia da Polícia Civil também compareceu à edificação para realizar os trabalhos periciais e levantar informações sobre o caso. As circunstâncias e as causas do incêndio deverão ser aí apuradas pelos órgãos responsáveis. 8 horas e 50 minutos, deixa eu falar da CD Brita, gente. 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E atenção, acidente! Uma mulher de 25 anos ficou ferida após um acidente envolvendo caminhão e carro na última terça-feira, no quilômetro 112 da rodovia MG-050, em Carmo do Cajuru. Segundo informações da Polícia Militar Rodoviária, o caminhão conduzido por um homem de 37 anos seguia no sentido de Divinópolis e Itaúna. No trecho, que possui 2 faixas de circulação, o motorista precisou mudar da faixa da direita para a esquerda devido, então, ao afunilamento da pista em um entroncamento. A condutora do Toyota Corolla, que seguia no mesmo sentido pela faixa da esquerda, teria se assustado com a manobra do caminhão. Na sequência, o veículo foi projetado para a contramão. Ao tentar retornar para evitar uma colisão com outro caminhão que trafegava no sentido oposto, o Corolla atingiu a parte frontal do primeiro veículo de carga e caiu em uma ribanceira. A condutora do carro sofreu ferimentos leves e foi socorrida pelo Corpo de Bombeiros para a UPA de Divinópolis. Mais acidente. Um homem de 59 anos ficou ferido após a motocicleta que ele conduzia bater em um carro na última terça-feira, no quilômetro 535 da BR-262, altura da cidade de Luz. Segundo informações da Polícia Rodoviária Federal, o automóvel Fiat Argo seguia pela BR-262 no sentido Luz-Campos Altos, quando realizou uma manobra para acessar a rodovia LMG-891 em direção a Córrego Danta. No momento da conversão, a motocicleta que trafegava pela BR-262 no sentido contrário, Campos Altos Luz, colidiu contra a lateral direita do Fiat Argo. Com o impacto, o motociclista caiu. O condutor da motocicleta sofreu ferimentos e foi socorrido pela equipe de resgate da concessionária responsável pelo trecho. Ele foi encaminhado ao Hospital de Luz para atendimento médico. O motorista do Fiat Argo não ficou ferido.
8 horas e 53 minutos, gente, o mês é das crianças e a Farmácia Cruzeiro caprichou nas ofertas para os baixinhos e para toda a família também, hein? 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

0: São 8:54. Uma ocorrência de destaque aqui da cidade de Pará de Minas, ocorrência esta que vem do bairro Belvedere. Um jovem de 22 anos foi vítima de uma tentativa de homicídio nesta quarta-feira no bairro Belvedere, aqui na cidade paraminense. A polícia militar foi acionada e registrou a ocorrência. Conforme informações preliminares, o homem seria conhecido no meio policial. Segundo informações iniciais, a vítima foi chamada então na porta de sua residência. E ao sair, teria sido surpreendida por indivíduos que efetuaram diversos disparos de arma de fogo. Suspeitos ainda não foram identificados. O jovem recebeu então atendimento do SAMU e foi socorrido com vida em estado de saúde grave ao Hospital Nossa Senhora da Conceição, aqui da cidade paraminense. Até o momento, a motivação e a autoria do crime são desconhecidas. O caso está sendo investigado agora pela Polícia Civil. A polícia segue em rastreamento na região na tentativa de localizar e prender os autores. 8:55, mais uma ocorrência de destaque aqui da cidade de Pará de Minas, hein? Uma mulher ficou gravemente ferida após ser atingida por um disparo de arma de fogo na tarde desta quarta-feira, dentro de casa, na rua Dom Cabral, no bairro Padre Libério, aqui na cidade. No local, o ex-companheiro dela foi encontrado morto e uma criança também precisou ser socorrida. Uma equipe do SAMU foi acionada ao local, onde encontrou as três vítimas. O homem já estava em óbito. A mulher, que apresentava ferimento grave, recebeu atendimento e foi encaminhada para o Hospital Nossa Senhora da Conceição. O atual estado de saúde dela ainda não foi repassado pela unidade de saúde. O SAMU também atuou na ocorrência para prestar atendimento a um bebê que não apresentava ferimentos graves e foi encaminhado para a UPA aqui de Pará de Minas. Agora preste atenção. Segundo informações preliminares, a mulher teria sido vítima de uma tentativa de feminicídio. O ex-companheiro dela, 25 anos, entrou na residência e efetuou um disparo contra a cabeça da vítima. Ainda conforme as informações iniciais, após atirar contra a ex-companheira, o homem teria tirado a própria vida. Ele possuía, segundo relatos preliminares, registro anterior relacionado à Lei Maria da Penha. No momento da ocorrência, a mulher estaria com a criança no colo, que acabou caindo. As circunstâncias do caso serão investigadas pela Polícia Civil. Onde é que nós iremos parar? 8:57, deixa eu falar da SAMI Materiais de Construção. 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São 8:58. Acusado de estuprar e matar estudante aqui de Pará de Minas é condenado a mais de 65 anos de prisão em regime inicial fechado. Ontem eu bati um papo com ele, Sérgio Viana, repórter e jornalista aqui da nossa Espacial FM, do Jornal da Cidade. Nesse momento, o Sérgio está aqui no estúdio, ele que acompanhou de perto toda essa história. E vai bater um papo com a gente, Sérgio Viana. Seja bem-vindo mais uma vez agora nas ocorrências policiais.
1: Bom dia, Igor, mais uma vez. Bom dia, ouvintes, internautas. A gente volta aqui no Jornal da Cidade para trazer informações sobre esse caso aí de Vanessa Lara, né? O caso Vanessa Lara, que terminou aí com a acusação do homem que estuprou e matou a estudante de Pará de Minas. Eu estive lá, como eu contei ontem, aqui no Jornal da Cidade, também ontem à tarde no seu programa. À noite eu tive a participação também no programa Conexão.

0: e ocultação de cadáver. A pena foi fixada em 65 anos, 8 meses e 23 dias multa, em regime inicial fechado. Ele não poderá recorrer em liberdade. Também foram fixados danos morais no valor de R$100 mil à família da vítima. Vamos ouvir agora a juíza Alina Tereza de Matos Azevedo, que presidiu a sessão do Tribunal de Júri.
1: Ítalo Jefferson da Silva está condenado a 65 anos, 8 meses de reclusão e 23 dias multa. O indivíduo cumprirá a pena em regime inicial fechado, lembrando aos presentes que 60% desta pena de hoje será cumprida integralmente em regime fechado, o que equivaleria a mais ou menos uns 40 anos. Se não bastasse, não se trata de fato isolado ou desvio episódico, mas de um padrão de comportamento que se repete e se agrava ao longo do tempo, tanto que a liberdade recém-concedida foi correspondida com a prática de crime de gravidade superior à dos anteriores. O réu não apenas deixou de aproveitar a oportunidade, como a converteu em ocasião para delinquir, o que evidencia absoluta inadequação ao convívio social e justifica o aumento de pena. Personalidade do agente é desfavorável, notadamente pelo fato de que o modo empregado revela elevadíssimo grau de periculosidade desta, na medida em que a violência sexual foi seguida da morte da vítima, que foi gravemente ferida e submetida a sofrimento intenso e desnecessário à consumação do delito. A retomada da atividade criminosa em curtíssimo intervalo após a soltura, agora com violência extrema e resultado letal, demonstra que as condenações anteriores e o cumprimento da pena não produziram qualquer efeito inibitório ou reeducativo.
0: Então está explicando aqui para a sociedade. O Ítalo, segundo a juíza informou e os advogados informaram ontem à noite, ele terá que ficar no mínimo 40 anos preso. Então hoje ele tem 43 anos, ele sairia aí só lá para os 83 anos de idade. Então no mínimo 40 anos, ele não vai ficar, ele não poderá ser solto daqui 5, 10 anos. Então no mínimo 40 anos, segundo explicou a juíza lá ontem e explicaram os advogados. E isso causa um alívio aí para a população de Juatuba, para a população aqui da nossa região, né? Sabendo pelo histórico criminal do Ítalo, né, Igor? E a sessão começou ontem por volta de 9h30.
2: Exatamente.
0: Após os sorteios dos jurados, não é isso?
2: Isso, a sessão do Tribunal do Júri, presidida pela juíza Alina Tereza de Matos Azevedo, começou às 9h30 de ontem, após o sorteio dos jurados, que formou o Conselho de Sentença. O grupo foi composto por um homem e 6 mulheres. Em seguida, foram realizadas as oitivas das 6 testemunhas de policiais e médicos legistas, além do interrogatório do réu e manifestação dos advogados e do Ministério Público de Minas Gerais. Mais cedo, do lado de fora, do fórum, um grupo de moradores de Juatuba, amigos e familiares de Vanessa Lara, já cobravam por justiça, com camisas, com fotos da estudante e cartazes, além de balões brancos. Mariana Marzagão, amiga da vítima, relembrou os bons momentos entre elas e lamentou o crime.
3: É muito difícil, né, ficar sem ela aqui, que ela era uma pessoa que estava sempre com a gente em qualquer momento. Ela passou por muitas fases comigo, eu também passei muitas fases com ela. Então, às vezes acontece alguma coisa ali, uma coisa boa, uma coisa ruim, e a gente não tem ela ali, né, como a gente sempre era acostumada a ter, para poder compartilhar com ela esses momentos. A Vanessa era uma pessoa doce, quem conhecia ela sabia, né, uma menina meiga, que inclusive ela tinha projetos em escolas, né, para falar sobre o que é o abuso sexual nas escolas e ensinar as crianças. É muito difícil ela passar por isso, porque a Vanessa sempre preservou bastante o corpo dela, a imagem dela, e ela ser tirada da gente com tanta brutalidade, né? Porque não foi uma fatalidade, realmente foi uma brutalidade, uma crueldade o que aconteceu com ela.
0: E o julgamento terminou, gente, por volta de 7h15 da noite, depois de quase 10 horas. Emocionado, Matheus Silva, irmão de Vanessa Lara, espera que desta vez Ítalo fique preso para não cometer novamente os mesmos crimes.
4: O sistema que liberou o Ítalo

0: com 38 anos de condenação somatória, 4 ou 5 condenações, não sei, e é o mesmo sistema que vai julgar a Vanessa aqui. Só que um pouco diferente, porque a Vanessa não teve segunda chance. E o Ítalo está tendo a quinta, né? Então a gente luta para que isso não aconteça, né? Então eu posso ter 60 ou 80 anos de expectativa, mas não vai mudar nada pra gente. A Vanessa ela queria clinicar logo, né, psicologia. Tinha um sonho de morar sozinha. Já tinha sua lista de casamento. Já tinha ganhado o enxoval para casamento. Então, não consigo mensurar essa nossa perda. Não dá para fazer isso. A Vanessa estava no 7º período de psicologia. Então, a vida da Vanessa foi interrompida de uma forma brutal. E sem segunda chance, né? O Ítalo está tendo a quinta hoje. E se a gente não sabe se ele vai ter a sexta. Daqui a pouco ele está em liberdade para matar mais uma.
1: De acordo com o Tribunal de Justiça de Minas Gerais, antes do homicídio de Vanessa Lara, Ítalo cumpria pena em prisão domiciliar por roubo. 4 condenações. Estupro. 3 condenações. Atentado violento ao pudor, furto e resistência. A pena totalizava 38 anos, 10 meses e 29 dias. Ele já havia cumprido 23 anos, 11 meses e 19 dias e estava solto desde 20 de dezembro de 2025. Felipe Henrique Pereira, advogado da família de Vanessa Lara, lembra que agora ele foi condenado pelos crimes de feminicídio qualificado, estupro e ocultação de cadáver.
2: Então ele está respondendo pelos crimes de estupro, mais uma vez, né? Ele é multirreincidente no crime de estupro, agora feminicídio, e uma consequência desse crime é a ocultação de cadáver. Por quê? Porque esse delito ele não foi só cometido no meio daquela mata, daquele matagal. Para além de já ser ali, o corpo de Vanessa ele foi encontrado numa vala. Ou seja, ele não cometeu esse crime e deixou ela lá no meio do mato. Ele ainda teve a ousadia, né, a disfarçatez de pegar o corpo dela e jogar numa valeta para dificultar ainda mais o seu encontro. Tanto é verdade que populares só conseguiram encontrá-la por meio de um drone.
3: E assim como o Dr. Felipe Pereira, que acabou de falar aqui, a assistente dele, a advogada criminalista da cidade de Itaúna, nossa cidade vizinha aqui, a Josiane Moura, ficou satisfeita com a pena imposta a Ítalo Jefferson.
4: Saímos desse julgamento hoje com a sensação de que a justiça foi realmente feita, tá? O Ítalo Jefferson foi condenado em todos os crimes integralmente. A justiça, a gente pode considerar que ela foi restabelecida, foi dada uma resposta à altura.
1: O réu, que já estava preso, volta então para o presídio José Martinho Drummond, em Ribeirão das Neves, na região metropolitana de Belo Horizonte, onde cumprirá a pena sentenciada após o julgamento, Sérgio Viana.
3: É isso aí, Igor. Então, familiares aí ficaram até surpresos com essa pena, né? Eles acharam que seriam menos, então, mais de 65 anos de prisão. E eu perguntei para o irmão da Vanessa Lara, né? Muita gente falava, né? O desfecho do caso. Não é o desfecho do caso. O desfecho do caso na justiça, né? Mas esse caso vai ficar marcado para a vida dele e da mãe dele, do Matheus, irmão da Vanessa, e da mãe da Vanessa, pelo resto da vida. E a gente deseja força para eles, para eles continuarem a vida aí, depois desse crime brutal contra Vanessa Lara. Fato que aconteceu em 9 de fevereiro, depois que ela deixou o Cine de Juatuba, onde trabalhava, e acabou aí sendo vítima desse criminoso que agora vai ficar preso aí por muito tempo para alívio da sociedade. Eu volto com você, Igor, um abraço a todos e até mais.
1: Sérgio Viana, um abraço, muito obrigado pelas informações. Nós vamos finalizando as ocorrências policiais deste 1º de outubro de 2026, no oferecimento de SAMI Materiais Hidráulicos e de Acabamento e Farmácia Cruzeiro, a sua rede de vantagens. Tá bom, tá falado, tá contado, tá registrado. O Jornal da Cidade, em sua primeira edição, vai ficando por aqui, mas volta hoje ainda. em sua segunda edição, a partir das 18 horas, dentro do nosso programa sertanejo Bom Demais. Então, um grande abraço e um ótimo dia para você. Aos amigos internautas, no nosso canal do YouTube, a gente agradece a audiência. Bom dia.

0: termina aqui a edição de hoje do Jornal da Cidade. Voltaremos amanhã ou a qualquer momento direto da redação. Tenham todos um bom dia.
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3: Então vamos mexer o doce, seus pelejas, 9:16 agora. Bom dia, bom dia, bom dia, bom dia, bom dia, com alegria. E vamos mexer o doce, até logo mais ao meio-dia, o super sucesso lá pra você. Você, claro, sempre muito bem informado, saindo aqui daqui a pouquinho, né? Mais informação pra você, hein? Já mais informação direto da redação. E a equipe, é claro, do Jornal da Cidade, sempre, né? Em cima dos fatos, parabenizando aí, né? Toda a cobertura aí das notícias, das ocorrências. A equipe aqui do Jornal da Cidade, aqui não brinca não, peleja. Aqui a turma tá em cima. E é um prazer muito grande por estar com você. E a partir de agora, levando até o seu rádio, até a sua casa, seu trabalho, seu carro. Muita alegria, muita descontração, muita música boa a partir de agora, contando com você sempre, contando com a sua participação. 99740105, envie pra cá sua mensagem em texto, sua mensagem em áudio, mande o seu alô e dê o seu recado. Eita, quinta-feira, bom dia, bom dia, bom dia, bom dia, Rosinha.
4: Bom dia, vamos nós para mais um dia.
3: E vamos nós para mais um dia com muita alegria, então vamos mexer o doce em 9:17 para começar bem demais. Já sim, ó, com sucesso pra você, Cleiton e Romário, chuva de bênçãos, Espacial FM, o sucesso é aqui.

0: 9h29, Panda, corpo nu, aqui na nossa programação. John Miles, Song for You. Zé Neto e Cristiano também, cadeira cativa. E Cleiton Romário, chuva de bênçãos. 9h30, uma excelente manhã pra você. Daqui a pouquinho eu tô de volta com muito mais músicas. E claro, claro, claro que tem perguntinha pra você de TBT. Tem perguntinha pra gente poder matar a saudade aqui na nossa programação. Eu quero saber de você e a Rosinha também quer saber, né? Então não esconda nada não, manda pra cá sua mensagem. Daqui a pouquinho eu vou perguntar pra você uma perguntinha da sua infância. Vamos matar a saudade, muita nostalgia aqui no nosso encontro. Peraí.
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0: 9h30.

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4: 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Alô, Daniel, um abraço aí para você, meu amigo.
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4: Pessoal, nesse momento em Pará de Minas, marcando para você 29 graus. É a temperatura, a umidade 48%, o céu está parcialmente nublado, temperatura hoje, né, 1 grau a menos que ontem, né, ontem chegamos à máxima com 35, não é verdade? Hoje a máxima podendo chegar aos 34 graus, a mínima na madrugada foi de 19 graus. Gente, previsão de chuvas, hein, previsão de chuvas para esse final de semana, sexta e sábado, domingo o céu fica parcialmente nublado e volta a ter possibilidade de chuvas aí na segunda-feira, né, então sexta, amanhã e sábado, possibilidade de chuvas com mais intensidade no sábado, né? Aqui na região de Pará de Minas. Vamos aguardar se essa chuvinha vem para poder realmente dar aquela refrescada nesse calorão. Esse calor tá de matar, peleja. Você tá doido, como se diz, né? Tá estourando uma mamona.
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4: 9h37. 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
0: 19 para as 10.
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0: Muito bem, já de volta para você, 18 minutos faltando para as 10. O tempo passa, o tempo voa e nós continuamos aqui numa boa com você. Hoje, primeiro, gente, final do ano, já tá aí, né? 1º de outubro, 1/10, cê tá doido. Que seja um mês de bênçãos, né? Que seja um mês de muitas coisas boas, de muitas definições, né? Eu não posso falar muito, mas, né, nós possamos realmente ter muitas notícias boas, né? Já nesse início de outubro, não é verdade? Eu quero notícia boa. Você quer também? Você quer notícia boa também nesse já início de mês de outubro? Quem não quer, né? Ah! Pois é, né? Todos nós queremos boas notícias, não é verdade? Ai, ai. Bom, 17 minutos faltando aqui para as 10. 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
5: Vixe!
0: 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Gente, é o seguinte, manda um abraço aqui pra gente que tá ligado com a gente, ouvindo aqui a nossa programação. Jorge Hilton Alves, me chamou de Capitão Caverna. Você confundiu aqui o locutor, né? Jorge, você me quebra aí. Capitão Caverna, que é o Igor. Ou não, beleza? Elizabeth no Recanto do Lagoa. Tive o prazer de estar com ela, né? Andando pelas ruas da cidade ontem. Ei, Elizabeth. Esse solão quente, hein, Elizabeth? Esse calorão danado, Sônia Gotama de Chaleira, né? Nossa Senhora. Ah, Elizabeth, um abraço pra você. Muito obrigado pela companhia. Dona Sônia Silveira também tá ligadinha com a gente. Abençoada quinta-feira. Abençoado mês de outubro pra nós, né, Dona Sônia? Muito obrigado. Obrigado sempre pela companhia, pelo carinho, viu? O Zé Antônio Cortella, fala aí, ô, meu jovem protagonista do Recanto da Lagoa. O que que foi?
6: E a segunda frase do dia é?
0: Não, pera aí, hoje não teve frase do dia, nós tava atrasado. Então não teve a primeira frase do dia. Mas vamos lá, qual que é a sua?
6: Nunca confie numa mulher que veste preto, tem capuz preto e anda com uma foice na mão. Corra!
0: Ué, essa mulher vai roçar pasto? Essa mulher vai roçar pasto de preto? Você tá doido? De foice, ué? Ai, ai. Vai roçar pasto nesse calorão? Vestido de preto? Você tá doido? Sai pra lá, mulher cafuz. Deixa eu mandar um abraço aqui pra Adriana também, tá ligadinha com a gente. E a mamãe Odete no Santos Dumont. Meninas, beijo, beijo. A Carla Aparecida, a moça do vozeirão. Bom dia.
7: Bom dia, bom dia. Bom dia, ex.
0: Bom dia, com dia, alegria. Rosinha. Bom dia, bom dia.
7: Quinto, bebê. Início de um novo mês.
0: É isso aí.
7: Que ele venha leve. Traga luz, saúde,
0: amém.
7: Amor,
0: amém,
7: prosperidade para todos nós.
0: Amém.
7: Uma ótima quinta-feira, meu amigo, para você e para todos os ouvintes da Espacial FM. Aquele abraço!
0: Obrigado, Carla!
5: Amém!
0: Amém! Um dia maravilhoso para você, né, Rosinha?
5: Um dia maravilhoso para você.
0: Um abraço, Carla Aparecida, obrigado pela companhia. O Clebão tá ligadinho com a gente também, ó. Vou mexer o doxanin. Vamos, Clebão, você não quer nada que é dureza, só quer moleza. O Clebão tá lá trabalhando na sombra, né? Trabalha na sombra, de boa. Nem queima, né, ô? Né, ô? A lata, né, peleja? O Lucas Fial tá agarrado, tá lá em casa, tá ligadinho com a gente aqui na nossa programação também. Salve, salve, Xanin! Solta rachando aí, manda calcinha de renda pra nós ouvir. Você gosta de calcinha de renda, né? Um abraço pra você, muito obrigado. Fala, Pelezinho. Pelezinho, mandou o áudio também aqui, deixa eu ver.
8: Beleza, meu amigo, camarada!
0: Fala aí, gente boa!
8: Manda um alô pra nós aí!
0: Pelezinho purpurina!
8: Meu amigo!
0: Fala, Butterfly!
8: Nego duro!
0: A Butterfly! Fala, Butterfly!
8: Bora que bora, né, mexeu doce! Manda um alô pra Cristal lá no posto lá!
0: É isso aí, Pelezinho! Um abraço pras meninas!
8: Manda um alô pra nós, puxador da paçoca aqui, viu?
0: É, puxador de purpurina!
8: Alimentos inocentes pra alimentar os pecadores!
0: É isso aí, beleza! Quer saber por onde o Pelezinho tá andando? É só seguir o rastro da purpurina, né, Butterfly? Esse camarada é federale. Fala, Lucas! Esse camarada que é federale.
9: Aô, Pelei! Bom
0: fala
9: dia!
0: Fala aí, beleza! Bom dia,
9: Pelei! Um abraço pra galera da obra aí, o Renato Cabeção, Elias Bacatim, Cauã.
0: Ai, ai, ai, ui, ui.
9: O servente, eu não sei nem se foi, não vou nem falar o nome dele, que deve ter escondido hora dessa.
0: Meu Deus do
9: e
0: céu!
9: E o Pedrão deve estar lá ralando agora, sofrendo.
0: Pedrão quer nada, cadureza. Cadê o servente, Pedreira?
9: O pensamento do dia hoje é... O sol tá quente e vai esquentar mais ainda.
0: Você tá doido. Acho que eu vou bolar aqui um dia da semana pra gente poder fazer. Qual que é a sua frase do dia, né? Vai ficar legal, não vai? Qual que é a sua frase do dia? Você vai inventar uma com humor, uma positiva, né? Você não pode falar palavra, não. Olha, fala palavrão aqui no programa, não. Vocês falam palavrão aqui no programa aqui? Vocês podem chamar de careca azul, sei lá o quê. Mas não fala palavra, não, sabe por quê? Eu fico morrendo de vergonha. Não, tô jogando a real, tô sendo sincero, tô abrindo meu coração pra vocês. Não fala palavrão que não. Eu fico na vergonha danada, só. Eu sou um pouco, né? meio bruto, meio sistemático, meio rústico. Não gosto de palavrão, não. Depende da hora, né? Oxi. Oxi.
5: Ô, peleja.
0: Ih, pra falar nada também na rádio? Pra te contar uma coisa, né? Um abraço pra vocês e ligado com a gente. O que você tá rindo aí, Elizabeth? Um abraço. Muito obrigado pela companhia. Obrigado pela audiência. Ó. O Pelezinho tá agarrado no energético uma hora dessa? Que isso, Pereja? Você tá no energético uma hora dessa? Ah, vai tomar banho, isso? Ah, te contar uma coisa.
8: Aô, Peleja!
0: Fala, seu Peleja!
8: Fala com nós, bebê!
0: Fala comigo,
8: bom
0: bebê!
8: Bom dia, bom dia com Jesus!
0: Amém!
8: Manda aqui um abraço aqui pra mim aqui e o outro pro meu Tijúlio!
0: Tijúlio, gente boa!
8: Estamos aqui em Nova Serrana, ligadinho, ligadão!
0: É isso aí! Alô, Nova Serrana! Cara, você tá sumido, hein?
8: O
0: cara é caso não, rapaz, o cara é caso não!
8: Não, mandou uma música pra nós aí, Pink Floyd.
0: Pink Floyd?
8: Aí sim, hein, bebê.
0: Ricardo Alexandre, programa Pink Floyd pra nós, tá no final do programa. Galera aí Nova Serrana tá a fim de prestigiar aqui, hein. Um abraço pra essa galerinha ligadinha com a gente aqui na nossa programação. E vamos que vamos, hein, beleza. O que que foi, ô?
8: Tá geladinho, viu, beleza? Tá geladinho.
0: Tá geladinho, né?
8: Ô, careca cor de rosa.
0: Ih, olha lá. Te contar uma coisa. Bom dia, Peleja. Cadê o Igor Araújo? Manda um abraço pra ele aí, Peleja. Depois se pergunta pro Igor Araújo que dia é o aniversário. Vou dar ele um presente. Sério, Peleja? Ai, ai, ai, ui, ui.
5: Gente, tô boba.
0: Vou falar. Cadê ele aí? Eu acho que não vai me escutar aqui, não. Ele tá ali, tá no estúdio de gravação ali, ó. Tá lá. Concentrado que Deus tá vendo, ó lá. Pode deixar que eu vou transmitir pelo recado. Aliás, eu vou fazer melhor. Eu vou encaminhar a sua mensagem pra ele, tá? É, beleza. Ô, Jorge, você me quebra, Jorge.
8: Eu vou sugerir o presente. Um Prestobar e uma caixa de direto.
0: Não fala assim.
8: Ô, fala gente, pra ela.
0: Gente, não, eu vou encaminhar. Eu vou encaminhar isso.
8: Reis, bom dia.
0: Bom dia.
8: Eu acabei de ouvir o programa dele aqui, aí eu confundi.
0: Aham.
8: Aí eu mandei pra você, Capitão Caverna, mas é
0: errado, ele, é ele. É ele pra lá.
8: É Reis.
0: Você
8: é.
0: Tá subindo,
8: meu filho. O presente aí vai ser uma caixa de Gillette ou uma caixa de Pessoa Barba. Capitão Caverna.
0: Ah, beleza. Se der fácil, essa turminha, eu te contar uma coisa. Se der corda, né? Se der corda. Ricardo Alexandre aqui, ó. Rodrigo Silveira. Uai, pode pedir rock? Eu também quero, uai. É, o Pink Floyd, né? Até outra expectativa aqui também. Também, beleza. O Melão, tá muito ligado com a gente. Um abraço e muito obrigado pela companhia. Iraci Rocha, tá ligadinha. Depende do palavrão, né? É. Depende do palavrão, depende da hora, né, Iraci? Tem hora que não dá, né, beleza?
8: Ô, beleza. Oh, beleza. Tem outro Oi. Cara bacana que eu não esqueço de mandar a música pra Erson. É o Charles.
0: Charles.
8: Abacaxi com Sazon. Pode mandar na rádio, ainda tá escutando. Fala com ele, que é os meninos do Espetinho. Chama!
0: Abacaxi
8: com Sazon!
0: Abacaxi com Sazon! E aí? Como é que você tá? Ah, um abraço pra você aí, ó, Abacaxi com Sazon! Ô, você conta pra problema não, né?
5: Vixe!
0: Depois o cara vai bater na porta da rádio aqui, não tá enrolado. Ô, gente, 8 pras 10, eu tô resenhando aqui com vocês, esquecendo o horário. Presta atenção, que já tá chegando agora Matheus Calmã, é problema, aqui no nosso encontro. Daqui a pouquinho eu vou fazer uma perguntinha pra você sobre o TBT, né? Uma nostalgia aqui pra gente poder matar a saudade de você interagir com a gente nessa quinta-feira.

0: pode divulgar com o Andor com o Santo de Barro? Pera aí, ué. Vou mandar pra ele, tá? Vou mandar a sua mensagem pro Ig e também pro... a mensagem do Jorge, que vou mandar também, tá? A Thalita tá ligadinha com a gente, né? Tá pedindo direitos iguais, Simone Mendes, na nossa programação. É, ou então a música Tire Suas Mãos de Mim, com Marília Mendonça e Maiara Maraíza. Um abraço, Thalita. Muito obrigado pela companhia, tá? Obrigado pela audiência. A Iraci Rocha tá falando o seguinte, que eu mando um abraço aí pra Cássia Helena. Hoje ela me abandonou, nem um bom dia me mandou. Sério, ela mandou mensagem aqui agora. Bom dia, meu amigo Xani. Manda a música pra nós. Valeu, Cassinha. A Iraci tá brava com você lá, viu? Muito obrigado pela sua audiência aí, obrigado pela companhia. Aleta em BH, tá ligadinho com a gente, Leia? Bom dia, bom dia. Bom dia, bom dia, com alegria, Leia. Que bom ter você com a gente aqui na nossa programação, participando, viu? Aqui no nosso encontro. Fico feliz demais quando você aparece aqui na nossa programação. 10 horas e 1 minuto. Deixa eu mandar um abraço pra gente, ligado com a gente. Lá em Juazeiro. É, tá lá no Ceará, tá ligadinho com a gente pelo aplicativo, tá com fone de ouvido. É a Silvia. A Silvinha Suzane tá ligadinha com a gente. Beijo, beijo pra você. Muito obrigado pela sua companhia. Ela tá me contando aqui que sempre que eu tenho oportunidade, tô ouvindo a programação, tá sempre acompanhando lá, né? E ela falou que hoje vai participar, hein? Hoje ela vai participar de tudo. Ela vai mandar alô, vai mandar áudio. E também tá querendo saber qual que é a perguntinha de hoje que eu vou fazer agora pra você que tá ligadinho com a gente aqui no nosso encontro, né? Já que é quinta-feira, né? Dia de voltar ao tempo. Então vamos mexer, né, com aquelas lembranças gostosas da nossa infância. O que você acha? Eu quero saber de você o seguinte, presta atenção, hein? Sabe aquele brinquedo que você via na mão de outra criança, do coleguinha, né? E você pensava, um dia eu vou ter um desses aí. Aquela roupa, um tênis, né? Na escola, então, nossa! Aquele monte de coisa que o pessoal parecia diferente. E você queria demais. Porém, você nunca chegou a ter. Ai, ai, ai, ui, ui, eu quero saber de você. Qual brinquedo, né? Qual objeto, qual roupa que você sonhava em ter quando era criança, mas nunca teve? Vale aquele brinquedo que era um sonho de consumo, naquela roupa que você achava bacana na época, né? Conta pra gente aqui, eu quero saber de você. E quando você vai respondendo, daqui a pouquinho eu tô de volta com muito mais músicas também. Vamos pro nosso break, já já tem muito mais.
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0: Gente, 10 e 3.
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2: 10:07.

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5: 10:10.
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5: Muito bem, já de volta, 10 horas e 10 minutos, uma excelente manhã pra você. Gente, é o seguinte, daqui a pouquinho tem o que tá rolando, Mundos Famosos, hein? Já também, a partir das 11, tem o quadro dos aniversariantes do dia. Conhece alguém que hoje, nesse dia 1º de outubro, está fazendo nível? Manda pra cá o nome dele, o bairro também, quem está mandando. Já vamos parabenizá-lo aqui na nossa programação. Deixa eu mandar abraço pro Valdir, tá ligadinho com a gente. Bom dia, Xanin, manda abraço pra nós aqui em Divinópolis, bairro de Jardinópolis. Valdir, a esposa Rocilda, o filho Israel e o compadre André Cajarana. É, e ontem tava bonito na fita, hein, rapaz, comendo torresmo, né? Um torresmão. Eita, pereira, tomando uma cachaça. E é o seguinte, hein, o rendeu aí o negócio, hein, rapaz. As notas, só peixe na mãe, rapaz. Só as notinhas azul. Um abraço pra você. Muito obrigado pela companhia. Valdir, some não, sou. É um prazer muito grande ter vocês de Divinópolis aqui na nossa programação, viu? Vamos lá. O Baby Pedreiro também tá ligado com nós aqui, ó.
7: Fala, Peleja, meu amigo.
5: Fala aí, Peleja.
7: Deixa eu te falar, que é o Baby Pedreiro aqui, ó, mexendo no doce aqui. Hoje a colher esquentou, você acredita?
8: Peleja.
7: Já sentei aqui... 800 tijolos.
5: Acredita, hein?
7: Tem que tá fervendo meu lado aqui hoje, hein, Peleja?
5: Que isso, rapaz?
7: Será que pode começar hoje já?
5: Pode.
7: A beber com a cervejinha?
5: Deve.
7: Deixa eu te falar, essa perguntinha de hoje...
5: Fala aí.
7: É... Tem de infância?
5: Aham.
7: A baratinha desci lá do morro, lá de cima, lá...
5: Sério?
7: Rodando peão assim...
5: Ah.
7: Era bom demais. E bolinho de gude.
5: Bolinho de gude?
7: É, infância que era boa, cara.
5: É, Peleja.
7: Uma liga, né, Peleja?
5: É, ué.
7: Espaço FM, sucesso é aqui. Que é o Bem Pedreiro.
5: Valeu, Bem Pedreiro. Você é o cara. E é o seguinte, que a perguntinha de hoje é do TBT, pra poder matar uma saudade. Qual brinquedo, ou objeto, ou roupa, né, que você sonhava, que você queria muito ter quando era criança, mas nunca teve? Eis-me que a Silvia, lá no Ceará, tá ligadinha com a gente, ela respondeu aqui o seguinte, que ó, ela tá me perguntando se eu lembro de um calçado que se chamava, ou se chama, né, Headley. Esse não é da minha época, não. Esse não é da minha época, não. Esse que realmente eu não tô lembrado, não. Ai, ai, mas ela falou que eu me lembro do Headley, né? É um sapato, né, que na minha época era a maior sensação, mas meu pai era mão de vaca, nunca me deu. Que é isso, Beleza? Ai, ai. E tem outro calçado aqui também que fez o maior sucesso, né? Que o Zé Antônio Cortella. Nunca teve Zé Antônio Cortella. Você tá brincando?
9: Falei. Eu fui um quichute que eu nunca tive, tadinho do meu pai. Eu falei pra ele assim: opa,
5: me dá um quichute, rapaz.
9: Sapato aqui preto, assim, tem uns trequinhos lá embaixo, lá assim, do pé. Não sabe explicar pra ele que chamava quichute.
5: Uhum.
9: Coitado, foi lá e comprou um Vulcabras 174-147, sei lá.
5: Como é dura que até acabar.
9: Esse... Machucou meu pé de casa até na esquina. Eita. Aí eu escondi ele, tadinho. Aí eu jogava bola com os meninos lá, eu levava a bola, aí eu pedia um pé de quichute emprestado com os outros. Aí que é cordão lá de 2 metros de comprimento, amassa aí no calcanhar, na canela, o trem desembaraçou, eu tô pensando que é bobice lá, e caí no chão, esfolei tudo. Nunca mais que ver quichute na minha vida.
5: É, rapaz, eu tive uns 2 quichutes.
9: Aquele sapato de chofer, né? Chofer antigamente era coisa do outro mundo.
5: É, eu ganhei um Kixute que eu tinha uns 8 anos. Aí quando ela acabou, eu tinha uns 15. Aí minha mãe comprou um outro.
9: Olha aí. Chofer antigamente tinha. Andava tudo sapatinho, via até o espelho aqui. O Cabraz, uns 7,5, 6 lá. Tem brilhoso.
5: James Bond.
9: Ele esticava o pescoço assim. Tinha todo bitidão.
5: É.
9: Aí. Eu tinha orgulho de falar. Qual a sua profissão? Sou chofer de táxi. Chofer de táxi. Da cometa, então? Agora os chofer hoje evoluiu, né? Tudo motorista de Uber. Você pergunta pra ele assim. Qual a sua profissão? Eles falam assim. Entendi nada que você falou. Motorista de Uber. Aí. Você vai falar isso, não. Lógico que não, estou esticando o vídeo.
5: Já foi.
9: Tinha orgulho.
5: Ô Santa Cortella, um abraço pra você, muito obrigado pela sua companhia, obrigado pela participação. A Branca tá ligadinha com a gente. Manda um alô pra nossa querida Cecília Meirelles, nesse caloríssimo. Um abraço pra você, estourando mamona. Evandro Camargo, cheio de graça. Bom dia, meu chefe. Ó, pro Igor, né? O presente é um preço barba e pra você é uma cera e uma flanela. Pra quê? Eu não entendi. Não entendi a mensagem, não. Se pro Igor não prestou barba, né? Pra mim é uma cera e uma flanela, pra quê? Não tô entendendo. O Geraldo Magela ligadinho com a gente. Um abraço, muito obrigado pela sintonia, obrigado pela audiência. Ângela Marinho, Sete Lagoas, aquele abraço. Obrigado pela sintonia também. O Pelezinho mandou aqui um áudio. Ô, Purpurina, ô, Butterfly. Fala aí, o que que você tá me perguntando aqui?
8: Ô, Peleja, eu mandei mensagem pra você aí, perguntando se eu digo que ia fazer uma resenha aí na rádio aí pra mim aí, você não me respondeu até hoje, careca azul, careca cor de rosa.
5: Será por que que não respondi, hein? Você me mandou uma mensagem e já é a terceira vez que você me cobra esse negócio, você mudou até no meu particular. Vou ir na rádio fazer uma resenha com você, por que será que eu não te respondi, hein? Será por quê, hein? Ai, meu Deus do céu. Ô, Dani, bom dia com alegria, Dani.
10: Misericórdia, o Kixute, além de calçado, era defesa pessoal.
5: Era.
10: Onde você batia o bico daquilo, ficava roxo 6 meses.
5: Você não usava não, né, Dani? Fala sério, né? Você não usava não, né? Porque, não, você não pode, não pode. Como é que você sabe?
10: E a Samsonite, aquela mochila horrorosa, quadrada, que todo mundo queria levar pra escola. Misericórdia.
5: Verdade.
10: E as canetinhas, quem tinha canetinha na escola era rei.
5: É verdade, as canetinhas.
10: Eu tenho irmão, né?
5: Ah, muito bem. Ô Dani, você tem irmão, você já levou já uma né? Um bicuda de um Kixute? Ai, gente, 10h17, vai respondendo pra mim aqui qual que é o brinquedo, o objeto, né, o roupa, né, que você queria muito quando era criança e você nunca teve. Lembra aqui pra nós aqui, né? Depois eu vou contar o que eu gostaria de ter, né? Não tive e estraguei do coleguinho pra ele não ter também. Gente, é coisa de criança, tá? É coisa de criança, viu? Sem levar pro coração.

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2: 10h22. 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
3: Gente, 10:30.
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3: Daqui a pouquinho mais participações aqui na nossa programação. Tem um montão de mensagens chegando aqui. Enquanto isso, manda para mim aqui, ó. Fala para mim, beleza. Qual brinquedo, objeto ou roupa que você sonhava em ter quando criança e nunca teve? Conta pra mim aqui. Daqui a pouquinho um montão de participação aqui, hein?

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2: 10h39.

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0: Gente, temperatura subindo, 32 graus nesse momento. Cê tá doido, umidade 41%. Máxima hoje podendo chegar aos 34 graus e o céu nesse momento está parcialmente nublado e para hoje não há previsão de chuvas. Lembrando que final de semana, né, sexta e sábado, assim, a possibilidade de chuvas aqui na região de Pará de Minas, vamos aguardar. Nesse momento, calorão, hein? 32 graus.
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2: Muito bem, já estamos de volta para você. Daqui a pouquinho que está bombando nas redes, na internet. E você vai respondendo para a gente aqui para poder interagir conosco, né? mandando para cá a sua mensagem, né? Respondendo para a gente aqui, é um TBTzinho, uma saudade, uma nostalgia aqui no nosso encontro. Qual brinquedo ou objeto ou roupa, né, que você sonhava em ter quando era criança e nunca teve? É, beleza. Deixa eu mandar mais abraço aqui para a galerinha que está participando com a gente, enviando sua mensagem. O Clebão falou assim: o Rodrigão, Clebão pintor aqui, hein? Não veja a hora de ir lá para sua casa e trabalhar, só. Tô pegando só sol, nem. É, né, beleza. Lá, você está achando que ela tem sombra? Ô Melão, tá achando que lá tem sombra lá em casa, beleza? Beleza. Um abraço pra você, muito obrigado. Angela Marinho, Sete Lagoas, tá ligadinha, Angela Marinho?
3: Bom dia com alegria,
2: minha querida.
3: Ô Rodrigo, eu queria ouvir uma música.
2: Oi, qual?
3: Raça Negra.
2: Raça Negra.
3: Cheia de mania.
2: Muito bem.
3: Eu queria fazer essa música pra todo mundo que gosta do Raça Negra.
2: Aham. Muito bem.
3: Eu ofereço pra todos os ouvintes, viu?
2: Ah, obrigado, Angela Maria.
3: Ô Rodrigo,
2: oi.
3: Foi muito prazer conversar com você.
2: Prazer é tudo
3: nosso.
2: Tá
3: tudo bem?
2: Tudo bem, e você? Como é que você tá?
3: Com você e a Rosinha?
2: Ah, tá aqui tudo bem.
3: Comigo, certo? Tudo bem, Rodrigo.
4: Ah. Obrigada pela companhia.
2: Bom dia, com alegria.
3: Faz a miada do gatinho,
2: ah,
3: Rodrigo.
2: É? Você quer a miada, quer?
3: Faz a miadinha do gatinho aí pra mim, Rodrigo.
2: Miau. Meu gatinho. Miau, Angela Maria. Um abraço pra você, minha querida. Muito obrigado. Lá em Sete Lagoas, tá ligadinho aqui na nossa programação. O Toninho tá ligadinho com a gente.
5: Bom dia, de alegria. Xaninha,
2: com alegria.
5: É o Toninho, tudo
2: aí?
5: Bem?
2: Beleza.
5: Manda uma música bonita pra nós aí.
2: Manda sim, uai. Com certeza.
5: Uma ótima quinta-feira pra você.
2: Obrigado, todos nós.
5: Como se diz, os participantes da espacial.
2: Uhum.
5: E um abração especialmente para você, meu amigo. Fala com nós. Você tá agarrado aí na parte da manhã, mas 9 horas você tá agarrado aí, né?
2: Agarrado igual o cabaço da égua. Você tá doido. Valeu, Toninho. Gente boa demais, viu, motoristas, os motoristas de vans ligadinhos com a gente sempre. Obrigado pela carona. Toninho também é um deles, né? Garrado com a gente sempre. Muito obrigado pela companhia, obrigado pela audiência. Já mandei abraço aqui pro Baby Pedreiro. O Rony Natanael também tá ligado aqui, ó.
6: Oi, Rodrigo, tudo bem, moço?
2: Tudo bem, e você?
6: Bom dia,
2: com alegria.
6: Oi. Capricha numa música boa aí pra nós, tá bom?
2: Música boa que não falta.
6: Um feliz pra todo mundo aqui da minha casa aqui, minha família.
2: Muito bem.
6: Todos aí da Rádio Pessoa FM, pro Anderson Henrique, pra você. Pra
2: obrigado.
6: Todos os ouvintes aí, os
2: locutores,
6: tá bom? E todos da rádio.
2: Uhum.
6: E hoje eu estava conversando com a sua mãe no Instagram.
2: Sério?
6: Né? Se você é FM, você está aqui e onde você estiver.
2: Eu tô muito sem moral com a dona Carmen, porque eu mando mensagem para ela e não me responde, não. Eu mando mensagem pra dona Carmen e não me responde, não. Aí, ó, tá conversando com os outros. Aí não. É, dona Carmen, tá explicado porque não me responde a gente aí. É, Pialinha.
4: Gente, tô boba.
2: Eu também tô boba. O Carlos tem BH, tá respondendo aqui pra gente. Aliás, vou repetir pra você a perguntinha, porque agora eu vou mandar algumas participações e você, que tá chegando agora, né? Conta pra gente aqui, ó, qual brinquedo, objeto ou qual roupa, né, que você sonhava em ter quando era criança e nunca teve, né? O Carlos em BH, tá ligadinho com a gente aqui, ó.
7: Bom dia, Xaninho.
2: Bom dia.
7: Aqui quem tá falando é o Carlos Belo Horizonte. Bom.
2: Bom e bonito, né?
7: Uma coisa que eu queria ter tido na época, né?
2: Ah.
7: E não consegui, foi um All-Star.
2: All-Star.
7: Xadrez.
2: Aí, rapaz.
7: Eu passei no centro de Belo Horizonte, hein? Comprei o New-Star.
2: New-Star.
7: Logo quando eu comprei ele, eu te comprei também um vidrinho de cola de Super Bond, porque à medida que ele ia soltando o solado,
2: ele
7: tinha colando. Ouvida difícil era aquela, velho.
2: Quem graças, nunca?
7: Graças
2: quem
7: a nunca? Deus, acabou. Graças a
2: Deus.
7: Hoje cara, é só glória.
2: Só glória. E você comprou o All-Star que você queria, de verdade ou não? Conta pra mim aqui depois, viu? Deixa eu mandar um abraço aqui pra Cris, também tá ligadinho. Bom dia, Rodrigo. É a Cristiane no Novo Horizonte. Quando criança, meu sonho era ter uma Barbie com aquele cabelo lindo. Aí um dia eu ganhei uma na escola e cortei o cabelo dela. Menina, sério, como é que você... Ai, depois ficou caindo, né? Ela ficou quase careca. Tá. Manda um abraço aí pra gente aqui na quer? Na Garradinha nas Costuras, é isso mesmo? Um abraço, Cris. Muito obrigado pelo companheiro. As meninas, as costureiras ligadinhas com a gente aqui no nosso encontro. Um abraço pra você. Obrigado por compartilhar com a gente aqui a sua experiência com a Barbie. Tem uma vez, a Mari, minha filha mais velha, a gente comprou pra ela uma Barbie. Aquela Barbie... Esqueci o nome. Uma Barbie que, da época lá, né, era top assim no momento, né? A gente pagou ela em 24 vezes. Aí... Tinha um dia na escola que era pra poder levar brinquedo, né? Pra poder levar brinquedo. Aí a Mara levou essa Barbie pra escola no dia da brincadeira lá, né? E quem disse que essa Barbie voltou? Ela esqueceu na carteira, lá debaixo da carteira. Antigamente aquelas carteiras que tinha uma... Era fechada, né? Tipo assim. Ela colocou debaixo lá da carteira e esqueceu. Quando foi procurar, cadê? Cadê? Não sei se era Barbie Butterfly, é um trem assim, né? Bem, bem bacana assim. Não sei se ia voava, sei lá. Ela voou. Voou literalmente. Deixa eu mandar um abraço aqui, ó, pra Marli, tá ligadinha com a gente. Nossa, Rodrigo, quando eu era criança, eu era doido com um bonecão de plástico, né? Todas as minhas amigas tinham, mas meu pai não tinha condições. Minhas bonequinhas eram feitas de sabuco com cabelinho de milho. Ah, obrigado por compartilhar com a gente. Ô Marli, um abraço pra você no Providência, tá ligadinho com a gente. E é verdade, eu lembro, né? Na minha época até, tinha até... Não brincava, evidentemente, né? O Marli com bonequinho com sabuco com cabelinho de milho, mas era bola de meia. Você acredita? É. Vixe, era a maior festa. Era a maior farra. Ai, deixa eu mandar um abraço aqui pra cada parecida. Ah, Pereira, colocando lenha na fogueira aí, né? Estragar? Eu estraguei um brinquedo de um colega meu porque não quis me emprestar. É, vou contar pra vocês o caso. E a cara tá ficando. Socar na cabeça porque não quis emprestar? Pode? Depende, se não for muito forte, pode. Eu tinha era um revólver, né? Um revólverzinho de que saía uma luzinha, né? Isso aí, que é um monte de barulho, né? Cada hora que eu apertava o gatilho dele, né? Saía um som diferente. Isso, cheio de luz, né? Era um... Nossa, era espetacular. Aí eu pedi. Henrique, nome do coleguinha, né? Entre aspas, né? Henrique não quis me emprestar, não. Você acredita? No recreio. O que eu fiz? Quebrei o trem do menino, você acredita? Ô, Henrique, se você estiver ouvindo agora, você me perdoa, tá? Não leva o coração, não, mas eu era criança. Tá? Se você quiser outro, eu te dou, de presente. Gente, minha mãe ficou sabendo disso porque ela foi chamada na escola. Né? E aí, adivinha só o que aconteceu? Tchan, tchan, tchan, tchan. Né, dona Carmen?
8: É. Ô, Pereira, o que ele tá falando? É Marcelão do Recanto Lagoa. É. Queria mandar um abraço pra Nai, pra Valentina e pra toda a turminha do Recanto. Eu lembro do Lecheval, o M2000.
2: Nossa senhora!
8: E o Kixute. Kixute, você morria e ele ficava. É, ele enterrava você.
2: Tem um lá em casa até hoje.
8: Só pra não perder o costume, Pipeleja. Mia pro papai, mia.
2: Mia pro papai, nada, sai pra lá.
9: Ô, Peleja.
2: Oi.
9: O que eu lembro na minha vida, quando era mais nova, tinha a bota de Zebu da Angélica. Eu tinha uma que eu comprei. As meninas ficavam morrendo de inveja. Minhas queriam até... Até fazer inferno, minha vida, por conta da bota.
2: É, e aí?
9: É Naí Macedo do Recanto.
2: Aí, depois você me conta aí, qual que foi o fim dessa bota Zebu da Angélica, menina? Um abraço pra você, muito obrigado pela companhia, obrigado pela audiência, pela participação também aqui na nossa programação. O Carlos, tá lá em Uberaba, ele mandou pra gente aqui, eu também gostava muito dessa vibe aqui. Meu sonho era ter uma bike dessa aí, mandou a foto aqui, né? Na época era Caloi, né? Era Caloi Cross, é isso mesmo? E ele sempre quis ter uma dessa. E ele comprou uma pro filho dele, né? O Vitor. Aí sim, hein? Pneuzão amarelo. Tá, tô montando uma pra mim. Aí sim, pneuzão amarelo. Ó, que chique, hein, rapaz? É a Caloi Cross, na época, né? Fazia um maior sucesso, aquelas cores vibrantes, né? Era azul, pneu diferenciado, enfim. A Josiane tá ligadinha com a gente. Bom dia, Peleja. Bom dia, com alegria, Josi. Manda abraço para minhas amigas, Simone e Laura, lá no Edifício São Rafael, aqui em Nova Serrana, né? Aliás, ela está em Nova Serrana, é ligadinha com a gente aqui na Espacial. O Peleja, o que eu sempre tive vontade de ter quando criança, era um manequim de loja. De criança, eu achava que era boneca. Sério? Menina... Mas menina do céu, você criou um manequim da loja? Eu te contar uma coisa, hein, Sá? Um abraço pra você. Muito obrigado pela companhia. Alô, Nova Serrana! Obrigado pela companhia de vocês aí.
9: Ai, meu Deus, sabe? Sua cara condena.
2: A menina.
9: Coro foi bem dado, né?
2: Foi.
9: E merecido. Soca na cabeça, meu filho, mas foi.
2: Ô, Carlos.
9: Que estragar, depois eu taco foi sem querer.
2: Ô, sabe o que aconteceu? Eu quebrei o negócio do menino, escondi as peças, tudo estragado. Quebrou tudo. Quebrei tudo. Tinha em cima dele tinha uma. Era um plástico transparente, porém ainda vermelho, né? Transparente e tal. Mas desmontei tudo o brinquedo do menino. E aí eu fui. A minha mãe pediu, né? Na pressão, né? Na força do ódio. Ela pediu pra que eu buscasse onde é que tava o resto, né? E aí eu fui e busquei lá onde estava o resto, né? Eu joguei na horta da escola ainda. Busquei o resto do brinquedo do menino. Só os pedaços. Tudo despedaçado. Acho que minha mãe, ela me bateu mais, não foi pelo feito. Foi pela vergonha que eu fiz ela passar. Você acredita? Acho que foi por isso. Gente, dona Carla. Tem coisa que a gente não esquece de jeito nenhum. Nunca mais eu pedi nada de ninguém emprestado de brinquedo na época.

11:05. Aqui dentro, Irmão da Lua, amigo das estrelas. Zé de Camargo e a Renata Viviana ligadinha com a gente. Um abraço pra você, Renata. Muito obrigado pela companhia. Gente, a perguntinha de hoje, pra você interagir com a gente, manda pra cá sua mensagem, 99740105. Qual brinquedo que você sonhava em ter quando criança e nunca teve? Ah, conta pra gente, pode ser objeto, roupa, né? Tá valendo, só pra cá sua participação, tá bom? Ah, já temos alguns relatos aqui, muito interessante. A Vera Lúcia, tá ligadinha com a gente de Uatuba? Ô, Vera Lúcia, obrigado pela companhia, que bom ter você com a gente aqui na nossa programação. Uma alegria, fico feliz com a senhora aqui no nosso encontro. E ela falou que, ó, há 40 anos atrás, a febre era que chute para os meninos e Melissa para as meninas. Pensa numa sandália que suava. A gente não ficava de pé de tanto que escorregava. Um abraço. Um abraço para você, dona Vera. Muito obrigado pela companhia, obrigado pela participação aqui na nossa programação, viu? A Josiana falou o seguinte, ó, a Josiana, a Josiana de Nova Serrana, né? E ela aqui tá queria, na verdade, quando era criança, o manequim, né? O manequim da loja de criança. Ela queria, ela falou, verdade, minha mãe passou apertada. Mas e aí, você... Não teve, né? Acredito que não. Dessa vez falhou. Deu ruim, né, Josiane? Um abraço pra você, Josi. Muito obrigado pela

0: sua companhia e pela participação também. Já já eu volto com mais.
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0: 11:06 agora.
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2: 11:10.

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3: 11:13.
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3: Até meio-dia com você. Danilo e Davi agora. Eu não sou terapia.

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1: O Pix por aproximação passa a ter novas regras a partir desta quinta-feira. O Banco Central retirou o teto específico de R$ 500 por transação para esta modalidade de pagamento. Com a mudança, o cliente poderá agora pedir ao banco o aumento ou a redução dos limites aplicados às operações, que continuarão sujeitos às regras de segurança de cada conta. Continuamos falando de novidades e inovação, mas agora no âmbito da saúde. O Sistema Nacional de Controle de Receituários da Anvisa passou a disponibilizar funcionalidades específicas para a emissão e controle eletrônico de receitas médicas. Em nota, a agência destacou que a mudança não significa o fim das receitas em papel, nem a obrigatoriedade de emissão eletrônica. A nova etapa apenas amplia as possibilidades disponíveis para os prescritores, sistemas de prescrição, farmácias e drogarias. Além disso, a adoção das funcionalidades será gradual e conforme a preparação de cada setor. Direto da redação com a repórter Sara Faria.
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4: 11:21.

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12: Muito bem, já de volta, 11 horas e 29 minutos. Lembrando que daqui a pouquinho pra você tem sorteio, hein? Churras na Faixa, saindo daqui a pouquinho pra você aqui no nosso Super Sucesso. Finalzinho do programa, dá tempo de você participar. 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
12: Rapidex, 11h30, e é o seguinte, o que está bombando nas redes sociais? Perrengue com cartão. O cantor sertanejo Leonardo virou piada interna na família ao passar aperto, né? Com a senha do cartão, né? Ele tá, inclusive, passando uma temporada, né? Em Paris, na França, onde tá descansando, né?

0: uma polêmica, né? Arthur Aguiar, o ator virou alvo, né, de deboche e memes nas redes sociais após vir a público uma suposta ação de despejo por dívidas de aluguel. Internautas não perderam tempo e resgataram antigas músicas lançadas por ele, né, para piadas, dizendo que ele ficou fora da casinha. Horas e 31 minutos. Arnold Schwarzenegger, o astro internacional, vai a júri nos Estados Unidos aí devido a um processo envolvendo um acidente com lesão cerebral. O julgamento está marcado aí para esse mês de outubro. O ator solicitou medidas especiais de segurança ao tribunal. Até o meio-dia, o nosso super sucesso no ar para você aqui na Programação Espacial. Já vamos engatando aqui os aniversariantes? Sério?
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0: Então, aos aniversariantes de hoje, registrados com a gente ou não, muita paz, muita saúde, muitas felicidades sempre nessa data especial, dia 1º de outubro, né? Então, para você que hoje está fazendo aniversário, ó, felicidades e tudo de bom! O Leandro Carvalho, até Limas de Garatinga, tá fazendo aniversário hoje. Leandro, parabéns para você, tudo de bom, viu? Que Deus cuide você, ilumine seu caminho sempre e transforme cada novo dia em uma oportunidade de ser feliz, viu? Feliz aniversário. É a Josilene e o Marco Antônio abraçando você, Leandro. Leandro Carvalho, lá em Limas de Garatinga. Parabéns, parabéns, parabéns. A Thaís Faria, tá ligadinha com a gente, Santos Dumont, também fazendo aniversário hoje. Thaís, parabéns, parabéns, parabéns. Felicidade sempre. Que Deus esteja sempre do seu lado, viu? Protegendo e, claro, guiando e abençoando a sua caminhada. Receba aí, ó, meu abraço especial, viu? Te desejo tudo de bom e que você continue sendo essa pessoa maravilhosa que você é. É a Daniele abraçando você. Thaís Faria, Santos Dumont, na aniversariante de hoje. Dona Maria do Rosário, no Palibério, hoje completando 89 anos. Parabéns, parabéns, parabéns. Felicidade sempre. Que Deus continue abençoando cada paz da senhora. Te dê muitos anos de vida, viu? Muita luz no seu caminho. E mil e um motivos para sorrir. Feliz aniversário. E que esse dia seja tão especial quanto a senhora é pra gente. É o Renilvo e também Renilvo e o Wagner. Abraçando aí a Dona Maria do Rosário hoje, completando 8.9. Parabéns, parabéns. Está no Palibério. Aos aniversariantes de hoje, já acabou já, Peleja? O pessoal hoje gosta de fazer aniversário, não, né? De 1º de outubro, já percebemos aqui, né? Mas os aniversariantes de hoje, registrados com a gente aqui ou não, muita paz, muita saúde, que essa data se repita por muitos e muitos anos. E agora chegando a música dos aniversariantes de hoje.
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2: 11:38.

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6: Pessoal, em Pará de Minas, marcando para você nesse momento 33 graus, a umidade 36%, o céu está parcialmente nublado, máxima hoje podendo chegar aos 34 graus, muito calor, está sapecando a pata do calango, você está doido?
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6: 18 pro meio-dia.
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3: 15 minutos para o meio-dia.
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3: De volta, alô pro Cândido em Onça de Pitangui. Vamos que vamos, Cândido. Um abraço pra você, Deus abençoe todos nós, né? Mais um mês chegando. Tudo de bom pra você aí, tá? Todos em Onça de Pitangui.

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2: 11 para o meio-dia.
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2: 8 para o meio-dia.

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5: 6 minutos para o meio-dia.
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mais uma cerveja, gente, na Era Azevedo e uma Era Imaraíza pra você, aqui na nossa programação. Essa mulherada tá fácil não, hein? Quatro minutos pro meio-dia. Agradecendo a todos vocês que participaram com a gente aqui no nosso encontro de hoje, tá? Sobre o sucesso de hoje. Foi um sucesso, porque você fez parte dele. Amanhã tem mais, a partir das 9 da manhã, de 9 meio-dia, com você aqui sempre. Tá saindo prêmio pra você. Tá saindo churras na faixa. Que coisa boa. E quem vai fazer a festa com churras na faixa e Espacial FM é o Geraldo Reginaldo de Souza. Recanda Lagoa, final telefone 4016. Geraldão, um abraço aí pra você. Obrigado pela sua participação, viu, faturando aí com a gente. A promoção Churras na Faixa de hoje, aqui no nosso encontro. Obrigado pela participação de todos. E é claro, semana que vem tem mais prêmios, tem mais churras na faixa para você, aqui nas ondas da 105.5. E obrigado a você, mais uma vez. Tá chegando a sequência, daqui a pouquinho, o último, né? Graças a Deus, o último horário eleitoral gratuito dessa fase, né? E logo mais, a partir de meio-dia 25, tem o Wilson Barreto e o Revista. Olha, gente, obrigado, viu? E a gente se encontra por aí. Ótima quinta-feira TBT pra você. Hoje eu

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8: Só se for agora, 12:27.
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1: Meio-dia, 28 minutos. Fala comigo que eu falo contigo, Pará de Minas. Alô, meninos e meninas. Tá começando o nosso Revista Show agora, hein? Assim, ó. Juntinho. Tamo junto, tamo junto. Todo mundo entrando aqui no bolinho do Barretinho. Já vamos começar o nosso quintal de TBT daquele modelo, hein? Chama!
2: Oi, Chuchu, boa tarde. Tudo bem, né?
1: Tudo! Boa tarde.
3: Vocês, todo mundo da espacial aí, como é que vocês estão aí, beleza?
1: Bueno demais, hombre muy macho.
4: Oi, Chuchu, boa tarde.
1: Boa tarde.
4: Eu estou chegando em casa.
1: Ah, que maravilha, hein?
5: Boa tarde, Barretola.
1: Todo mundo ligadinho no Barretinho? Aí que coisa boa, que notícia maravilhosa já no comecinho do nosso programa, né?
6: Eu não sei como é que as pessoas escutam esse programa,
1: Ih,
6: viu?
1: Já começou, a Maria Invejosa. Que felicidade estar aqui na sua companhia.

0: vida. Primeirão de outubro, 2026, pra agradar o freguês, hein? Essa tarde, daquele jeito, quentíssima.
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0: Diretamente aqui da boca da caldeira, hein? 33 graus, a sensação térmica é de 35. É, o famoso sentindo na pele, né? Ufa! Que Deus tenha misericórdia de nós. Fred e Fabrício!

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1: Olha aí, ó.

0: Olha o flash aí, Lucas e Igor passaram aqui no primeirinho bloco do nosso Revista Fred e Fabrício, você não cuidou. Programa Revista.
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0: Espacial, meio-dia 35.
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5: Por aqui na Espacial, 20 para 1.
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0: Todo mundo vai sofrer, porque hoje é dia de TBT, minha gente. Vamos lá, todo mundo aqui com o 99740105, brincando, participando.
1: Wilson Barreto,
0: aí.
1: Oh, potência.
0: Tá do jeitinho que a moçada gosta.
2: Oh, oh, oh, oh, oh, oh, oh, oh.
0: Eu quero você aqui, vamos lá. Hoje nós vamos dar uma faxinada, hein? Hoje nós vamos deixar a casa perfumadinha. A casa cheirosinha, cheirosinha. Tudo limpinho, limpinho, limpinho. Hã? Vai ficar um brinco.
3: Meu Deus.
0: Vai ficar brilhando nos trinques, viu?
4: Ô, trem gostoso, som.
0: Hoje o nosso TBT é o seguinte. Essa viagem que nós vamos fazer aqui, trazendo a sua memória à tona. A memória da limpeza. Da casa faxinadinha. Você vai mandar para mim no 99740105. Hoje é o TBT da faxina. Produtos de limpeza que marcaram a sua geração. Aquele produto que fez um sucesso. Nossa, eu lembrei aqui do sabão em pó campeão. Esse aí, quando saiu, eu tava engatinhando aí, viu, gente? Sabão em pó. E o Minerva? E o Minerva? O Minerva é velho de guerra, né, gente? Sabão em pó Minerva, esse é velho de guerra. Todos aqueles produtos, você pode colocar o produto também de perfumaria, né? Produto de higiene pessoal. Aquilo que você lembrar aí, você faz uma listinha, de preferência que você grava um áudio. Você tem que gravar um áudio, porque a gente quer ouvir você se expressando, falando a respeito desses produtos de limpeza aí, viu? Aí você pode misturar o de higiene pessoal, né? Os produtos aí de perfumaria, os cosméticos, manda pra nós. Produtos de limpeza. O foco é a casa, né? Mas todos os produtos ali que você lembra que fizeram sucesso na sua geração ou que fizeram parte da sua vida, da sua família. É isso aí que eu tô querendo saber.
5: É, maluco.
0: É disso que eu tô falando. Coisa boa, né? E aquela cera Tacolac, você lembra dela? Você lembra da cera Tacolac? Essa cera Tacolac era aquela cera que chegou para revolucionar, né? Pegava um paninho, passava ali no guarda-roupa, mas o guarda-roupa parecia que você tinha envernizado.
5: É,
0: né?
5: Brincadeira, hein?
0: Nossa, parecia que você tinha envernizado.
5: Tá aí, gostei!
0: Produtos de limpeza. Hoje é dia de faxina no nosso TBT. Produtos de higiene pessoal. Aí, ó. O Cláudio Henrique lá do Belvedere já tá mandando aqui pra mim, ó. Ô Barreto, você falou de cera aí, eu lembrei, na minha casa a gente usava a cera inglesa, aquela da lata bruta. Nossa senhora. Essa cera, tem até hoje, né? Tem até hoje essa aí. Cera inglesa. Cláudio Henrique do Belvedere já tá mandando aqui, ó. Trem.
2: Sem deixar sinal.
0: Hoje nós vamos entrar em ação aqui com o Esquadrão da Faxina. Hoje é o Esquadrão da Faxina aqui, viu? Pra você brincar, participar aqui comigo. Vamos lá. Vamos movimentar o zap da Espacial FM.
6: Bela.
0: 99740105.
1: Wilson Barreto, ou potência.
0: As participações já estão pintando, já estão chegando aqui pra mim. Olha aí que maravilha. Vou chegar aí na sua mensagem. Vou chegar no seu áudio aí, viu? 99740105. Pra quem vai entrar pela primeira vez aqui no nosso zap, o nosso código de área é cobertura 37, viu, gente? DDD 37.
7: Chegou mensagem pra você.
0: Oba, eu adoro, cadê? Já tem aí?
5: Tá aí, gostei.
0: Já tem mensagem já pra nós? Fala comigo que eu falo contigo. Boa tarde.
8: Fala comigo, meu amigo. Abençoada tarde pra nós.
0: Amém,
8: moleque. Deixa eu falar com você. O produto de limpeza que tinha, que era bom demais, era o Colinos.
0: Nossa.
8: Ei, trem bom pra lavar a boca de bafo de cachaça, viu? Nossa senhora. É o Muleta. Manda uma música bem chonada pra nós, tá? Eu sou Marcos. É o Muleto, passei avião, César aqui.
0: E onde você estiver, aí ó, creme dental Colinos, aquele você escovava os dentes, você ficava com a beiçola toda vermelha, parecendo que tinha comido pimenta.
5: Opa!
0: O bicho era abrasivo, rapaz.
5: É brincadeira, hein?
0: Olha o Muleto aí, ó. Comercial do Colinos também era manjado, né, rapaz? Aquele cara só de sunguinha pulando na piscina. Pulando na piscina. Aí aparecia assim. Aquele A grandão com H assim, né? Tipo assim, é refrescante. Colinos. Eu, hein?
3: Fala, Barreto. Boa tarde, tudo bem, né?
0: Tudo.
3: Aqui é Josiane. Você falando em questão de produto de limpeza, Barreto? É. Na minha infância, eu lembro do famoso sabãozinho amarelo.
0: Nossa. Que
3: o bichinho abençoado quando a gente caiu um tombo, viu? Só que, tipo assim, era mais pra lavar a roupa, né?
0: Meu Deus do céu.
3: A gente usava muito no Rio também. E
0: isso
3: a questão
0: mesmo.
3: Também que muita gente que mora na roça, já morou,
0: uhum.
3: É o cocô de boi, né? Que a gente usava pra poder
0: cocô
3: passar
0: de boi.
3: No chão. Então, tipo assim, esse aí era o nosso produto de limpeza.
0: Cocô de boi também usava, aí, ó. Cocô de boi.
5: Ai, não!
0: A marca do sabão Caca de Bovino, Caca de Búfalo. É, Josiane, você também puxou aí no fundão da memória, hein, Josiane? Todo mundo faxinado, TBT com barretola, produtos de limpeza que deixava sua casa cheirosinha, perfumadinha. Você pode misturar produtos de higiene pessoal, porque de repente pode faltar aí no seu acervo, na sua, né, na sua listinha da memória. Aí você mistura, joga tudo no meio. Você falou, Barreto, quando eu era criança eu gostava de usar aquela creme dental Tandy. Nossa, eu engolia, Barreto, porque tem o de uva, né? Eu gostava do de uva, o de morango, é. Era pra escovar os dentes, mas na verdade você comia, né?
6: Morri!
0: Você comia. Comia a pasta.
6: Morri!
0: Morreu não, tá vivo até hoje.
6: Puxa! Tá.
0: Mamãe puxava a orelha da gente, porque era 2 dias gastava um tubo de Tandy, né?
5: Mamãezinha!
0: Você tá escovando os dentes ou você tá engolindo?
5: Mamãe, querida! Gitalha, gitalha!
0: Não dou conta de vocês não, viu? Seus comedores de pasta Tandy. É. Eu tinha um vira-lata lá em casa. Ô, dó, gente. Trovão. Eu escovava os dentes dele com Tandy. Tinha um tubo de Tandy guardado. Menina, né? Menina aí. Lá vou escovar os dentes do Trovão. Ele tinha um latidão. Parecia uma caixa de som amplificado. O Trovão. Cachorrinho vira-lata bom. Que tinha lá em casa, né? É, rapaz. Trovão andava com os dentinhos mais limpos do que da família. Tô te falando. Mamãe deixou. A minha mãe deixa.
5: Mamãezinha.
0: A minha mãe deixava, né? Tinha um creme dental só pro Trovão. Isso.
9: Boa tarde, Barreto. Aqui é o Marco Antônio, do bairro Palibero.
0: Aí, ela aí, ó.
9: Produto de limpeza que eu lembro é aquele papel higiênico cor-de-rosa que tinha antigamente. Ele limpava, lixava e dava acabamento. Passear FM, sucesso é aqui.
0: Eu gostei, hein, Marco Antônio? Eu gostei, Marco Antônio. Repita!
9: Boa tarde, Barreto. Aqui é o Marco Antônio, do bairro Palibero. Produto de limpeza que eu lembro é aquele papel higiênico cor-de-rosa que tinha antigamente. Ele limpava, lixava e dava acabamento.
0: Opa, sai cachorro.
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0: Você também, vou te falar, hein, Marco Antônio. Você não vale um pão com moio, hein? Você não vale uma pinga, hein? É, Marco Antônio. Essa turma, vou te contar, se der trela pra eles, você já viu onde é que eles vão, né? Já viu.
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0: Toda mulher, hein? Toda mulher já nasce pra morrer de amor. Aô, paixão desenfreada!
1: Toda mulher.
0: Aí, ó, é de Brito e Samuel, hein?
2: Caramba, cara, que é isso aqui, cara? Eu tô maluco!
0: Olha o nosso TBT! Hoje é dia de limpeza. Hoje é o TBT do faxinão aqui com o Barretão. Você vai me ajudar a dar uma faxininha, vai? Vai me ajudar a dar uma geralzinha aí na casa?
3: É brincadeira, hein?
0: Só que não, né? Aquela casa perfumadinha. Aí. Produtos de limpeza que fizeram sucesso, que marcaram a sua geração. O que você lembra aí?
4: Aí, gostei!
0: Rapaz, o Bombril, esse aí não tem jeito, não. Esse aí vai acabar o mundo e vai voltar e vai ter Bombril. Vai. Então, desde quando o mundo não tinha nem casca. Não tinha nem casca ainda. Já tinha uma fábrica do Bombril, viu? 1001 utilidades.
3: É brincadeira, hein?
0: Nós usava pra pôr na antena da televisão. Nós queimava e saía rodando. Uau, uau, uau, uau, uau. Fazendo aquele fogaréu danado. Aquilo enquanto não queimava a bucha todinho e sapecava o sabuco do dedo, nós não parava, hein? Rodando aquele Bombril de noite.
5: Meu Deus.
0: Aí o bicho ficava mais ficar bonito, viu? Nós já era o rei da pirotecnia. Nós já fazia efeito. Já fazia efeito visual já há muito tempo, rapaz.
6: Dançou o gatinho.
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O Danilo tá lá no bairro Serra Verde. Ô, Barretola, TBT de limpeza hoje tá show, hein? Você lembra do detergente ODD, Barreto? Nossa, aqui em casa só dava ODD. ODD, esse aí é campeão, hein? Esse é campeão dos detergentes.

0: fala comigo que eu falo contigo.
1: Boa tarde, que é a Neuza do Belvedere.
0: E aí, dona Neuza?
1: Há muito tempo atrás, a gente passava aquela cera inglesa.
0: Ó.
1: E vinha com a enceradeira, ou se não, escovão pra tirar a cera, pra dar aquele brilho.
0: Enceradeira prosdócilo.
1: A gente ficava com os braços doendo demais. Agora hoje não, hoje tá tudo mais fácil.
0: Melhorou de
1: Deus
0: mão, né?
1: Deus abençoe você daí da rádio. Ah, e também aquele perfume Charismo.
0: Nossa, dona Neuza.
1: É Top de Amor. Tabu.
0: Isso não existe mais não, dona Neuza.
1: Deus abençoe vocês aí da rádio.
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0: cantando pra gente, o Ursão Panda. Eu te seguro. Um abraço de Urso Panda pra você que tá na audiência aí, viu? Ah, tá chegando informações. Antena ligada na espacial agora. Atenção redobrada, direto da redação, minha gente. Daqui a pouquinho na sequência tem pensamento positivo pra dar uma melhorada no nosso dia,
1: né? É, maluco.
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5: Os governos do Brasil e dos Estados Unidos decidiram criar um grupo de trabalho para discutir as tarifas aplicadas por Washington sobre os produtos brasileiros e outros temas das relações comerciais entre os dois países. O acordo foi anunciado nos últimos dias após uma reunião dos ministros Mauro Vieira, das Relações Exteriores, e Márcio Elias Rosa, do Desenvolvimento, Indústria, Comércio e Serviços, com representantes comerciais dos Estados Unidos. O assunto agora é tecnologia e a empresa Meta, dona do WhatsApp, anunciou nesta quarta-feira uma série de recursos para que pais, mães e responsáveis possam ter mais controle sobre como os adolescentes usam o aplicativo. Os responsáveis vão definir quem poderá ver a foto de perfil do adolescente e quem pode adicioná-lo a um grupo. Também receberão uma mensagem para avisar quem o jovem está conversando, quando ele for adicionado e sair de um grupo e quando um grupo do qual ele faz parte adicionar vários novos integrantes. Além disso, os pais também poderão escolher qual tipo de inteligência artificial da Meta os adolescentes poderão ter acesso. Direto da redação com a repórter Sara Faria.
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0: Aqui comigo, 1:06 na Espacial.
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11: Ótima quinta, 1h11.
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2: Por você, pra você, do jeitinho que você gosta de ouvir sempre. É o nosso Pensamento Positivo, sempre trazendo aquela mensagem de reflexão por um mundo melhor, né? Hoje o título: A Casa em Construção. Um homem passou anos e anos juntando dinheiro para construir a sua casinha. Quando finalmente começou, ele fez o alicerce. Aí veio um vizinho e disse: "Que feiura! Só buraco e cimento!" Ele continuou. Levantou as paredes, sem reboco, sem tinta, tudo tijolo cru. O vizinho passou de novo e riu. "Vai morar nisso? Parece... Ah, que o trem tá despelengando, tá só caindo, ô feiura!" Aí veio a chuva. Molhou tudo. Barro pra todo lado. A obra atrasou. Faltou dinheiro. Ele teve que parar por 3 meses, que parecia uma eternidade. Todo mundo da rua dizia: "Coitado, começou e não vai terminar. Deu passo maior que a perna." O que ninguém via é que por dentro ele já tinha comprado toda a fiação elétrica, todo o encanamento, as melhores janelas. Ele estava esperando a hora certa para o acabamento. Um ano depois, ele pintou, colocou as portas, plantou um jardim lindo na frente. A mesma casa que chamaram de feia virou a mais bonita da rua. E ele falou para os vizinhos: "Vocês julgaram a minha casa na fase do alicerce, mas toda casa bonita já foi buraco um dia." Moral da história: a gente fala sempre de esperança na vida e de prosperidade, né, minha gente? Mas aqui, ó, preste atenção. Talvez hoje a sua vida esteja assim, na fase do tijolo cru. Quantos de nós não passou por um período de fazer uma ampliação em casa? Uma reformazinha aqui, outra acolá. E a gente dando um duro, juntando um trocadinho, naquela correria. Às vezes, muitos que começaram do zero, assim como esse senhor, lá da base do alicerce, e as pessoas depreciando, jogando só para baixo, né? "Tá feia. Ah, tá no tijolo sem reboco. Ah, tá com a obra parada por falta de dinheiro." E o povo passa e fala mesmo, né? Acabou para ele. Não vai para frente. Mas aqui, ó, Deus está falando para você hoje: não para a sua obra. Esperança não é achar que vai ficar tudo bonito amanhã. Esperança é continuar assentando um tijolo por dia, mesmo quando ninguém está aplaudindo. Prosperidade, minha gente, não vem de repente. Ela vem como casa. Primeiro dói, primeiro é buraco, depois é parede feia, depois é tinta, depois é jardim. Você está no meio da construção, não no final dela. Não deixe ninguém condenar sua casa quando ela ainda está em obra. Tenha fé. Amanhã, quando você pintar a fachada, os mesmos que riram da sua obra vão pedir o nome do seu arquiteto. E o nome dele é Deus. Persevere. Sua casa vai ficar pronta do jeito que você sonhou. Você já parou para pensar nisso?
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0: Eu vou te falar, essa mulher aí tem que colocar o cartaz no poste, né? Distribuir nos grupinhos de zap, põe nas mídias aí, divulga aqui na Rádio Espacial. Essa aí é irmã da loira do carro branco, né? Da música do João Paulo e Daniel lá. Ixi. É a Deolane Bezerra essa aí, a Deolane Bezerra.
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0: Depois de Bruno Barreto, Texana 37, daqui a pouquinho tem mais hits pra você aqui no nosso quintô. É a nossa quinta TBT. Cola com o Barretola na radiola aqui.
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0: Gente, 1h28.

0: certo.
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7: Olha aí, minha gente. Pará de Minas segue no alerta amarelo de tempestade no centro-oeste, sudeste, nordeste e norte do Brasil, hein? Você que vai viajar. E atenção no estradão.

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1: 1:31.
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4: 1h34.
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4: Olha o nosso TBT. Hoje é dia de faxina, hein? É produtos de limpeza que fizeram sucesso na sua geração. Pode mandar produtos de higiene pessoal, produtos de perfumaria, cosméticos. Aí... todo mundo mandando zap aí.
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0: 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Mande seu zap. 999-74-0105.
4: Capricha. Rio de Janeiro. Eita, ferro, som.

0: Zé Neto e Cristiano, fama de louco. Essa aí eu vou te falar. É hoje que eu entro dentro do litrão. Produção, faz isso não.
1: Chamando todos os Thundercats.
0: Ai, ai, ai.
1: Chamando todos os Thundercats.
0: Manda o sinal, gente.
1: Aqui é Lion.
0: Ô, Lion.
1: Espada justiceira. Me dê mais visão além do alcance. Me mostre onde está cada um desses cachaceiros que não me chamaram pra beber. Chamando todos os Thundercats. Hoje a farra é no bar de Murrá. Chamando todos os Thundercats. Chamando todos os Thundercats.
0: Aí mandou o sinal, mandou.
2: Thundercats.
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0: 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Quintou, meu povão bom. Olha aí o som de Fernando e Fabiano, você que pede muito, né? Com Cleiton e Romário. Fiel e cheiroso. Aí, ainda tem a massagenzinha que vai no combo, né? É, faz parte do pacote completo.
1: Aí mente.
0: É fiel e cheiroso. Isso.
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0: Na Espacial 1h47.
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2: 10 para as 2.

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2: 8 para as 2.
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2: É um montão de gente da nossa gente aqui. Todo mundo ligadinho no Barretinho. Olha que coisa boa receber a sua companhia ilustre, né? A sua participação de todos os dias, todas as tardes. Dintirim, curtindo a Espacial FM, né? O dia todo, todo dia. Na Rádio da Alegria. Que maravilha, hein, rapaz? Isso é bom demais.
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2: Tem muita gente que tá pedindo aqui o pensamento positivo. Você tem que me lembrar aí, viu? Porque é uma enxurrada de gente participando. Tem gente que às vezes não tá brincando aqui no programa, né? Na nossa cuca maluca, mas passa só pra pedir o pensamento positivo. Mas como eu sempre digo, é crucial, viu, gente? Que vocês não se esqueçam de se identificar. Que às vezes tem números aqui que não estão salvos no Zap, né? E automaticamente a gente quer conhecer um pouquinho mais do nosso perfil de audiência. Quem é você que está do outro lado, né? Onde você mora, se está no trabalho agora ou não, se está no trânsito ouvindo a programação aí. Aí você manda pra gente. Tem que prosear, gente. Vamos. Ô, gente, vamos dialogar, gente. O povo já tá andando tão calado. Ô, meu Deus do céu. Vamos lá. Conte-me tudo, não me esconda nada. Onde você tá? O que é que você tá fazendo? Você tá com quem, hein, meu bem? Você tem que falar pra nós, ué. Não, se você não falar nada, eu vou achar que você tá de mal, ué. Não, tá de mal de nós, ué. Tá de mal. O Junaí Santos tá aqui comigo na audiência, o Cláudio tá lá em Leandro Ferreira. Tem também aqui a Beatriz no São Francisco, já tá pedindo aqui. Copia e cola, Barretola. Vamos copiar o pensamento positivo. Hoje nós trouxemos aqui a mensagem, a casa em construção, você viu? Serve para todos os âmbitos de nossas vidas. É no ambiente de trabalho, né? É na sociedade ali, na nossa convivência. E em especial falando da obra, né? Da casa. Que maravilha, você viu? Que conteúdo, hein? Que conteúdo esse pensamento positivo de hoje. Meu Deus do céu. Vou carregar para sempre. Carregar para sempre minha vida aí. Hoje é quinta-feira, nós estamos aqui com a nossa Cuca Maluca, TBT, produtos de limpeza que fizeram sucesso na sua geração, aquele produto que marcou. Tem a turminha aí, ó, que ajudava a dar uma faxina, lavar a varanda, é, lavar um banheirinho, lavar as louças. Você lembra de qual produto? Pode colocar no meio aí também, produto de higiene pessoal, produto de limpeza, cosméticos... Tudo que você lembrar aí você joga, viu? Mas hoje nós estamos falando em especial de faxina. Manda pra mim aí, o que você lembra?
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0: Vai dar certo. Esse ano vai dar certo, hein? Esse ano vai dar certo. Cleiton e Romário, chuva de bênçãos na programação aqui do nosso Revista Show. Vamos mandar aquele alôzinho especial. Tem muita gente curtindo a nossa programação aí. Ah, pessoal que tá lá em Uberaba. Alô, Triângulo Mineiro. Nosso amigo Carlos lá de Uberaba. Toda a família. Volta e meia, ele tá mandando as selfies aqui pra nós, né, rapaz?
1: Obrigado.
0: Ai, ai, ai. Eu tô achando que o Carlos já tá daquele modelo lá, viu? Dizer que ficou vindo os modão aqui no Revista. Aê! Eu tô te falando. Você já imaginou? Aí você começa a ficar daquele jeito, né?
2: E agora?

0: dos rios.
1: Eu não vou dar conta, não
0: depois
1: vou aguentar.
0: Depois de tanto ter sofrido, agora por fim, vai saber o que um dia eu vivi.
1: Não, Bruno, faz isso não. Senão hoje eu vou entrar no litrão mais cedo, rapaz. Maneira aí, hein?
2: Ô, gente.
1: Meu Deus do céu. Arrebenta com nós, peito velho.
3: Ai!
1: Você dá conta?
4: Meu Deus.

0: Ô, gente, então, confirmado, eu vou...
1: Não, você não vai, não.
0: Eu vou mais, não. É, mas eu ia, viu?
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0: trabalho.
1: Voltamos no passado ao som do YouTube. Angel of Harlem. Cleiton e Romário, chuva de bênçãos. 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Pra meninada, garotada aí, né? 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
1: Espacial 12:07.
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7: Confira comigo, 2:12.
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0: Estamos aqui na programação da número 1 do seu coração. É coisa boa. Todo mundo mandando zap pra cá. 997401005. Pra você tá interagindo, tá brincando com a gente aqui na Cuca TBT. Wanice. Agora essa mulherzinha que fala. Wanice.
1: Wanice. Eu estrelo, que coisa feia, Barreto.
0: Ó, o pessoal comigo aqui, ó. Quem mais tá mandando zap agora? O Carlos Motorista já tá aqui na audiência. Ô, Carlota! Aí, ó. Ele tá no trecho aí? Tá no trechão?
2: Ô, colorão.
0: O maçarico.
2: Ô, calor, meu Deus. Gostei daqui demais, meu Deus do céu.
0: Esquente... Vai derreter.
2: Esse tempo tá quente demais. Como é que vamos fazer com esse tempo, meu Deus do céu? Ô, Barretola, misturado com rádio.
0: Fala que eu te escuto. Você não falou a cuca maluca, não, seu ordinário. Você não falou. Você falou e não falou. Ele tá pegando no câmbio quente lá, hein? Ui! Diz ele que fala assim, ô Barreto, pra me passar a primeira, tá difícil. Tá difícil. Quando eu vou reduzir aqui, então... Ô, Carlão! Ele escorrega a mão no câmbio, escorrega a mão, porque esse calorão tá esquentando o ferro lá, hein? Ô, Carlos, motor! O Carlos tá nas entregas aí, né? Tá nas entregas aí, trabalha no supermercado famosão aqui da cidade, né? O Cláudio tá lá em Leandro Ferreira, tá na audiência comigo. Ô Barreto, boa tarde, tem como você mandar aquela vinheta do Thunder? Ô Cláudio, infelizmente não tem como, Cláudio. Isso aí não tá no meu poder, Cláudio. Isso aí tá no poder da Rádio Espacial, Cláudio. Mesmo assim, eu agradeço aí a admiração, né, a interatividade, o pessoal que curte as vinhetinhas que nós executamos aqui no Revista Show. Valeu!
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0: É, a turminha prosa ruim na audiência aí com nós. Hoje nós estamos falando aqui de faxina, né? Produtos que você lembra aí, que fizeram sucesso. Você lembra? Fizeram sucessão aí na sua geração?
4: Boa tarde, Barretinho, tudo bem? Cristiane do Novo Horizonte.
0: E aí, Cristiane?
4: Eu lembro de um produto que era muito bom antigamente, que minha mãe sempre usava pra lavar as panelas.
0: Ó.
4: Que era o Chispa.
0: Chispa?
4: Você passava e você não podia pôr a mão, não. Você pôs a mão.
0: Chispa!
4: É, quase arrancava os dedos fora, né, Barreto? Agora hoje a gente até tem uns chispa aí no supermercado, mas mais parece sabão. Detergente que você passa, pode esfregar, arranca os dedos. É de tanto você esfregar, mas o produto mesmo não tem efeito nenhum, né?
0: Eita ferro, senhor. Ô, Cristiane, nós usamos aqui também na rádio chispa. Quando alguém tá fazendo alguma coisa que nós não gosta, nós faz assim, chispa daqui! Chispa! Aqui nós usamos o chispa toda hora aqui. A Cristiane costureira aí, ó. A Cristiane, ela tá sempre na audiência, né? No ambiente de trabalho. Todas as coleguinhas costureiras aí curtindo a nossa programação.
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0: Um abração pra vocês, tudo de bom, viu? A Cleonice Soares tá na Vila Maria. Tá na audiência com nós. Ela tá mandando aqui, copia e cola, Barretola. Vamos copiar e colar aí o pensamento positivo pra Cleonice. Ela mandou aqui, ó. O produto que ela lembra é o sabão em barra bica. Esse aí é mais um que ele não tá nem catalogado mais na... Hã? Não acha mais não, né? Sabão de barra bica. Esse é velho de guerra, hein? Esse aí é velho de guerra. O Junaí. Junaí tá na audiência com nós lá em Nova Serrana. Lugar de gente bacana. Alô, Nova Serrana. Ô, Barreto, quando eu era criança e morava na roça... A minha mãe mandava eu buscar bosta de vaca. Tem um detalhe, bosta de vaca mole. Para passar no chão e no fogão a lenha. Esse era o produto de limpeza. Mas tinha que ser. Tinha que ser a bosta que a vaca tinha que acabar. Ah, não, que é isso? Você tinha que ficar lá mirando, esperando lá. Ah, não, hein? Que empreitada que você pegava, hein, meu filho? Falou assim, então a gente tinha que ficar vigiando as vacas, né? Ficava lá vigiando. Rapaz. Ele pegava o produto direto na fonte. Direto na fonte. Tem gente que já passou

0: versão da banda Lighthouse Family, Loving Every Minute. MC Daniel e a Glória Groove.
1: Você nunca
0: mais. Henrique e Juliano, abre a janela. Sammy Rico, último romântico. Eu tô te falando. E olha que nem chegou sexta-feira ainda, hein?
2: Que peninha!
0: Esse povo tá romântico demais, papai. Eu nunca vi quanto romantismo já chega. Já fica uns hormônios à flor da pele. Chegando sexta-feira, eu não sei o que que acontece.
3: Sim, galera, aí tu, peraí. Olha, eu cantando essa música pra ouvir tudo aí.
0: Aí, ó, já tá romântico.
3: Ah, for us.
0: Ouvindo a espacial.
3: Ah, 23. Ué, doido, eu vou imaginar aí. E o romântico.
0: Não.
3: I'm thinking about people fooling, loving mysterious way. Ainda não sou romântico.
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0: frente.
1: Aí a roça vence, o agro vai pra frente.
0: Na vida do campo, na chuva, no sol.
1: Olha o Michel Teló aí, ó, dando um recado. Valeu, seu Michel.
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1: Por aqui, 12h29 na Espacial. Sim.

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3: Olha aí, pessoal, cobertura constante de sol, hein? É alta intensidade, 34 graus, a sensação térmica de 36, 34 agora.
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3: 12h33.
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3: 12h35.
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0: os Paralamas que fazem o sucesso. Que país é esse?
1: Brasil!
0: Olha o pessoal chegando aqui no 99740105. Quero agradecer o carinho de todos vocês aí. Viu, turma? Muito obrigado mesmo pela audiência, pela participação. Tem muita gente brincando aqui no nosso TBT hoje. Faxina, faxina TBT, hein? Produtos de limpeza que fizeram sucesso, que marcaram a sua geração. E você pode misturar aí também, não só os produtos de limpeza, mas você pode colocar os cosméticos no meio. Aí, ó. Você pode colocar também a perfumaria completa, viu?
2: Entendeu, não entendeu?
0: A perfumaria. Perfumaria completinha, completinha. Você passava uns pozinhos de arroz no rosto.

0: Henri Freitas, me fala qual necessidade. Você sabe que nós vamos virar agora o bloco promocional aqui, né? Nós vamos lá pro comércio. Isso. Eu não sei aonde, mas nós vamos. Vamos ligar o GPS aqui pra gente saber. É, diz que tem uma loja na cidade aí que anuncia numa rádio, uma tal de Espacial FM, sabe? É. Você vai ficar sabendo o que eles estão vendendo lá.
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0: Pois é. Vamos pra rua. Vamos pro comércio. Estamos chegando aonde, hein, produção? 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
0: Por aqui na Espacial, agora 10 para as 3.
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0: Por aqui, 6 para as 3.

0: pensando na história da Dona Márcia, né? Como é bom a gente se espelhar na história de sucesso do próximo, não é mesmo? Uma paciente da Vamos Sorrir, gente. Tá chamando atenção porque a gente tá até mesmo propagando aqui na Rádio Espacial FM. Você fica conhecendo aí a história, né, desses ouvintes e, consequentemente, os pacientes lá da Vamos Sorrir, né? Ela não tinha aquele ânimo para tirar a selfie, vergonha, por causa do sorriso, por causa dos dentinhos ali, né? Aí recusava tirar selfie com os netinhos, participar aí das festinhas de casa. A autoestima da gente vai ficando lá para baixo, né? Porque a gente precisa dar uma renovada e você fica meio assim, não é mesmo? Aí ela foi lá na Vamos Sorrir. Agora a história da Dona Márcia está sendo conhecida por você que está aí, ó, justamente por causa do sucesso, né? Que ela teve através da Vamos Sorrir. Agora a autoestima dela está lá em cima, aquele sorrisão novo. Agora é ela que está pegando o celular do neto, você acredita? É ela que tá tomando o celular na mão do neto para fazer selfie. É ela que tá querendo fazer selfie toda hora agora. Ê, Dona Márcia, isso é bom demais, né, rapaz? A gente fica na alegria. Uma alegria que só. E vai ser a próxima história a ser contada, a sua, na programação da Espacial FM. 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
0: 12h57.
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0: E aquele TBT de faxina hoje? É produto de limpeza.
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0: Todo mundo ligadinho no Barretinho, inclusive a Amanda. Ei, Amanda.
11: Boa tarde, Barreto.
0: Boa tarde.
11: O que eu não esqueço e uso até hoje é o Poliflor. É um cheirinho maravilhoso nos móveis da casa.
0: Ó, Poliflor.
11: Aqui é a Amanda.
0: Valeu, Amandinha. Ela passa lá nos móveiszinho, passa flanelinha. Aê, rapaz. Que cheirinho gostoso. É bom demais, né? Casa perfumadinha aí, ó. Evandro Júnior.

Ô Barreto, boa tarde, Tainara de Torneiros. Primeira vez que eu participo do programa. Produtos de limpeza eu não lembro não. Mas um cosmético gostoso que minha mãe passava no cabelo ao tal do highlight. Era um cheiro bom demais. Todo mundo passava por perto, sentia o cheiro.

0: Olha os Barreto, olha os Barreto. Tá me ouvindo? E os Barreto Cãibra, e os Barreto Cãibra. Os Barreto, um alô pro Dimar, o Rony, pintor, e o Vice. Um alô pra turma dos pintores. Alô pros serventes, pros pedreiros da obra. Alô, moçada, aqui é o Voxica, se vier mochibento.
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2: Morri!

Simone Mendes e Ana Brama. O meu amigo Maicon Braga é o padeiro de primeira categoria. Ele mandou aqui, boa tarde, meu amigo. Tô aqui garrado nos pães e ouvindo você, hein? Olha que maravilha, rapaz. Manda um abraço aí pra minha mãe. A dona Branca, Branquinha tá sumida, hein, Maicon? Por um acaso, você sabe o paradeiro da sua mãe? Quando ela manda mensagem pra cá, pergunta o seu paradeiro, falando que eu sei que tá sumida agora.

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1: Conferindo, 3:14.
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1: Opa! Aê, tarô! Olha a Maiane Maraíza agora com 90-10. É aquela lavação de roupa suja. É, DR danado.
2: Existe uma teoria que se chama 90-10, onde uma pessoa tem 90% daquilo que você procura em alguém, só que você foca naqueles 10% que falta. Aí você sai pra rua, se aventura, e realmente você encontra aqueles 10%, mas não se deu conta que perdeu os 90%.

Henrique Diego! Das 9 às 6, na programação aqui do nosso Revista Show. Que maravilha ter você aqui nesse Quintou TBT. Hoje nós estamos falando de produto de limpeza, hein? Nossa senhora, mas nós estamos pegando pesado aqui, viu? Hoje estamos faxinão. Não só produto de limpeza, mas tem uns produtos de higiene, tem uns produtos de cosméticos. É, rapaz, o pessoal manda pra nós aqui, ó. Nós vai sapecando no ar, né? Vamos sapecando aí o seu TBT. Quem tá comigo é a dona Sônia Silveira, tá no São José, coladinha aqui no Centrão. É, dona Sônia! O Roberto Fúria também tá marcando audiência. A Vera Lúcia e o Leonardo na cidade de Juatuba. Manda um abraço pra minha neta, Emine. Aliás, Emanuele, né? Emanuele. Tem também mais um aqui. Emanuele, a netinha, diz ela que a Emanuele fica com ciúme se não mandar um alôzinho pra Emanuele aí, né? Ela mandou aqui, ó. Ô, Barreto, olha aí, na limpeza, eu me lembro do sabão em barra vermelho. Era sabão Rio. Nossa senhora, existe ainda, gente? Sabão Rio. Ela lembra também aqui do sapólio. Sapólio em pasta. Que isso, eu lembro do sapólio em pó. É, rapaz. Higiene pessoal. Ela falou que gostava de usar o leite de rosas. Leite de rosas. Se o produto tá aí até hoje, o produto tem que ser bom, né? É, se tá aí até hoje, o produto tem que ser bom. Época do leite de rosas, meu Deus do céu. A gente ficava igual o Gasparzinho, né? Igual o Gasparzinho.

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1: A Guarda Municipal de Pará de Minas atendeu uma ocorrência de uso irregular de fogo no Parque do Bariri durante a Operação Presença. Frequentadores acionaram a corporação após perceberem fumaça próximo à pista de caminhada. No local, os agentes encontraram um homem de 40 anos em situação de rua, que havia acendido uma fogueira para preparar um churrasco. Ele foi orientado sobre os riscos e as normas de segurança do local. As chamas foram apagadas e ninguém ficou ferido. E a Polícia Rodoviária Federal apreendeu skunk, pasta base e cloridato de cocaína escondidos em um compartimento oculto de um veículo na BR-262 em Florestal. A abordagem aconteceu no quilômetro 384 da rodovia. Dois homens de 56 e 45 anos foram presos em flagrante por tráfico de drogas. Eles e o material apreendido foram encaminhados à Central de Flagrantes da Polícia Federal em Belo Horizonte. Direto da redação, repórter Sérgio Viana.
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5: 3:27.

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2: Atualizando termômetros, registrando agora 34 graus aqui em Pará de Minas, com vento fraco aqui na praça. Alerta amarelo, hein, gente? Tempestade.
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2: 3:30.
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2: Acerta o seu pelo meu aí, 3:33.
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2: Brasil! Começou a nossa viagem de volta ao passado. Fat Family! Jeito sexy!

Vou até Barreto, fala o tempo aí, Barreto, que aqui tá pegando fogo, Barreto. Se pôr um ovo no asfalto, o carro fica frito, Barreto. Viu? Ô, Barreto, o tema aí de negócio de limpeza aí, eu lembro do sabão Mamona, com a de quadro de cinza, assim, sabão preto, tinha Ave Maria, que tem que arrancar pra qualquer coisa,

0: Ô, Barretinho, aqui quem tá falando é Marcelão do Recanto Lagoa. Queria mandar um abraço pra Nai, pra Valentina e pra toda a turminha do Recanto. Eu lembro, era pra passar no cabelo, era o Neutrox, Barretinho. Tinha um vidrinho pequeno e tinha um vidrão que parecia que tinha 5 litros, tão grande que o vidro era. Eu lembro do Neutrox. Demorava 2 horas pra você tirar ele do cabelo, debaixo da água também. Depois você passava ele no cabelo. O Marcelão do Recanto Lagoa. Tchau, obrigado, boa tarde.
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2: É, maluco.

0: versão do disco King's Born to Be Alive. Relembrando na programação aqui da discoteca. Acabou.
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0: Amanhã tem mais, hein?
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0: 15 para as 4.
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0: Espacial 3:47.

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9: 10 minutos para as 4.
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9: Olha a turminha aqui, todo mundo ligadinho no Barretinho.
11: Aê, Tarói!
9: Espacial! Ó, depois que eu cantei a vinheta, valorizou mais, hein? Você viu que deu uma valorizada, né? Hã? Deu uma valorizada.
11: É, maluca!
9: Daqui a pouquinho tá chegando na sequência mais um campeão de audiência. Igor Araújo, sou Zé. Os dois aqui, ó, juntinho. Espacial. A Elis Juste aí.
12: Sua versão, Cowgirl.
9: Essa canta absurdo de bom. Aô, Elis. Ela é bonitona, né?
13: Me dê, babá.

0: mexer com as calguinhas, ó, pra você ver. A Elis Rusti, ela faz parte do nosso ambiente de comunicação também, né, rapaz? Ela é cantora, é compositora, é jornalista, é radialista, é atriz brasileira. Olha só que privilégio, hein? Ela é natural lá de Piracicaba, interior de São Paulo. Ô, Piracicaba! Pessoal aí de Piracicaba pelo aplicativo. Já bateu o sino, gente? Ah, não, não acredito.
1: Está chegando a hora.
0: É hora de partir.
1: Me dá uma dor no peito, tem que ir embora, te deixar aqui.
0: Chora não, neném. Amanhã tem mais Revista Show, meu bem. Vamos juntinho. Nessa sua sintonia da alegria, todo mundo na 105, 105 graus na espacial, hein? Que calorão, meu Deus do céu. A gente se encontra amanhã com as graças de Deus, o nosso regente maior. Some não, hein?
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0: Falou!

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2: 3h59.
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3: 4 e 6.
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Boa tarde para você na sintonia, que a partir de agora irá acompanhar mais um programa, o nosso Sertanejo Bom Demais.

0: um locutor com muita alegria e emoção. Igor Araújo e o Sertanejo Bom Demais.
1: É o Sertanejo Bom Demais, é a nossa Espacial FM. Maravilhosa tarde pra você, que a partir de agora irá acompanhar o Sertanejo Bom Demais.
0: Aqui o sertanejo é bom demais.
1: A alegria sempre com a gente na nossa Espacial FM. Uma maravilhosa tarde pra você. Ele já está presente, responsável pela sonoplastia do nosso programa. O dono da mercearia que vai

0: Boa tarde!
1: Tarde pra vocês, gente!
0: Hoje o senhor vai iniciar uma promoção na mercearia, né, Sazé? Daqui a pouco nós vamos comentar sobre esta promoção, porque agora iremos juntos até às 7 da noite!
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0: E com brincadeira no nosso programa, hein? Daqui a pouquinho tem perguntinha no Sertanejo Bom Demais. Porque agora, João Bosco e Vinícius abrindo a porteira do sucesso. Com ele, Sérgio Reis. Estrada de Chão. Ô, musicão só. Iniciando os trabalhos.

0: da bicha.
1: João Bosco e Vinícius, com Sérgio Reis, Estrada de Chão. Da musicão, só. É você acompanhando aí, né? A nossa programação, o nosso sertanejão. Obrigado por sua audiência sempre com a gente. Ô, trembão, só. E a partir deste momento, tem brincadeira na programação. Hoje, palavra secreta do sonoplasta, hein? É, hoje é a palavra secreta do seu Zé. E atenção, palavra de hoje, atenção, hein? Contém 7 letras e termina com a letra O. Que palavra seria essa? É a palavra secreta do seu Zé hoje. Contém 7 letras e termina com a letra O. Envie sua mensagem, participe com a gente. E lembrando que a partir das 18 horas, nós teremos aí a vitrolinha do seu Zé. É aquela canção que você quer ouvir, né, na vitrolinha do seu Zé. Você pode indicar esta canção aqui pra gente, hein? 999-740-105. Se o seu Zé escolher a sua canção, ela vai tocar na vitrolinha dele. Ed Brito Samuel vem chegando. Toda mulher. Um abraço, viu? A você que está trabalhando nesse exato momento e acompanhando a Espacial, acompanhando o nosso sertanejo bom demais.

e Samuel, toda mulher. Gente, 4 horas, 18 minutos. Um abraço pra você, na sintonia, acompanhando o Sertanejo Bom Demais, acompanhando a nossa Espacial FM. É muito bom ter você aqui com a gente. E os abraços? Ah, a moçada tá firme com a gente aí, né? Daqui a pouco eu vou trazer aqui participações, mensagens de texto, mensagens de áudio. Hoje, palavra secreta do seu Zé contém 7 letras e termina com a letra O. Que palavra seria essa, hein? É 7 letras e termina com a letra O. Vambora, seu Zé! Vamos viajar!

0: A vida do viajante. Música só. Laue, laue, laia. Essa é bonita, hein? É uma viagem, né? Universo sertanejo. Ô, trembão, som. Gente, agora são 4 horas e 21 minutos. É tarde de quinta-feira. E é início de mês, né? É. 1º de outubro. E esse mês seja um mês repleto de saúde para todos nós, viu, gente? De grandes realizações, né? É o que eu desejo a todos os ouvintes aqui da Espacial FM, do nosso programa Sertanejo Bom Demais. 4 horas e 22 minutos, ela chegou! Chegou mais cedo hoje! Será por que ela chegou mais cedo hoje? Tá de bobeira? Tá sem fazer nada? Ô, Cleusa! A Cleusa Sina, lá em Divinópolis. Cleuzinha, Cleuzinha! Um abraço pra você, um abraço a todos os divinopolitanos acompanhando a Espacial FM, acompanhando o Sertanejo Bom Demais. A gente agradece a audiência. O Jorge Arruda. Ô, Jorge! Como é que tá essa turma maravilhosa de Nova Serrana, hein, Jorge? Saindo de Divinópolis, né? Nós estamos agora em Nova Serrana com o Jorge Arruda na sintonia. Um abração pra você, Jorge Arruda. Muito obrigado pela participação, muito obrigado pelo carinho, pela audiência aqui na nossa programação. 4 horas e 22 minutos. Edmilson na escuta do nosso programa.
1: Oi, Igor. Boa tarde. Mandar um abraço aqui pro Radinho aqui da Cine aqui. Nós estamos mexendo aqui perto dos Franco Ferreira aqui, do Pitangui. Beleza.
0: Ô, Edmilson, um abraço pra você, Edmilson. Obrigado pela participação, um abraço a todos os pitanguenses, né? Acompanhando aí a nossa Espacial FM, acompanhando o nosso programa Sertanejo Bom Demais. Radinho, Radinho, você tava sumido, moço? Não pode sumir não, hein? Tem que estar firme com nós aqui no programa. Obrigado pela participação, pela audiência. Ah! Hoje... Palavra secreta do seu Zé. Contém 7 letras e termina com a letra O. Que palavra seria essa, hein, gente? Contém 7 letras e termina com a letra O. A Beatriz, lá no bairro São Francisco, está falando que a palavra é relógio. Será que é relógio, Beatriz? Será, hein? Que a palavra é relógio? A Cristiane! Ô, Cristiane! A Cristiane tá falando, olha aí, Igor, essa é fácil. A Cristiane do bairro São Pedro, dizendo que a palavra de hoje é bezerro. Nossa, será que é bezerro a palavra de hoje, Cristiane? Contém 7 letras e termina com a letra O. E lembrando que a partir das 18 horas... Você vai conferir aí a vitrolinha do seu Zé, hein? A sua indicação musical poderá tocar na vitrolinha do seu Zé. Então, ó, se você ainda não enviou a sua música, né? O seu pedido musical, aquela antiga, aquela música sertaneja raiz ou clássica, envia pra gente aqui. Se o seu Zé escolher a sua canção, ela vai tocar na vitrolinha dele, hein? É a vitrolinha do seu Zé na Espacial.
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0: 4h25.

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0: Ô, tem bom, agora é recado importante, né, Igor?
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4: Gente, nesse exato momento a temperatura 33 graus em Pará de Minas, tempo aberto com a umidade marcando 30%.
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7: 4:31.
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0: Cantos da Natureza. Modão bonito demais, né? Eita, trem, hein, só? Bom, modões igual a este, você também pode conferir na vitrolinha do seu Zé a partir das 18 horas. E detalhe com a sua indicação. Você pode pedir esse modão bacana, porque se ele for escolhido, ele irá tocar na vitrolinha do seu Zé. 4h35 hoje, palavra secreta do Sonoplasta. Contém 7 letras e termina com a letra O. Que palavrinha seria essa? O Ailton Reis lá no Jardim América. O Ailton, tá dizendo que a palavra de hoje é coração. Será? Será que a palavra de hoje é coração? É. Vai que, né? A Leide Gomes, ô Leide, tá ligada com a gente em Esmeraldas, um abraço pra você, viu, Leide? E ela tá dizendo, olha aí, Igor, coloque na vitrolinha de seu Zé, Menina da Aldeia. E se ela for escolhida, manda um abraço pra minha cunhada Cleidiane e o maridão dela, o Roney. Lembrando aí o tempo de namoro deles, viu? Leide Gomes, um abraço pra você, um abraço a todos de Esmeraldas que acompanham o nosso programa Sertanejo Bom Demais. Por falar em Esmeraldas, ela marca presença nesta tarde encalorada de quinta-feira. Sônia Soninha! Ô, Sônia!
1: Boa tarde, Igor Araújo. Estou de volta ao Sertanejo Bom Demais e com o mesmo entusiasmo de sempre. Se você puder, mande uma música para mim e para a Juliana. Qualquer música. Não sei qual música. Sônia de Esmeraldas.
0: Qualquer música, dona Sônia. Pode deixar que eu vou mandar uma no capricho para ela, viu? Um abraço para você, um abraço para a Juliana. Um abraço a todos de Esmeraldas acompanhando aí a nossa programação. No bairro Santos Dumont, Dona Dete, Adriana também participando, o Evaldo Alves também ligadinho com a gente. O Evaldo aí não, né? Eu tô perguntando aqui, palavra secreta do seu Zé, contém 7 letras e termina com a letra O. O Evaldo me manda, olha, ó. Que isso, Evaldo? Evaldo, Evaldo, um abraço pra você, viu, Evaldo? Obrigado pela participação, viu, pela audiência. Bora lá! Zezé de Camargo, Irmão da Lua, Amigo das Estrelas.

0: Zezé de Camargo, irmão da Lua, amigo das estrelas. É sucesso, é espacial, é sertanejo, bom demais. Um abraço, viu? Você na escuta do nosso programa. Oh, deixa eu mandar um abraço. A Renata ligada com a gente. Ô, Renata Viviane, ótima tarde pra você, viu? Muito obrigado pela participação. José, tá lá ligado em Esmeraldas com a gente. Um abração pra você, José. Tá querendo ouvir aí, ó, Gustavo Lima, Calcinha de Renda. Ah, daqui a pouquinho, hein? Se tiver na programação, você confere, tá bom, José? Muito obrigado pela participação. Um abraço a todos de Esmeraldas, na audiência aqui do Sertanejo Bom Demais. Bom, e um recado muito bacana, né? Principalmente pra turma que trabalha bastante. A partir de novembro, gente, mês que vem, os cartões de Vale Alimentação e Vale Refeição deverão ser aceitos em qualquer maquininha. Confirmou aí o Ministério do Trabalho e Emprego. A mudança faz parte de um conjunto de novas regras estabelecidas por meio de decreto publicado em novembro do ano passado, que alterou aí o programa de alimentação do trabalhador. Tem muita gente, né, que tem aí aquele cartão, Vale Alimentação, Vale Refeição, mas vai em um estabelecimento, a gente não aceita, não passa na maquininha. Então, a partir do mês que vem, terá que ser aceita em todas as maquininhas, né? Tá aí uma mudança muito importante para o trabalhador. Por falar em alimentação, vamos lá! Chitão e Chororó, Galinhada!
1: E é o povo chegando. Você não chamou a gente mais não, Chitão?

de semana tá chegando aí, hein? Vai ter galinhada nesse final de semana? Ai, ai, ai. Gente, 4 horas e 45 minutos. Você acompanhando a Espacial, você acompanhando o nosso programa Sertanejo Bom Demais. Hoje, palavra secreta do seu Zé. Palavrinha contém 7 letras e termina com a letra O. Que palavra é essa? Participe com a gente!

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3: 4:46.
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4: 4:51.

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5: 4h54.
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1: Gente, 4 horas e 55 minutos, o tempo não passa, ele voa! E o nosso programa Sertanejo Bom Demais continua aqui numa boa, né? E contando aí com a sua participação sempre.

0: O zap é o 999-740-105. E hoje, palavra secreta do seu Zé Sonoplasta. Palavra de hoje contém 7 letras e termina com a letra O. Ai, ai, ai. E a turma tá que tá, viu, seu Zé? Mensagens e mais mensagens aqui no nosso programa. Nós vamos aqui trazendo abraços, trazendo participações em Juatuba. Quem é que participa de Juatuba? É ela, a Vera Lúcia, dizendo que a palavra secreta de hoje é morango. Morango seria a palavra secreta de hoje, segundo a Vera Lúcia, que manda um abraço pra neta, a Emanuele. E como é que é? A Emanuele fica com ciúmes. Ah, tem que mandar um abraço pra Emanuele, senão ela fica com ciúmes. Um abraço pra você, Emanuele! E ela tá dizendo, na vitrolinha de seu Zé, se for possível, Chitãozinho e Chororó, é assim que te amo, Vera Lúcia! Um abraço, viu? Seu Zé, ó, tomou nota aqui da sua indicação musical. Muito obrigado pela participação, viu, Vera? Mais alôs! Mais participações, Ronaldo, o pé de valsa da cidade de Itaúna, o forrozeiro daquelas bandas. Fala, Ronaldo!
1: Boa tarde, Igor Araújo. Boa tarde, seu Zé. E para todos os ouvintes aí do Sertanejo Bom Demais. A palavra secreta do seu Zé hoje, aí, com ele é absoluto. Especial EPM, sucesso é aqui e onde você estiver, Ronaldo Martins. Que calorão, hein? Nossa, mãe de Deus. Muito calor.
0: Tá quente aí, Ronaldo. Ah, um abraço. Um abraço a todos aí da cidade de Itaúna. Acompanhando o Sertanejo Bom Demais. Ronaldo, Ronaldo. Então quer dizer que Itaúna tá quente, Ronaldo. Tem mais abraços. Oi, Igor, boa tarde. Opa, aqui é a Laís do São Pedro, filha da Creuza. Hoje a minha mãe, Creuza, está fazendo aniversário. Queria que colocasse uma música para ela, de Zezé de Camargo, irmão da Lua, amigo da Estrela. Fala com ela, Igor, que eu amo ela demais. Laís, Laís, um abraço para você primeiramente, um abraço para sua mamãe, a dona Creuzinha, aniversariante de hoje. Parabéns, Creuzinha!
2: Parabéns, aniversariante de hoje.
0: Ô, Laís, e essa música a gente já tocou, viu? Mas um abraço para vocês aí. É, a galerinha bacana do bairro União vai ter festa pra gente lá na casa da Creuzinha. E quem vai bancar a festa? A Laís, é claro, né? Ô, Laís, manda a localização desse churrascão, viu? A gente vai comparecer. Um abraço. 4 horas e 58 minutos. Marcos Vinícius também chegando por aqui. Um abraço para você, viu, Marcos? Seja bem-vindo. Muito obrigado pela participação. Carlos. O Carlos, o que foi que o Carlos mandou aqui, gente? Mandou 3 áudios. Escolhe um aí dos 3 áudios que ele mandou aqui, Sozé. Escolhe um áudio aí do Carlos, Sozé. Vamos lá.
3: Ei, a mosquinha boa pro Sozé tocar na vitrolinha dele aí. Menino da Porteira com Sérgio Reis. Manda o Sozé tocar pra nós aí, Caraú. Tchau,
0: obrigado. Obrigado, Xê. Tá aí na escuta do nosso programa. Ô, menino. Um abração, é uma figura, né? E ele não fala desse jeito não, viu, gente? Ele muda a voz, viu? É, eu sei, fiquei sabendo, viu? Carlos, Carlos, um abraço pra você. Obrigado pela participação, pela audiência aqui no Sertanejo Bom Demais. Vambora! Eduardo Costa vem chegando. Quando o amor é pra valer.

0: ingênuo, pinga na garganta.
1: Oh. Pinga na garganta, mas nós canta mais bonito.
0: Será que canta mais bonito com a pinga na garganta, hein?
1: Tem pinga,
0: ai, ai, ai. 5 horas e 9 minutos. Canta ou enrola?
1: Pinga, gente.
0: Depende, né? Depende da quantidade que você mandou pra dentro. Aguardente danado, hein? Deixa eu mandar um abraço ao Gregório. O Gregório tá só no gelado, né, Gregório? Tá só no chup-chup, né, Gregório? Um abraço pra você, pra Geralda e todos que acompanham aí o nosso programa Sertanejo Bom Demais. Obrigado pela participação.

Tá bom, Gregório? Tem mais alôs, tem mais abraços. Lembrando, hoje, da nossa brincadeira aqui no programa. É a palavra secreta do seu Zé. A palavra de hoje contém 7 letras e termina com a letra O. Que palavrinha seria essa? Com 7 letras, né? 7. E termina com a letra O. Envie sua mensagem 999-74-0105. Deixa eu mandar um abraço. Tá marcando presença, tá participando aqui do Sertanejo Bom Demais. Ele que é de Ribeirão das Neves, José Antônio. Ô Zé Antônio, seja bem-vindo, viu? Um abraço a todos de Ribeirão das Neves, acompanhando aí a nossa programação. O intervalo vem aí, é rapidinho e daqui a pouco a gente volta.

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4: 5:18.
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1: É o sertanejo bom demais, é a nossa Espacial FM. E é você ligadinho com a gente. 5:18. Palavra secreta do seu Zé, hein? Contém 7 letras e termina com a letra O. Que palavra é essa? O José Adão Esmeraldas está dizendo que a palavra é eleição, só Zé.

0: Guilherme Santiago, crises de amor. Gente, 5 horas, 22 minutos, você acompanhando a Espacial, você acompanhando o nosso programa Sertanejo Bom Demais. E aquele homem chegou, Sozé, o seu amigão do peito, Sozé, ele chegou.
1: Que homem chato,
0: Sozé. Ah, Sozé.
1: Hoje eu quero ele contar mentira.
0: Ó, mandou áudio aqui, hein? Vamos ouvir o áudio dele aqui, ó. José Antônio.
2: Esse Natal chega mais não, hein? Talvez chega Carnaval, mas não chega o Natal. Sozé aí tá levando é tempero. É, pra... tempero. Comer com manga verde.
0: Que isso? Que é isso? Levando tempero? Rapaz, não é na capanga não, moço. É a palavra secreta, mas tudo bem. Falou tempero, será que a palavra secreta é tempero hoje, hein? Contém 7 letras e termina com a letra O. Que palavra é essa?
3: Oi, Igor, boa tarde. Oi, seu Zé, seu lindão. A palavra secreta de hoje é relógio. E eu vou aí agora mesmo tomar uma gelada, viu, seu Zé? Tomar aquela corona gelada.
0: Olha aí a Júlia, lá da comunidade de Ripas. Júlia, Júlia, um abraço pra você, Júlia. Ela que cumprimenta também os filhos, o Arthur, também a Sofia. E o maridão, o Julimar. Parece dupla sertaneja, né, seu Zé? Júlia e Julimar, lá de Ripas. Acompanhando a Espacial, acompanhando o nosso programa Sertanejo Bom Demais. A gente agradece o carinho, a gente agradece a ardiência na nossa programação. E ele chegou, seu Zé, chegou. O cowboy apaixonado, lá da cidade de Pequi. Será que ele tá por lá, hein? Será que ele voltou lá para Pequim ou continua em Pará de Minas? Wesley, Wesley, Wesley! Um abração para você, Wesley! Wesley, o gato rupiado, ele mandou uma mensagem que você mandou aqui, rapaz, falando em presente de aniversário, que é isso? De onde você... Meu aniversário já passou faz tempo! Mais um abraço para você, viu, Wesley? E esse presente aí, moço, eu tô fora, viu? Tô fora! Não quero, não! Eu passo esse presentão. Vou deixar pro seu Zé. É o seu Zé. O Wesley tá querendo te dar um presente, seu Zé. Hã? Não quer também não, ó. Não quer mesmo não, seu Zé. Daí ele falou, tem um presente lá e tal. Que isso. O seu Zé também tá sartando fora, viu, Wesley? Tá doido.
1: Tá danado.
0: Que é isso. Wesley, um abraço pra você, Wesley. Obrigado pela participação. Ele falou que continua morando em Pará de Minas, viu, seu Zé? Tá aqui em Pará de Minas agora, tá mexendo agora com cavalos, viu? É, a foto dele aqui no perfil aqui do WhatsApp, ele montado no azalão aqui, cowboy, né? Hã? Cowboy sem cavalo? Que é isso, Sozé? Aí não, aí você derruba o menino, aí não pode não, Sozé, aí você tá pelando, né? Wesley, um abraço pra você, Wesley. Obrigado pela participação, boa tarde, meu amigo.

e Mauri. É saudade aqui na Espacial, no Sertanejo Bom Demais. Paixão ou loucura? Gente, agora são 5 horas e 31 minutos. Deixa eu mandar um abraço ao Juca. Ô, Jucão! Tá lá na fazenda, reunindo Boi Gordo. Um abraço pra você, pro César, pra todos aí que acompanham o nosso programa, viu? Obrigado pela participação, pela audiência, Juca! E escuta aqui, Zé, escuta essa aqui, ó. O Wesley... Ele, eu comentei, né, fiz um comentário aqui, agora há pouco, né, que ele está aqui na foto, no perfil dele, no WhatsApp, montado no cavalo, ele todo imponente aqui, falei, né, que ele tá agora mexendo com o cavalo, né, e a foto de perfil dele, gente, no WhatsApp dele aqui, é ele montado no cavalo, né. E tem um painel aqui atrás dele aqui, né? Um outdoor, né? E ele mandou aqui pra mim, não, eu estou montado no cavalo e o Eduardo Costa tá atrás de mim. Oh, Wesley! Ou então, o Eduardo Costa, ele tá aí atrás de você, então. Oh. Hã? O que foi, seu Zé? Não, foi ele que falou aqui que o Eduardo Costa tá atrás dele. Isso, no outdoor, seu Zé, no outdoor. É, realmente. Tá atrás dele lá, viu? Naquela alegria, né? Wesley, aquele abraço, Wesley!

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2: 5:33.

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4: Gente, a temperatura 30 graus em Pará de Minas. Tempo aberto com a umidade marcando 37%.
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4: 5h35.
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5: 5h38.
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1: Opa, é comigo mesmo, te fazendo companhia até logo mais às 19 horas com ele, sonoplasta do nosso programa, o Seu Zé, o dono da mercearia, né, Seu Zé? Agora são 5 horas e 39 minutos. Eu quero ter aquela conversa com você de coração para coração. Hoje uma conversa um pouco esticada, um pouco estendida, né? É uma conversa onde eu vou falar para você que está aí com uma situação complicada de ser resolvida. Um novo mês, um novo começo. É, hoje começa um novo mês, 1º de outubro. E talvez Deus esteja permitindo que você comece este mês com uma reflexão que precisa ser guardada no coração. Olha, nem toda decisão precisa ser tomada no desespero. Um novo mês chega trazendo novas oportunidades, novos dias, novos pensamentos, novos caminhos. E talvez você esteja entrando em outubro carregando uma situação que ainda não sabe como resolver. Você pensa em uma coisa, depois pensa em outra, conversa com alguém, muda de ideia, volta a pensar, e quanto mais tenta encontrar uma resposta, mais confuso fica, né? Talvez seja um problema dentro da família, um relacionamento, uma dívida, uma decisão importante, uma situação no trabalho, uma escolha que pode mudar a sua vida e você gostaria que alguém simplesmente dissesse: faça isso! Mas algumas decisões ninguém pode tomar por nós. Enquanto o coração está machucado, qualquer caminho parece difícil. Por isso, neste 1º de outubro, antes de decidir, pare. Respire. Não tome uma decisão definitiva por causa de uma emoção passageira. A raiva passa, o medo passa, a ansiedade diminui, mas algumas escolhas deixam consequências. Então pense. O que realmente está acontecendo? O que está sob seu controle? O que não está? O que você pode resolver hoje? E o que precisa esperar? Converse com alguém de confiança, alguém que tenha maturidade para ouvir, sem aumentar ainda mais a sua confusão, hein? E principalmente, não tenha vergonha de pedir ajuda quando precisar. Às vezes, a resposta que procuramos não aparece porque estamos olhando para o problema sozinhos. É, outubro pode ser um mês de recomeços, mas recomeçar não significa fazer tudo de qualquer maneira. Significa aprender com o que passou e caminhar com mais sabedoria daqui para frente. Também não confunda urgência com pressa. Uma situação pode ser urgente, sem exigir uma decisão tomada no impulso. Se for necessário, durma, ore, pense novamente amanhã, escreva possibilidades, coloque no papel aquilo que você ganha e aquilo que pode perder. E lembre-se, nem toda porta que se fecha é uma tragédia. E nem toda porta que se abre deve ser atravessada. Tenha discernimento. Existem momentos em que precisamos lutar. E existem momentos em que precisamos aceitar que determinada situação chegou ao fim. É, Deus pode dar direção, mas também precisamos usar a sabedoria que recebemos. Hoje, outubro, talvez você esteja olhando para este novo mês, pensando em tudo aquilo que gostaria de mudar, mas não precisa resolver a vida inteira hoje. Resolva o próximo passo, depois o seguinte, e assim você vai encontrando o caminho. É isso mesmo. Olha, não tenha pressa, viu? Não tenha pressa, não decida apenas porque está cansado. Não entregue sua vida nas mãos do desespero. Neste 1º de outubro, pare, respire, ore, pense e depois dê o próximo passo. Que Deus abençoe o seu mês de outubro e que tudo dê certo para você. Agora são 5 horas e

0: Hudson, a gente vai. Oh, essa moda é boa, hein? Essa moda é boa demais. Alô, Conceição.
1: Oi, Igor Araújo. Boa tarde. Boa tarde, seu Zé. É a Conceição aqui da Vila Ferreira. Ô, Igor, sobre sua pergunta aí, a palavra é sucesso. Um beijo no seu coração. Pra ser agente, sucesso aqui onde você estiver.
0: Conceição da Vila Ferreira! Ô, Conceição, muito obrigado, viu, pelo carinho, pela audiência. Hoje, palavra secreta do seu Zé, contendo 7 letras. E terminando com a letra O, que palavra é essa, hein?
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0: 5h54.
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2: 5:58.

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3: 6 horas.
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0: demais.
1: Gente, é um sertanejo bom demais, lembrando da nossa perguntinha de hoje, da nossa brincadeira, palavra secreta do seu Zé. Essa palavra contém 7 letras e termina com a letra O. Que palavra é essa? Ó, e daqui a pouco nós teremos a informação aqui na nossa Espacial FM. É o Jornal da Cidade em sua segunda edição e depois do jornal. Em sua segunda edição, nós teremos a Vitrolinha do Seu Zé. Dá tempo de você enviar sua mensagem e pedir aí a sua música, seja o sertanejo clássico ou o sertanejo raiz. Será que ele toca hoje na Vitrolinha do Seu Zé, hein? Pois é, envie o seu pedido musical, porque agora é hora de falar com Deus.
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1: Senhor meu Deus, nesta quinta-feira, primeiro dia do mês de outubro, colocamos nossas vidas e nossas famílias em Tuas mãos. Abençoe este novo mês, trazendo saúde, paz, proteção, trabalho e muitas realizações, Pai. Cuide de cada ouvinte, esteja ele onde estiver, que outubro seja um mês de esperança, fé e muitas bênçãos. Que Deus ilumine nossos caminhos e nos acompanhe todos os dias. Amém.

Jean e Giovanni, Vida Cigana. São 6:17. Um abraço pra você, curtindo o sertanejo bom demais. A nossa Espacial FM, nós só temos a agradecer a audiência. O Denilson Rodrigues tá lá no Vila Maria, tá apertado aí, Denilson. Já tá fazendo aquele papazinho gostoso, já tá começando aí a mexer com as panelas, né? Um abraço, viu, Denilson? Obrigado pela participação, pela audiência. Um abraço a todos da Vila Maria. E ele tá falando, é barrigada, viu, Igor? Barrigada, com aquela gelada. Ah, vida boa, sou. Um abraço, Denilson. Lembrando da nossa perguntinha de hoje, né? Da nossa brincadeira. É a palavra secreta do seu Zé, contendo 7 letras e terminando com a letra O. Que palavra seria essa, hein? Ó, vem chegando o Jornal da Cidade em sua segunda edição e depois a vitrolinha do seu Zé.

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6: 6:22.
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10: Sempre bem informado aqui na Espacial FM, está no ar a segunda edição do nosso Jornal da Cidade, aqui dentro do Sertanejo Bom Demais. E hoje você confere que motociclista fica ferido após colisão com carro na BR-262. Incêndio atinge fábrica de calças jeans. Condutores ainda têm dúvidas de renovação automática da CNH e isenção da realização dos exames obrigatórios. E confira também... Turi confirma transporte gratuito no domingo de eleições.
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10: Eu sou Hugo Lacerda e a partir de agora você fica na minha companhia aqui na Espacial FM, na rádio 105.5, a líder de audiência da região. Hoje é quinta-feira, dia 1º de outubro, é você sintonizado nas ondas da Espacial, sempre aqui no nosso...
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10: E eu começo falando sobre dúvidas a respeito da renovação da CNH. O ano de 2026 tem sido de novidade para o processo de habilitação, no sentido da redução de custos e burocracia. Após a implementação de novas regras para os condutores tirarem a CNH, entrou em vigor em junho a renovação automática para motoristas que não cometeram infrações de trânsito sujeitas à pontuação nos últimos 12 meses anteriores. A revalidação do documento, entretanto, exige que seja feita exame médico obrigatório. E muitas pessoas ainda têm dúvida a respeito da relação sobre essa situação. Isso porque a Lei número 15.428 do ano passado, fruto do projeto do número 3 de 2026, aprovado pelos senadores em maio desse ano, a matéria diz que alterou as regras previstas originalmente na medida provisória apresentada pelo governo federal no final do ano passado. A principal mudança efetuada e efetiva foi feita pelo Congresso, que é a tomada da obrigatoriedade dos exames médicos. Os exames de aptidão física e mental e a avaliação psicológica terão que ser realizados, respectivamente, por médicos e psicólogos peritos e examinadores autorizados pela Senatran. Será exigida então a titularidade, especialmente em medicina do tráfego e em psicólogos do trânsito, para poder fazer então essas avaliações. Quem contou tudo pra gente foi o Marcos Vinícius de Oliveira, proprietário de uma autoescola.
11: Pode ser feita a renovação automática, porém, exigindo todos os exames novamente, exame psicotécnico, exame médico para o condutor que é profissional, exame médico e psicotécnico, para o que não é profissional, o exame médico. Então, né, e aqui em Minas Gerais, o Estado exige, né, que se pague uma taxa de renovação para ter acesso à clínica, né, para poder fazer a renovação. Então, né, vamos dizer, trocando em miúdos, voltou o que era antes. Né? Então, em janeiro, teve-se uma proposta de isentar as pessoas, né, de fazer exame médico psicotécnico, mas com a aprovação da lei e como vigor aqui no estado de Minas Gerais, as pessoas têm que tirar a taxa, pagar a taxa, né? A gente que na autoescola, inclusive, fato dessa assessoria, para poder fazer a anulação da sua carteira. Então, praticamente hoje, não mudou nada em relação, embora, né, tenha aí na lei que se a pessoa tiver o registro nacional aí positivo de condutor, o RNPC, para fazer a renovação, ele não precisa de pagar taxa para poder renovar a carteira. Mas aqui no estado de Minas Gerais não tem esse benefício, porque pode direcionar para a clínica para poder fazer os exames que ainda continua exigindo, a pessoa precisa pagar a taxa. Então, ela tem que pagar a taxa e fazer todo o trâmite normal que fazia, né, até o ano passado.
10: É isso então, bem explicado pelo Marcos Vinícius. Ele acredita que a manutenção dos exames é importante, pois o texto inicial da proposta, ao admitir intervalos tão extensos, onde, por exemplo, o condutor ficaria dos 18 aos 50 anos sem realizar exame médico, pode criar ali alguma situação que gere risco no trânsito, né? Lembrando que os motoristas com 70 anos ou mais ficam fora da renovação automática, assim como aqueles que tiveram prazo de validação de habilitação reduzida por recomendação médica. Pessoal, vamos falar agora sobre eleições, mas sobre transporte municipal, porque a Tura informou hoje a respeito da gratuidade no domingo das eleições e divulgou os horários dos circulares. Olha só, a Tura confirmou então que o transporte coletivo urbano será totalmente gratuito no domingo, dia do primeiro turno das eleições. A gratuidade, que consta no artigo 23 da resolução do TSE, número 23.751 deste ano, vale para os usuários que utilizarem os circulares em Pará de Minas durante o dia. Vale lembrar que aos domingos o transporte público na cidade funciona no sistema Integração, popularmente conhecido como Centro-Bairro. Nessa data irão funcionar as linhas 100, 200, 300 e 400 e os horários foram divulgados pela concessionária nas redes sociais e a gente postou também na rede social da Espacial, então é só buscar nos nossos stories. A iniciativa então busca facilitar o deslocamento dos eleitores até os locais de votação para evitar problemas relacionados ao estacionamento e trânsito. Segundo a Tura, mais informações sobre os trajetos podem ser buscados pelo telefone 37-3236-7066. O transporte gratuito acontece de 8 da manhã às 17 horas, no horário do pleito eleitoral. Agora eu vou para o intervalo, daqui a pouquinho eu volto com notícias policiais.

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2: Se a sirene tocou é porque tem notícia policial e eu começo falando sobre um incêndio que atingiu uma edificação industrial de 3 pavimentos utilizado, olha só, para a fabricação de calça jeans na madrugada desta quarta em Divinópolis, no bairro Padre Libério. O corpo de bombeiros foi acionado ao endereço, a rua João Esteves, onde os militares encontraram a edificação em chamas e móveis residenciais estavam localizados próximos ao prédio. As equipes então realizaram o combate ao incêndio e conseguiram debelar as chamas com controlando a situação. Apesar da intensidade do fogo, não houve registro de vítimas. A perícia da Polícia Civil também compareceu ao local para realizar os trabalhos de praxe. Agora mais um acidente, mais uma vez na BR-262, dessa vez um homem de 59 anos ficou ferido após a motocicleta que ele conduzia bater em um carro na última terça na BR-262, próximo à Luz. Segundo informações da Polícia Rodoviária Federal, o automóvel, um Fiat Argo, seguia pela BR sentido Luz Campos Altos, quando realizou uma manobra para acessar a LMG-891 em direção a Córrego Danta. No momento da conversão, a motocicleta, que trafegava pela 262 no sentido contrário, colidiu na lateral do Fiat Argo. Com o impacto, o motociclista caiu. O condutor da motocicleta sofreu ferimentos e foi socorrido pela equipe de resgate da concessionária responsável pelo trecho. Ele foi encaminhado ao Hospital de Luz para atendimento médico. O motorista do Argo não ficou ferido. Tá, e todo cuidado é pouco, principalmente nessas conversões em rodovia, né? A gente tem que olhar, tem que ter paciência. Infelizmente, muitos acidentes acontecendo nas rodovias de Minas Gerais. Dessa vez, nenhuma vítima fatal, graças a Deus. Mas, infelizmente, todos os dias a gente tem noticiado informações tristes aqui a respeito de vítimas do trânsito. Pessoal, vou ficando por aqui, lembrando que amanhã é sexta-feira. Sexta-feira também tem jornal pela manhã, tem jornal à noite e, claro, a qualquer momento direto da redação. Um forte abraço a todos. Vocês continuam agora com o Sertanejo Bom Demais. Lembrando que todas as notícias estão no JC Notícias e também no arroba Espacial FM.
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0: passando aqui no nosso programa Sertanejo Bom Demais, nesta noite de quinta-feira, são 6 horas e 39 minutos. Alô, Anilton!
1: Fala, Igor, boa noite. Estamos aqui, né, curtindo esse especial, né, melhor de sempre, né? Tomando um banho de piscina, tá aí o João, Ana Carla, a Luzia, olhando o pescocinho por dentro, né? Escutando é melhor, né, Igor? Manda uma música boa pra nós aqui, cara, se possível. Manda uma chonada pra nós aí. A gente tá aqui curtindo vocês aí, viu? 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
0: Ô, Anilton, e a gente agradece a audiência. Um abraço a todos vocês aí, viu? Muito obrigado pela participação, pelo carinho aqui com o nosso sertanejão. O Valdeir nos dando uma carona com destino a Itaúna. Ô, Valdeir, obrigado pela participação, pela audiência. Tá na correria, né, irmão? Um abraço, viu? Muito obrigado sempre por marcar presença aqui nas tardes da nossa espacial. O José Adão em Esmeraldas também passando por aqui. Um abraço pra você, José. O Junair em Nova Serrana. Ô, Junair! Muito obrigado aí pelo carinho. Muito obrigado aí pela audiência. Hoje, palavra secreta. E o Junair tá falando que a palavra secreta do seu Zé hoje é carimbo. É, hoje a palavra secreta contém 7 letras e termina com a letra O. Que palavra é essa, hein? 7 letras e termina com a letra O. Lembrando que daqui a pouco nós iremos trazer a vitrolinha do seu Zé aqui no Sertanejo Bom Demais. Já daqui a pouquinho. Vambora, seu Zé, trazer mais uma!

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2: 6h44.

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2: Gente, o tempo parcialmente nublado em Pará de Minas neste momento. A temperatura marca 27 graus, a umidade relativa do ar 46%.
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2: 6h47.
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1: Gente, agora são 6 horas e 49 minutos, iniciando então a Vitrolinha do Seu Zé. A primeira canção a ser tocada na Vitrolinha é Gino e Geno, Transporte de Boiada. É o pedido do Amaro Santiago. Ele que é de Nova Serrana, pedindo então Gino e Geno, Transporte de Boiada. A segunda música que será tocada na Vitrolinha do Seu Zé é o pedido da Juliana Faria, ela que é do bairro Cores de Minas. Quer conferir? Dino Frank mora aí, Casa Assombrada. Vitrolinha do Seu Zé no ar!

Dino Franco e mora aí a Casa Assombrada. Nossa Senhora, essa aí até eu arrepiei, hein, Sozé? Fechando a nossa vitrolinha de hoje, que volta amanhã a partir das 18 horas. Intervalo vem aí, já já tem mais, hein? Não saia daí, é rapidinho.

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2: 6h56.
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2: 6h57.

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4: 6h59.
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4: Gente, trazendo o final do nosso programa Sertanejo Bom Demais. Alô, Ângela Maria, um abraço em Sete Lagoas. O Marcelo dos Reis também tá sempre ligado com a gente. Hoje, palavra secreta do seu Zé. Contém 7 letras e termina com a letra O. É agora! É agora! Palavra de hoje! Outubro! Outubro! Mês de outubro! Outubro! Palavra de hoje, só uma pessoa acertou nessa, Zé, que foi o Marcelo dos Reis. Ele disse que a palavra de hoje era outubro. E com essa a gente fatura, né? Faturamos aí a quinta-feira. Que beleza, só! Vambora, só, Zé! Porque amanhã tem mais Sertanejo Bom Demais, sexta-feira, finalzão de semana, a partir das 16 horas. Gente, um grande abraço! Ó, o calor tá aí, beba bastante líquido, hein? Beba água! E até amanhã! Bye, bye, pessoal!

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5: Agora 8:05.
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0: 37 99974 0105. Isso, salvou. Você que nunca mandou mensagem, é hoje. 37 99974 0105. Eu já tô te aguardando pra você escolher uma moda bem bonita, tá? Seja do passado ou do presente, né? Quando eu digo do presente, é mais recente, não tem problema, fica à vontade. Se ela toca o seu coração, se ela é importante pra você, tá valendo. E eu quero ouvir junto com você às 10 do nosso Moda de Rancho. Tamo fechado? Tamo combinado? Já quero aproveitar também para te convocar para você correr no super aplicativo, sempre recheado de promoções. 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Tem um monte de promoção e eu quero você comigo até às 11, você não me abandona não. Vamos lá passar aquele resumão de todas as noites, quinta-feira, 1/10, isso mesmo, 1º de outubro de 2026, até aqui temos, logicamente, a primeira semana do mês de outubro, a 40ª do ano, 274 dias já se passaram, faltando somente 91, isso mesmo, 91 dias para a gente fechar o ano de 2026.
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0: Agora vem cá, enfim, outubro, e eu quero dar os parabéns. Sim, quero te dar os parabéns, né? Pra nós, faltam só 3 meses pro ano acabar. É um ótimo momento, sabe pra quê? Pra você começar a fingir que vai cumprir aquela lista enorme que você prometeu lá em dezembro. Ô, Zé Neto e Cristiano, vamos trazer essa música aqui que é demais. É o Seu Polícia. Como é que é o negócio?
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0: demais, né? 2017, Alok e Mature Class. E ó, essa música, na verdade, a versão original, foi escrita originalmente por Angus e Julia Stone em 2009. Isso mesmo, 2009, há quase 20 anos atrás. E é interessante, né, como é que o Alok e o Mature Class conseguiram transformar essa faixa em uma versão eletrônica, né? E é uma música popular, uma música romântica nessa vibe tão gostosa que é a cara da pré-sexta. 8h15, agora boa noite.
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0: Nossa eterna rainha, ô saudade de você, Maria. Deprê é o nome dessa. Tiago Brava e o Jorge e a Dona Maria. Alok e Matthew Koss com Big Jet Plane. E ainda Zé Neto e Cristiano, seu polícia. E assim fechamos aqui, ó, a nossa primeira sequência do Conexão neste 1º de outubro. E eu já volto.
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0: Ah, vamos conferir a hora. Agora são 8h21. Boa noite.

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3: Ah, vamos lá saber, hein? Parcialmente nublado neste momento, 24 graus é a temperatura e a umidade relativa do ar em 59%. É uma notícia boa, amanhã tem queda de temperatura.

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8h27, já estamos de volta. Deixa eu dar uns parabéns aqui, ó, pra ele. É, lá do bairro Recanto, a fumaça vai subir por lá. O Geraldo Reginaldo de Souza faturou hoje o nosso churras na faixa. Aê, Reginaldo. Geraldo Reginaldo de Souza. Se deu muito bem, final do telefone 4016. Tá vendo só? É só você confiar e acreditar que você pode ser o próximo, hein? É, rapaz. Hoje ele se deu muito bem no super sucesso e faturou churras na faixa. Coisa boa, né, gente? Vai ter cervejinha gelada nesse calor, hein? Ah, aquela carninha na brasa, já tô vendo, né? Já abemos fumaça por aí na casa do Geraldo Reginaldo de Souza, do Recanto. Vai todo mundo chegar por aí. Um abraço pra você, Geraldo Reginaldo, e parabéns, tá? Você quer ser o próximo ou a próxima? 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Nossa live para que você possa acompanhar tudo aqui, né? As câmeras vão movimentando, é mó barato. Então faça o download agora mesmo para você levar a gente para onde você for. É, de repente você quer tirar uma onda, conectar na caixinha ali, mandar aquele abraço para a rapaziada, para a galera. Aí o que, que você faz? Tem que estar com o nosso super aplicativo para você participar das promoções e, claro, né, mandar sua mensagem pra gente aqui. Falando nisso, aproveitando a oportunidade, eu quero falar pra você o seguinte: às 10 tem o nosso Moda de Rancho, como de praxe. A gente vai matar a saudade, vai relembrar, vai resgatar a música sertaneja, aquela que é importante pra você, aquela que marcou a sua vida. Você vai pedir pra gente aqui através do 37 99974-0105, tá? Pegou aí? 99974-0105. Aí você escolhe uma bem bonita que a gente vai trazer pra você. Sim, vou trazer pra você às 10 aqui, e ainda de quebra mandar aquele abraço pra lá de especial pra você que tá aí na sintonia com a gente, tá? Você que tá em casa, você que tá no trabalho, você que de repente tá por aí, ó, né, perambulando pela cidade, né, pra dar aquela refrescada, espairar a mente, é importante, né? Obrigado pela carona. Quero até aproveitar também a oportunidade, quando eu sempre falo aqui, eu lembro dos meus amigos motoristas de aplicativo, a você, taxista, o meu abraço todo especial, aos passageiros também, uma excelente noite aí para vocês. E daqui a pouquinho eu trago as participações, porque agora tá na hora da gente conferir essa aqui, ó. Todo mundo tem, né? Eu sei que você tem, né? Henrique e Juliano, Espacial FM, sucesso é aqui, 8h30, boa noite. Você

0: 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E aí, bebê, você que escolhe, hein? Matheus e Cavan deu um papo.
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0: Aqui no Sonzão da Espacial FM, 8 horas mais 35 minutos.

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Ainda Ariana Grande com No Tears Left to Cry, Matheus e Cauã Litrão e Henrique e Juliano, aquela pessoa. Vamos lá fazer uma paradinha? É jogo rápido e na volta tem aquele alô pra lá de especial pra você.

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3: 8:59.
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2: 8h44.

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3: Olha a hora aí, agora 8h46.
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3: Já estamos de volta.
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3: 8h47, confirmando para você, 13 minutos para as 9. Às 10, o nosso Moda de Rancho. Bora lá participar? Então manda para cá, 37999740105. Deixa eu dar uma boa noite aqui para ela que tá comigo, a Vera Leite, do bairro das Graças. Oi, Vera. Boa noite para você. Obrigado pelo carinho. Já registrei o seu pedido aqui para a gente tocar daqui a pouquinho às 10 para você. Tá combinado? Grande abraço. Ótima noite aí. Obrigado mais uma vez pela sua presença com a gente aqui no Sonzão da Espacial FM. Deixa eu dar um pulo aqui e abraçar os meus amigos que estão como eu trabalhando, os meus amigos frentistas ali na Presidente Vargas, né, no bairro São Francisco. Estão lá, ó, o Chiquim, o Baiano e o Luquim. Abraço todo especial pra vocês. A patroa passou por aí, né? Vocês estão aí sintonizados. E o rádio, ó, daquele jeito. É, rapaz. No sonzão aqui, ó, da número 1 de Pará de Minas. E é sempre, né? Sempre. Essa turma maravilhosa aí. Bom trabalho. Viu, Luquim, Baiano, Chiquim e o Marquinhos também. O Marquinhos deve estar de folga, na tranquilidade, né? Só de boa, só na papelada. Grande abraço pra vocês e obrigado pela companhia. Bom trabalho aí, uma ótima noite, tá? Valeu mesmo pela presença. Lá em Onça de Pitanguia, a Jaqueline Gomes tá com a gente, a Adriana e também o Arthur estão no Santo Antônio. Minha amiga Sônia Silveira, sempre com a gente também, né, Sônia? Obrigado pelo seu carinho mais uma vez. Um outubro maravilhoso pra nós, né? Que seja um mês excepcional, que seja um mês maravilhoso e tenho certeza, tá? Tenho certeza que vai ser. Um abraço todo especial pra você mais uma vez com a gente. Lá na Vila Ferreira eu tenho ela, a Cida, que tá comigo. É, obrigado, Cida, pela companhia mais uma vez. E também a São tá com a gente. Maria da Conceição, diz aí, minha querida.
8: Oi, Anderson Henrique. Boa noite. Com alegria, Anderson
3: sempre,
8: Henrique.
3: Sempre, meu bem.
8: Ô, Anderson Henrique. É a Conceição aqui da Vila Ferreira, Anderson Henrique.
3: Fala comigo, São.
8: Tô aqui ouvindo você, Anderson
3: Henrique.
8: Ah, que
3: coisa boa.
8: Um beijo no seu coração.
3: Outro pra você.
8: Espacial FM, o sucesso é aqui onde você estiver.
3: Sempre, sempre. Beijo pra senhora, viu? Obrigado mais uma vez pelo carinho. Tá lá ligadinha com a gente, a dona Conceição. Obrigado mesmo, tá? Beatriz também tá com a gente lá no São Francisco. Já fez aqui o pedido dela também pra mais tarde pro nosso Moda de Rancho. Os meus companheiros fiéis lá do Recanto também estão por aqui, ó.
9: Boa noite, meu amigo Anderson Henrique.
3: Ó, o Marcelo.
9: Quem tá falando é Marcelo do Recanto Lagoa.
3: Aí sim.
9: Queria mandar um abraço pra Nair, pra Valentina, pra todo turminho do Recanto e pra você.
3: Obrigado.
9: Manda aí pra mim no Mod Ranch, é Jean Giovanni, aperto play. É o Marcelão do Recanto Lagoa, Anderson. Boa noite. Tchau, obrigado.
3: Valeu, Marcelão. Tá anotado, dona aí.
10: Boa noite, Anderson.
3: Boa noite.
10: Gostaria de oferecer uma música pro Marcelo, pra toda a turminha do Recanto. Manda pra mim aquela do José de Camargo, Luciano, Cama de Capim.
3: Oh.
10: É Nair Macedo. Pra ser ofensa essa aqui sempre.
3: Ah, eles sempre arrasam nos pedidos, né, Marcelão? Nair, obrigado, tá? Boa noite pra vocês aí no bairro Recanto com a gente. Meu amigo Gregório Chup Chup. Alô, Gregório! O Gregório é o homem da sorte. Um abraço pra você, Gregório Chup Chup e a dona Geralda. Estão lá, ligadinhos, na tranquilidade. Ah, coisa boa. Obrigado mais uma vez pela presença, viu? Deixa eu mandar um abraço também aqui. Olha só, tô recebendo fotos aqui, meu amigo Rodrigo Perna e também a Andréia lá na Vila Ferreira. Ô Rodrigo, você sempre judia, né, rapaz? Que tranquilidade, hein? Vamos lá, deixa eu trazer aqui a participação dele.
11: Boa noite, Anderson. Hoje eu cheguei mais tarde aqui, não tava trabalhando muito.
3: É, fazendo aquela hora extra.
11: Peraí, cheguei aqui pra dar uma olhadinha, fazer calor demais, começar os trabalhos, bora?
3: Bora, tô pronto.
11: Vou mandar um beijo maravilhoso pra minha esposa Andréia. Minha cachorrinha Memel, seu sobrinho.
3: A Memel é maravilhosa.
11: Começar os trabalhos, né? Trabalha muito em beber um todo dia pra relaxar. Bora?
3: Bora.
11: Tirar a gosta na refrigeração ali, depois mando pra você. Dá uma olhadinha aqui pra refrescar, né?
3: Ô, gente, ó, vou desenhar pra vocês, vou descrever pra vocês aqui, ó. Ele mandou pra mim a foto da piscina enchendo, aquele copinho, isso, no grale, aquele copinho, né, que não deixa esquentar o líquido cereal, e tá lá na tranquilidade. Ô, Rodrigo, o negócio vai ser bom aí, vai refrescar, porque eu vou falar pra você, tá literalmente, né? A gente tá à noite aqui, mas tá parecendo que tá à tarde, rapaz. Tá muito quente e realmente tem que aproveitar mesmo. Ele até brincou aqui, ó, piscina e apartamento. Bom demais. Abraço pra você, meu irmão. Tá mais que certo. Tem que aproveitar mesmo e refrescar e relaxar. E como você bem disse, tem muito trabalho, tem que ter muito descanso, tem que aproveitar mesmo aí. E ainda mais numa pré-sexta gostosa dessa. Vamos lá pra minha querida Pitangui, porque lá em Pitangui eu tenho ela. Ela que tá sempre com a gente. Ô, Rosa Pura, fala comigo, bebê.
12: Boa noite, meu amigo. É Rosa Pura que tá aqui. Cumprimentar o Fofolete Original, a Cris, Paraíba, Sábio, Guiano, Rodolfo Deles, pra Estela, né, pra Luzinete, pro Giba, pra Rosinha, pra menina lá de Sete Lagoa, a Anja que sumiu, e pra Jane e pra você também, aqui tá tão gostoso, menino, começou a chover, nós tomando um suco, comendo uma batata frita,
3: bom,
12: pra
3: demais.
12: Depois sair, né? Aquela perna Giana.
3: Olha só.
12: Boa noite. Eu gosto mesmo de rua.
3: Bom demais. Bom, e o rádio vocês escutou lá, né, gente? O rádio do último volume. É bom, eu gosto assim, tá vendo só? O som no último volume é assim, né? É bom demais. Quando vai chegando ali perto do fim de semana, todo mundo mais animado. Delícia, coisa boa, viu? Obrigado mais uma vez, viu? Ô, minha amiga Rosa Pura, você falou na Ângela? Aqui, ó. A Ângela já tá na área aqui, ó, tá sempre ligada com a gente lá em Seven Lakes, na nossa querida Sete Lagoas.
13: Do Grosso e Matias.
3: Aí, ó, já tá pedindo a música dela aqui, ó.
13: A Chegada.
3: Ela pediu a música, eu tenho certeza que ela, o outro áudio dela não chegou pra gente aqui, mas depois eu vou registrar. Ângela, receba aí o carinho da Rosa Pura que tá com a gente lá na nossa querida Pitangui. E você, o que, que você tá arrumando? Manda pra cá que eu tô te esperando, viu? Lembrando mais uma vez que dá tempo de você pedir a sua e às 10 a gente vai trazer aqui dentro do Moda de Rancho. Zé Felipe tá chegando agora.